0: Em 2024, o menor índice já registrado, segundo dados do Ministério das Cidades e da Fundação João Pinheiro. As regiões Norte e Nordeste tiveram a maior taxa de redução. Reportagem, Márcia Fernandes.
1: E as famílias que já possuem imóveis e querem fazer melhorias na moradia devem ficar atentas.
2: Já estão valendo as novas regras do Reforma Casa Brasil.
1: Podem participar famílias com renda de até R$13 mil por mês.
3: Do campo para a mesa dos brasileiros e para o mundo, o Brasil segue consolidando a posição de potência agrícola.
4: As novas condições do programa Reforma Casa Brasil já estão em vigor. As mudanças foram aprovadas pelo Conselho Monetário Nacional, ou CMN, regulamentadas pelo Ministério das Cidades e já estão disponíveis para contratação via Caixa Econômica Federal. Entre as principais mudanças estão o aumento do limite de renda familiar, que passou de R$ 9.600 para R$ 13.000 por mês, e a redução da taxa de juros para 0,99% ao mês, considerando os encargos totais da operação. O prazo para pagamento também aumentou de 5 para 6 anos. Além disso, o valor máximo do financiamento agora pode chegar a R$ 50 mil. O programa faz parte do Minha Casa Minha Vida e é voltado para famílias que já possuem imóvel, mas precisam realizar melhorias na moradia. O crédito pode ser usado em reformas estruturais, troca de telhado, instalações elétricas e hidráulicas, ampliação de cômodos e obras de acessibilidade. As famílias interessadas já podem consultar as condições e iniciar o processo de contratação pelos canais da Caixa. Saiba mais sobre o Reforma Casa Brasil em gov.br/cidades. Dilson Santa Fé, para a Voz do Brasil.
2: E o Brasil avança na produção nacional de fertilizantes.
1: Eles melhoram a vida de quem planta, levando segurança alimentar ao restante do país.
2: Hoje o presidente Lula visitou uma fábrica na Bahia que está retomando as atividades com o investimento da Petrobras.
5: Depois de anos parada, a fábrica de fertilizantes nitrogenados da Petrobras, em Camaçari, na Bahia, retomou a produção em janeiro e já opera com 90% da capacidade. A Petrobras investiu R$100 milhões na retomada das atividades. Durante a reabertura da fábrica, o presidente Lula destacou que o Brasil precisa ter independência na produção desses insumos.
6: O Brasil é um país agrícola. O Brasil é o segundo maior produtor de alimento, tem hora que é o terceiro. E o Brasil está de fertilizante. E o Brasil não pode ser importador de 90% do fertilizante que a nossa agricultura precisa. O Brasil precisa ser dono do seu nariz e produzir os fertilizantes.
5: A fábrica tem capacidade para produzir 1.300 toneladas de ureia e 1.300 toneladas de amônia por dia. Volume que atende 5% da demanda nacional de fertilizantes nitrogenados. Segundo a presidente da Petrobras, Magda Chambriá, até 2028, com o funcionamento de mais 3 fábricas, a produção deve crescer ainda mais no país.
7: Com a fábrica de Mato Grosso, com a fábrica do Paraná, com a fábrica de Sergipe e com a fábrica da Bahia, nós vamos produzir 35% do fertilizante nitrogenado que o Brasil precisa.
5: Os fertilizantes são usados principalmente em plantações de milho, café, trigo, algodão e cana-de-açúcar. Eles aumentam a produtividade no campo, o que leva a alimentos mais baratos na mesa do consumidor. Com maior produção nacional, o Brasil reduz a dependência da importação de fertilizantes, diminuindo custos para produtores rurais. Em momentos de crise internacional, o abastecimento interno também fica menos vulnerável. O ministro da Agricultura e Pecuária, André de Paula, destacou a importância dos fertilizantes num cenário de crescimento do setor agrícola.
8: No ano passado, o agro cresceu 11,7%. Então, quando nós fazemos um esforço como esse, ampliamos a nossa capacidade de produzir, o agro nos surpreende, cresce tanto que a gente já precisa de produzir ainda mais.
5: Segundo a Petrobras, cerca de 3.600 empregos diretos e indiretos foram gerados com a retomada da fábrica. De Camaçari, na Bahia, Luana Karen.
1: Pois é, a safra brasileira de grãos deve bater mais um recorde neste ano, com estimativa de 358 milhões de toneladas, segundo a Conab, a Companhia Nacional de Abastecimento.
2: Isso significa um aumento superior a 2% em relação à safra passada.
1: O IBGE também projeta uma safra recorde com destaque para a produção de café.
3: Do campo para a mesa dos brasileiros e para o mundo, o Brasil segue consolidando a posição de potência agrícola global. Os números mais recentes do Instituto Brasileiro de Geografia e Estatística e da Companhia Nacional de Abastecimento mostram que a safra de grãos deve bater novos recordes em 2026. Pelos dados do IBGE, a produção de cereais, leguminosas e oleaginosas

0: gasosas deve chegar a 348 milhões e 700 mil toneladas. Já o levantamento da Conab é ainda mais otimista e projeta 358 milhões de toneladas. Segundo o presidente da Conab, Silvio Porto, a soja deve alcançar mais um recorde histórico, com produção de 180 milhões de toneladas. O milho também mantém números robustos, com mais de 138 milhões de toneladas, ajudando o país a manter posição de destaque entre os maiores produtores de alimentos do planeta.
1: Nós fizemos ajustes em relação à área de soja no estado do Paraná, nós conseguimos então fazer esse ajuste em relação a ultrapassar 180 milhões de toneladas. E no milho, é um ajuste principalmente de produtividade, principalmente porque o estado do Mato Grosso está com uma perspectiva de termos uma excelente produtividade.
0: O café também aparece com perspectiva histórica, superando 66 milhões de sacas, destaca Carlos Alfredo Guedes, gerente da agricultura do BGE.
2: São 4 milhões de toneladas de café, é um crescimento de 14,9% em relação ao ano anterior, com um crescimento de 20% da espécie arábica e de 6% da espécie canefa. As condições climáticas estão muito boas, o desenvolvimento das lavouras esse ano, e além disso, os preços também estão bem favoráveis nos últimos anos, né?
0: O Centro-Oeste continua liderando o mapa da produção agrícola brasileira, responsável por metade de toda a safra nacional. Mato Grosso segue como o maior produtor de grãos do país. Reportagem Pablo Mundim.
3: Agricultores familiares que produzem alimentos frescos e saudáveis chegam a quem mais precisa.
4: Assim funciona o PAA, Programa de Aquisição de Alimentos. O governo compra a produção dos pequenos agricultores, garantindo renda para eles, e distribui esses alimentos para instituições públicas que atendem pessoas em situação de vulnerabilidade.
3: Desde o início do programa, o PAA já beneficiou 47 mil associações.
5: Em Tapauá, no Amazonas, o sustento das famílias vem das águas. Com mais de 20 mil habitantes, a economia da cidade é influenciada pela pesca e agricultura de várzea. A Ana Paula Reis Lima lidera a Associação Indígena Povos das Águas, na terra indígena Paricá. Ela conta que o manejo do pirarucu tem mudado a vida das famílias da região, que só neste ano comercializaram 17 toneladas do peixe para a Conab, por meio do Programa de Aquisição de Alimentos, PAA.
6: Foi muito boa, né? A gente ter acessado essa política, né, ter chegado até a gente, porque ela valoriza e dá autonomia ao povo.
5: Pelo PAA, o governo compra a produção da agricultura familiar e destina para entidades sociais e instituições públicas que atendem pessoas em situação de vulnerabilidade. Agora, a pesca produzida pela associação que a Ana Paula pertence vai garantir uma refeição de qualidade para quem não teria acesso.
6: A gente se sente feliz pela gente ter entregado um produto de qualidade, um produto da região, né? E de ver esse produto tá chegando na mesa das pessoas que às vezes nem têm as condições de comprar um produto, né, de qualidade, e de atender as próprias pessoas do município, da região.
5: Neste ano, o Ministério do Desenvolvimento e Assistência Social, Família e Combate à Fome destinou 450 milhões para a Companhia Nacional de Abastecimento executar o programa de aquisição de alimentos. Mas, de acordo com o presidente da Conab, Silvio Porto, nos últimos 3 anos, os valores reservados ao programa superam 3 bilhões de reais.
1: Nesses 3 anos, já foram mais de 3,6 bilhões de reais que o MDS destinou para a Conab. Esse programa, ele foi muito relevante para a promoção do direito humano à alimentação, assegurando transferência de renda para essas famílias que produzem alimentos, comida de verdade, e fazendo com que a população em situação de insegurança alimentar seja atendida pelo PAA.
5: O PAA foi criado em 2003 com o objetivo de promover o acesso à alimentação e incentivar a agricultura familiar. Dados da Conab apontam que desde a criação do programa até 2024, cerca de 9 mil organizações produtoras da agricultura familiar foram contratadas por meio do programa, beneficiando 47 mil instituições em todo o país. Reportagem Graziele Bezerra.
4: Representantes do governo brasileiro e da União Europeia se reuniram nesta quarta-feira para discutir as restrições da Europa à carne brasileira.
3: Uma decisão do bloco europeu retira o Brasil da lista de países autorizados a exportar produtos de origem animal a partir de setembro.
4: Ficou definido que nos próximos 10 dias, o governo brasileiro vai enviar informações complementares sobre o uso de antimicrobianos na cadeia de proteína animal.
3: A União Europeia também informou que cada produto, como carnes, ovos e mel, será analisado separadamente.
4: O ministro da Agricultura, André de Paula, disse que o Brasil enviará todas as respostas no prazo.
3: E lembrou que o Brasil tem sólido sistema de defesa agropecuária.
4: O Atlas dos Remanescentes Florestais da Mata

0: Atlântica registrou o menor índice de desmatamento do bioma em 40 anos.
1: De acordo com o INPE, o Instituto Nacional de Pesquisas Espaciais e a Fundação SOS Mata Atlântica, o desmatamento caiu de 14.366 hectares em 2024 para 8.668 hectares em 2025, o que representa uma queda de 40%.
0: Para a pesquisadora do INPE, Silvana Amaral, o resultado é uma conjunção de ações para conter o desmatamento.
2: E a gente atribui isso a um conjunto de medidas que foram tomadas tanto da sociedade civil quanto das políticas públicas, né, voltadas para a contenção do desmatamento. E eu acho que existe também o aumento da consciência, sabe, das pessoas na conservação dessas áreas de Mata Atlântica. Tem várias iniciativas de produção de mudas, distribuição de mudas, de regeneração induzida para contenção do desmatamento.
1: Pelas redes sociais, o vice-presidente Geraldo Alckmin disse que o resultado reflete o compromisso do Brasil com a preservação ambiental e que mostra o retorno da fiscalização e o combate sério ao desmatamento em todas as regiões do país.
0: Atualmente, o país conta com cerca de 24% da cobertura original da Mata Atlântica. Desse total, cerca de 12% correspondem às chamadas florestas maduras, que são monitoradas pelo Atlas.
1: Cooperativas e associações da agricultura familiar que atuam no Cerrado podem inscrever projetos voltados para a produção de alimentos no edital Cerrado Mais Cooperativo.
0: Os projetos devem incluir ações de beneficiamento e comercialização e ter valor mínimo de R$5 milhões, abordando empreendimentos coletivos no bioma.
1: A iniciativa é uma parceria entre o Ministério do Desenvolvimento Agrário e Agricultura Familiar e o BNDES, o Banco Nacional de Desenvolvimento Econômico e Social.
0: A chamada prioriza a inclusão produtiva de mulheres, jovens, extrativistas e povos e comunidades tradicionais.
1: As inscrições podem ser realizadas até o dia 31 de julho e os detalhes da chamada pública estão disponíveis em bnds.gov.br.
0: Após as secas históricas registradas em 2023 e 2024 na Amazônia, o governo do Brasil antecipa ações para enfrentar o período.
1: As iniciativas querem evitar prejuízos ao transporte de passageiros, ao abastecimento de cidades e ao fluxo de cargas na região norte.
3: O governo do Brasil antecipou medidas para reduzir os impactos de uma possível nova estiagem na Amazônia este ano. Entre as ações previstas, incluem o planejamento de dragagens, manutenção de hidrovias, reforço na sinalização náutica e monitoramento contínuo das condições de navegabilidade. O objetivo é preservar o transporte de passageiros, garantir o abastecimento das cidades e manter o fluxo de cargas na região norte. A iniciativa foi motivada pelas secas históricas de 2023 e 2024, que afetaram diretamente no abastecimento e na mobilidade na região norte, como nos municípios de Manacapuru, Tabatinga, Itacoatiara e Parintins. Além dos impactos logísticos, a estiagem provocou isolamento de comunidades ribeirinhas e indígenas e aumentou os desafios de abastecimento em municípios dependentes do transporte hidroviário. Nos últimos anos, rios como Amazonas e o Solimões registraram níveis críticos, comprometendo a navegação e afetando diretamente a mobilidade e o abastecimento de municípios da região. Diante desse cenário, o Ministério de Portos e Aeroportos e o Departamento Nacional de Infraestrutura de Transportes passaram a estruturar ações permanentes para períodos de seca. As ações incluem acompanhamento técnico contínuo das cotas dos rios, definição antecipada de trechos prioritários para dragagem e articulação com operadores logísticos da região norte. Thaisa Vitória para a Voz do Brasil.
0: Uma forma simples do governo contratar serviços de microempreendedores individuais.
1: Pela plataforma Contrata Mais Brasil, é possível encontrar serviços como pequenos reparos e jardinagem.
0: E agora a ferramenta ampliou o número de atividades disponíveis, de 47 para 107.
1: Com essa ampliação, o Ministério da Gestão e da Inovação em Serviços Públicos espera alcançar mais de 1 milhão de profissionais.
4: O pernambucano Gutenberg da Silva Ferreira é microempreendedor individual desde 2021. Ele conta que durante um tempo prestava serviços de elétrica, encanamento e pequenas obras para complementar a renda da família, enquanto mantinha um trabalho fixo. A mudança começou em 2025, quando Gutenberg se cadastrou na plataforma Contrata Mais Brasil do governo federal e começou a ter acesso a mais oportunidades de contratação com o aumento dos serviços. Ele Ele relembra como viu seu faturamento dar uma guinada.
5: O ano passado faturei 60 mil, só através da plataforma. Aumentei minha renda, consegui ter mais tempo com a família.
4: Desde 2025, microempreendedores individuais

0: Fornecedores de alimentos, incluindo agricultores familiares, cooperativas e empresas de todos os tamanhos, podem oferecer seus serviços diretamente ao governo por meio da plataforma Contrata Mais Brasil. O funcionamento é simples. O órgão público abre um chamado com a necessidade de serviço ou de aquisição de alimentos e os fornecedores cadastrados podem enviar suas propostas com o preço pelo qual realizariam o trabalho. No final do prazo, o órgão escolhe a melhor proposta e fecha a contratação. O modelo tem dado tão certo que em abril o Ministério da Gestão e da Inovação e Serviços Públicos ampliou de 47 para 107 o número de atividades que integram as categorias de serviços disponíveis no Contrata Mais Brasil. Com a mudança, a medida deve alcançar mais de 1 milhão de MEIs no país, segundo o secretário de Gestão e Inovação, Roberto Pojo.
1: A gente aumentou mais 60 serviços. Você imagina, né? 107 serviços, a gente pode contratar, acho que praticamente tudo que é necessário ali para o ente público. Com essa ampliação, a gente olhando a base de cadastros de MEIs no Brasil, a gente alcança o potencial de 1,3 milhões de profissionais.
0: Em pouco mais de um ano, o Contrata Mais Brasil já movimentou mais de 20 milhões de reais em recursos públicos e gerou mais de 6.500 oportunidades, de acordo com dados do governo. Para se cadastrar, basta acessar o site gov.br/contrata-mais-brasil. Reportagem Gabriela Noronha.
2: Começa amanhã o pagamento do quarto lote do abono salarial, que beneficiará mais de 4 milhões de trabalhadores dos setores público e privado.
3: Vão receber o benefício os nascidos nos meses de maio e junho, inscrito no PIS ou PASEP há pelo menos 5 anos.
2: E aqueles que receberam até R$ 2.766 por mês e trabalharam pelo menos 30 dias com carteira assinada.
4: Trabalhadores nascidos em maio e junho começam a receber nesta sexta-feira, dia 15, o quarto lote do abono salarial do PIS/PASEP. Segundo o Ministério do Trabalho e Emprego, mais de 4 milhões e meio de pessoas têm direito ao benefício neste lote, totalizando a liberação de 5 bilhões e 700 milhões de reais. Em 2026, o calendário de pagamento do abono salarial referente ao ano base de 2024 iniciou os pagamentos em 16 de fevereiro. Os valores vão ficar disponíveis aos trabalhadores até o fim do calendário. O pagamento será feito pela Caixa Econômica Federal para trabalhadores da iniciativa privada e pelo Banco do Brasil para servidores públicos. Tem direito ao abono quem está inscrito no PIS ou PASEP há pelo menos 5 anos, recebeu até R$ 2.766 por mês, em média, no ano base, e trabalhou pelo menos 30 dias com carteira assinada. O pagamento do PIS vai ser feito prioritariamente em conta da Caixa ou pelo aplicativo Caixa Tem. Já o PASEP será pago em conta bancária, via PIX, TED ou presencialmente nas agências do Banco do Brasil. As consultas podem ser feitas pela Carteira de Trabalho Digital no portal gov.br, pelo telefone 158 ou nas Superintendências Regionais do Trabalho. Lucília Araújo para a Voz do Brasil.
3: Essas foram as notícias do Governo do Brasil.
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2: Fique agora com as notícias do Poder Judiciário e do Congresso Nacional. Boa noite.
3: Boa noite para você e até amanhã.
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7: STF valida a lei sobre igualdade salarial entre homens e mulheres.
8: STJ decide que é incabível mandado de injunção para pedir autorização de plantio doméstico de cannabis.
7: Tribunal Regional Eleitoral de São Paulo busca voluntários com conhecimento em Libras para as eleições deste ano.
8: Boa noite, eu sou Marcela Luiza.
7: E eu sou Arthur Filho.
8: O Supremo Tribunal Federal, por unanimidade, decidiu que é constitucional a lei que cria mecanismos para garantir igualdade salarial entre homens e mulheres.
7: O plenário declarou constitucional a lei número 14.611 de 2023 e julgou improcedentes as ações que questionavam a norma. Marcelo Della Libera.
9: Por unanimidade, o Supremo Tribunal Federal validou a lei que obriga empresas com mais de 100 funcionários a adotar medidas para promover a igualdade salarial entre homens e mulheres que exercem a mesma função. Entre outros pontos, a norma obriga a divulgação de critérios remuneratórios em relatórios de transparência que devem ser enviados ao Ministério do Trabalho e Emprego sob pena de multa. Uma vez constatada a desigualdade salarial, eles devem elaborar um plano de ação para mitigá-la, com metas e prazos.
8: Não cabe mandado de injunção com o objetivo de obter autorização para importação e cultivo doméstico da cannabis sativa à pessoa física.
7: A decisão é do STJ, Fátima Uchoa.
10: Mandado de injunção é uma ação usada quando a falta de norma impede o exercício de direitos previstos na Constituição. Um homem ajuizou ação desse tipo contra o Ministério da Saúde e a Anvisa, alegando omissão na regulamentação do tema. Mas a Corte Especial do STJ avaliou que, ainda que se reconheça a lacuna normativa sobre o tema, o mandado de injunção não permite que o Judiciário substitua os poderes legislativo e executivo para decidir sobre a possibilidade de cultivo individual da planta. E, segundo o relator ministro Og Fernandes, o ordenamento jurídico brasileiro não reconhece, no nível constitucional, direito ao cultivo particular de plantas que estão sujeitas a controle especial.
8: Justiça do Trabalho deve julgar ação contra a União sobre combate ao trabalho escravo.
7: O processo questiona a falta de recursos para a fiscalização. Larissa Batista.
11: Na ação, o Ministério Público do Trabalho alegava que, desde 2017, a União deixou de destinar recursos para o Grupo Especial de Fiscalização Móvel, responsável pelas operações de combate ao trabalho análogo à escravidão em todo o território nacional. Para o Tribunal Superior do Trabalho, é dever da Corte garantir o cumprimento das normas de proteção ao trabalhador e dos direitos fundamentais no ambiente de trabalho, mesmo que não exista vínculo formal. Por isso, a Justiça do Trabalho é competente para julgar o caso.
8: O Tribunal Regional Eleitoral de São Paulo lançou uma nova campanha.
7: O intuito é chamar voluntários que saibam língua brasileira de sinais a Libras para ajudar nas eleições de 2026. Estevão Furtado.
12: O tema é Traduza a Cidadania em Libras. Seja apoio Libras nas eleições de 2026. A ação busca facilitar o voto de pessoas surdas ou com deficiência auditiva. As inscrições vão até 1º de junho pelo formulário disponível na área Mesários no site do Tribunal. Quem participar vai receber e orientar eleitores, mostrar onde fica a sessão eleitoral e tirar dúvidas no dia da votação. Além de ajudar a democracia, os voluntários recebem R$ 65,00 por dia trabalhado de auxílio alimentação. Tem direito à folga em dobro pelos dias trabalhados, sem desconto no salário e podem usar as horas como atividade complementar na faculdade.
8: Justiça condena homem por apologia ao nazismo em rede social no Rio Grande do Sul.
7: A denúncia foi apresentada pelo Ministério Público Federal. Vanessa Pereira.
13: O cidadão foi denunciado à Justiça Federal Gaúcha pelo envio de uma mensagem com exaltação ao nazismo em um grupo aberto da plataforma Telegram, onde celebrava a memória de Adolf Hitler. O réu foi condenado à pena privativa de liberdade, que foi substituída por prestação de serviços à comunidade ou entidades públicas, além do pagamento de multa. Ainda cabe recurso da decisão.
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8: Uma boa noite.
7: Boa noite a você.
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5: Está no ar o Jornal do Senado.
14: Eu sou Paula Groba.
15: E eu sou Ricardo Nakaoka.
14: E estes são os destaques de hoje do Jornal do Senado, que começa agora.
15: Combustíveis mais baratos. Chega ao Congresso MP para reduzir preço da gasolina e do diesel.
14: Comissão vai votar proposta que destina 30 bilhões a produtores rurais afetados por eventos climáticos.
15: MP que zera taxa sobre compras internacionais de até 50 dólares divide opiniões no Senado.
14: Boa noite.
15: Boa noite.
14: Já está no Congresso Nacional a medida provisória que pode reduzir o preço da gasolina e do diesel para o consumidor final.
15: Editada como resposta à alta do petróleo no mercado internacional em meio ao conflito no Oriente Médio, a MP já está em vigor. Mas para se tornar lei definitivamente,
16: A proposta ainda precisa ser aprovada pelo Congresso. Reportagem de Alexandre Campos.
17: Segundo o governo, a medida no caso da gasolina representará uma redução de até 89 centavos por litro. Em relação ao diesel, 35 centavos. Para isso, será pago aos produtores e importadores de combustíveis o valor correspondente à dedução de contribuição.

0: São para o PIS/PASEP, da COFINS e da CID Combustíveis incidentes sobre a gasolina e o diesel. Os produtores e importadores terão que comprovar, por meio de documentos fiscais, de que o total recebido foi efetivamente repassado aos consumidores. Líder do governo no Senado, Jax Wagner, do PT da Bahia, lembrou que a MP pode impedir uma alta generalizada nos preços.
1: O presidente tem que reagir para evitar que, inclusive, se comprometa a economia nacional, provocando uma inflação acima daquilo que a gente já tem da meta que está colocada.
0: Para os senadores Alcilu, Lucas, do PL do Distrito Federal, a medida provisória será válida se houver fiscalização.
2: Só tem que ver agora o controle disso, né? Tem que controlar para ver se realmente, na bomba, se o consumidor vai sentir isso.
0: A subvenção terá vigência de 2 meses e poderá ser prorrogada por ato do Executivo.
3: A Comissão de Educação voltou a debater o projeto que proíbe a venda, publicidade e distribuição de alimentos ultraprocessados no ambiente escolar.
4: Entidades da indústria alimentícia afirmaram que o projeto ainda precisa de mais discussões, mas especialistas reforçaram que alimentos ricos em açúcar, gordura e sal contribuem para a obesidade, cáries e outros problemas de saúde. Repórter Rodrigo Rezende.
5: O projeto do senador Jax Wagner, do PT da Bahia, proíbe a distribuição e a comercialização no ambiente escolar de alimentos ultraprocessados, preparações e bebidas com altos teores de calorias, gordura saturada, gordura trans, açúcar livre e sal. Bruna dos Santos Nunes, coordenadora de atenção à saúde dos adolescentes e jovens do Ministério da Saúde, defendeu a proposta.
6: Essa proposta legislativa é um instrumento que é bastante importante para a promoção da saúde, para contribuir com a saúde desses escolares, que valorizem a cultura alimentar local e que derivem de práticas que sejam ambientalmente sustentáveis.
5: Já o presidente executivo da Associação Brasileira da Indústria de Alimentos, João Dornelas, afirmou que o tema precisa de muita discussão, principalmente em relação aos conceitos presentes no projeto, caso da nomenclatura ultraprocessados.
7: É importante ressaltar que os alimentos industrializados, todos eles, são altamente regulados, passam por controle rigoroso de qualidade. Quando eu escuto falar sobre comida de verdade, o que eu ouço de fato é um julgamento moral disfarçado de critério técnico.
5: A senadora doutora Eudócia, do PSDB de Alagoas, ressaltou que a questão do conceito não pode maquiar os problemas que os alimentos possam causar e lamentou o excesso de açúcar, sal e gorduras saturadas em diversos produtos consumidos pelos estudantes.
3: O senador Hamilton Mourão, do Republicanos do Rio Grande do Sul, criticou as ações do governo nas áreas de segurança pública e economia. Segundo ele, o programa Brasil contra o Crime Organizado, com previsão de investimentos de 11 bilhões de reais, representa uma reação tardia ao avanço das facções criminosas.
4: Mourão também afirmou que o governo age com foco eleitoral e defendeu ações permanentes no combate ao crime organizado.
8: O que vemos agora é uma reação tardia, feita às pressas, há poucos meses do calendário eleitoral, porque perceberam que nada fizeram e nem a narrativa na segurança pública conseguiram manter.
3: E o líder do governo no Senado, Jax Wagner, repercutiu em plenário a divulgação de uma gravação entre o senador Flávio Bolsonaro e o empresário Daniel Vorcaro, dono do Banco Master.
4: Em resposta, o vice-líder do PL, senador Alci Lucas, saiu em defesa de Flávio Bolsonaro. Pelas redes sociais, o senador afirmou que a conversa com Vorcaro teve como objetivo buscar recursos para um filme sobre o ex-presidente Jair Bolsonaro. Os detalhes com o repórter Márcio Maturana.
9: Repercutiu no plenário do Senado a divulgação de áudios do senador Flávio Bolsonaro, do PL do Rio de Janeiro, pedindo mais dinheiro a Daniel Vorcaro, dono do Banco Master, para financiar um filme sobre seu pai, o ex-presidente Jair Bolsonaro. O senador Jax Wagner, do PT da Bahia, disse que a gravação revela uma relação próxima entre os dois.
10: O senador Flávio Bolsonaro, em diálogos muito particulares, solicitando 140 milhões de reais para terminar o filme sobre o ex-presidente seu pai. Eu não estou dizendo que tem dolo aqui, mas demonstra que ele tinha uma relação, senão não estaria ligando para ele, dizendo, tamo junto sempre.
9: Isalci Lucas, do Distrito Federal, é vice-líder do PL e fez uma parte defendendo Flávio Bolsonaro.
11: O pedido de patrocínio é uma coisa que, se o cara patrocinava tudo, não quer dizer que houve, por parte do pedido, que houve corrupção. Pelo contrário, houve um pedido, como a gente recebe todo dia pedidos de patrocínio e também de emendas para determinados eventos. Então é só para colocar isso muito claro, a posição do PL.
9: Flávio falou nas redes sociais sobre o pedido de dinheiro.
12: Eu conheci Daniel Vorcaro em dezembro de 2024. Não tinha mais governo Bolsonaro, não tinha absolutamente nenhuma acusação contra ele. O que acontece é que, com o passar do tempo, ele simplesmente parou de honrar com as parcelas do contrato. Sim, tinha um contrato que, ao ele não pagar essas parcelas, tinha uma grande chance do filme sequer ser veiculado, do filme sequer ser concluído.
9: Flávio Bolsonaro disse que é fundamental instalar uma CPI para investigar o Banco Master.
3: Produtores

0: 10% da produção. O limite da ajuda aos produtores será de 30 bilhões de reais, como explicou o relator, senador Renan Calheiros, do MDB de Alagoas.
1: Com tetos de 10 milhões por beneficiário e de 50 milhões por associação ou cooperativa, com prazo de 10 anos, com 3 anos de carência e taxas de juros de 3,5% ao ano. Para o Programa Nacional de Fortalecimento da Agricultura Familiar, 5,5% ao ano. Para o Programa Nacional de Apoio ao Médio Produtor Rural e 7,5% ao ano para os demais produtores.
0: Um pedido de vista adiou a votação da proposta para terça-feira da semana que vem, dia 19, data em que também deve acontecer a votação no plenário.
2: E o governo decidiu zerar o imposto sobre compras internacionais de até 50 dólares, a chamada taxa das blusinhas.
3: A medida provisória que acaba com a cobrança já chegou ao Congresso Nacional e agora será analisada por deputados e senadores. No Senado, a decisão do governo dividiu opiniões entre parlamentares. A reportagem é de Marcela Diniz.
4: Na época de sua criação, a equipe econômica do governo Lula argumentou que a tributação de 20% nas compras de pequeno valor protegeria o varejo nacional. Para o líder do governo no Senado, o senador Jax Wagner, do PT da Bahia, a medida provisória é fruto de reavaliação interna, que considerou maior o prejuízo das famílias consumidoras do que a arrecadação com a taxa das blusinhas.
5: Na minha opinião, pela avaliação que o governo fez, a arrecadação não foi tão significativa quanto se imaginava e prejuízo, principalmente para as famílias mais humildes do ponto de vista financeiro, ou seja, que não tem tanto poder aquisitivo, foi muito grande.
4: O senador Efraim Filho, do União da Paraíba, aponta prejuízo à produção nacional e defende emenda de compensação.
6: Quem sabe a gente pode fazer uma emenda na medida provisória para que a mesma condição que está sendo dada para as compras internacionais seja dada também às empresas nacionais, às empresas brasileiras.
4: A MP que permite o fim da taxa das blusinhas será analisada primeiramente por uma comissão formada por deputados e senadores.
3: Com edição de Paula Groba e trabalhos técnicos de João Lira, o Jornal do Senado fica por aqui. Acompanhe agora as notícias da Câmara dos Deputados. Boa noite.
2: Boa noite e até amanhã.
7: Jornal Câmara dos Deputados. Câmara aprova marco legal para o transporte público coletivo urbano.
8: Plenário cria regime especial de tributação para entidades desportivas.
7: Deputados modernizam a lei das sociedades anônimas do futebol.
8: Boa noite. O plenário da Câmara aprovou projeto que deixa claro que as sociedades anônimas de futebol não respondem por dívidas antigas dos clubes. O repórter Marcelo Larche explica a nova lei.
9: A Câmara dos Deputados aprovou o projeto que muda as regras das chamadas sociedades anônimas de futebol, conhecidas como SAFs. Esse modelo foi criado em 2021 para permitir que clubes de futebol se transformassem em empresas com entrada de investidores e gestão mais profissional. O projeto foi apresentado pelo senador Rodrigo Pacheco, do PSD de Minas Gerais, também autor da lei original que deu origem às SAFs. Uma das principais alterações é deixar claras as responsabilidades do clube original e da empresa criada. A SAF não responde automaticamente pelas dívidas antigas do clube, a não ser quando isso for definido em contrato. Ao mesmo tempo, o projeto cria mecanismos para ajudar no pagamento dessas dívidas. Parte das receitas da SAF, como uma parcela do faturamento e dos lucros, deverá ser destinada ao clube original para quitar débitos anteriores. O texto também traz mudanças na gestão dessas empresas. Passa a ser obrigatória a presença de membros independentes nos conselhos e aumenta a exigência de transparência com divulgação de atas das reuniões e da lista de acionistas. Outra medida é a exigência de que administradores estrangeiros tenham um representante legal no Brasil, responsável por responder a processos na justiça. O projeto ainda prevê que as SAFs desenvolvam programas sociais e educacionais em parceria com escolas públicas, usando o futebol como ferramenta de formação. Mas o trecho que exime as SAFs de se responsabilizarem pelas dívidas dos clubes, com exceção daquelas acordadas entre as duas partes, foi criticado pelo deputado Bongás, do PT do Rio Grande do Sul.
10: Diz o seguinte: a Sociedade Anônima de Futebol não responde às obrigações, exceto quando as obrigações que lhe forem expressamente transferidas. Então, se um clube anterior não transferiu expressamente a situação de delito que tinha em relação a um jogador de futebol, por exemplo, que não foi feito o seu pagamento devido, a SAF não tem responsabilidade com isso. Mas isso nós não podemos aceitar.
9: Relator da proposta, o deputado Fred Costa, do PRD de Minas Gerais, afirmou que as mudanças fortalecem o modelo das SAFs e ajudam a atrair investimentos para o futebol brasileiro. Ele diz que responsabilizar as sociedades anônimas por dívidas antigas dos clubes é um risco para o investimento nas empresas esportivas.
11: Se um clube mal gerido tiver mais uma vez dívidas de milhões e milhões administrando-se um clube de lazer, por exemplo, a SAF vai ter que se responsabilizar.

0: Brizar, isso é uma tremenda aberração, isso é uma insegurança jurídica descabida, onde ninguém vai querer investir no futebol.
1: O projeto que atualiza as regras das sociedades anônimas do futebol, depois de aprovado pela Câmara e pelo Senado, seguiu para a sanção presidencial e já pode virar lei. Da Rádio Câmara de Brasília, com informações de Daniela Lessa, Marcelo Larcher.
2: Esporte. Os deputados também aprovaram um regime tributário especial para clubes esportivos sem fins lucrativos. A repórter Daniela Lessa acompanhou a votação.
3: A Câmara dos Deputados aprovou o projeto que cria um regime tributário especial para associações esportivas sem fins lucrativos, como clubes que mantêm equipes de futebol, vôlei, natação e outras modalidades. O projeto foi apresentado pelo deputado Roberto Duarte, do Republicanos do Acre, e cria o chamado RETAD, um sistema simplificado para o pagamento de tributos federais, estaduais e municipais. O novo regime será opcional e valerá para entidades esportivas certificadas ligadas aos movimentos olímpico, paralímpico, clubístico e educacional. Os clubes poderão recolher vários tributos em um único pagamento mensal, com cobrança de 5% sobre a receita bruta. Esse percentual reúne impostos federais, a nova contribuição sobre bens e serviços, a CBS, e o imposto sobre bens e serviços, o IBS, criado pela reforma tributária. Entre as receitas que não entram no cálculo dos tributos estão doações, recursos de loterias, patrocínios incentivados e contribuições pagas por associados. Na prática, o projeto cria para os clubes associativos um modelo parecido com o já existente para as SAFs, as Sociedades Anônimas do Futebol. As SAFs funcionam como empresas, enquanto muitos clubes tradicionais continuam organizados como associações sem fins lucrativos. Segundo o relator da proposta, deputado Dr. Luizinho, do PP do Rio de Janeiro, a reforma tributária poderá aumentar a carga de impostos desses clubes tradicionais, criando diferença de tratamento entre os dois modelos. Ele destacou também que os clubes poderão reduzir parte do imposto devido caso invistam em modalidades olímpicas e paralímpicas além do futebol, desde que mantenham pelo menos 6 modalidades esportivas diferentes.
4: Se a dedução fica condicionada à comprovação de investimento contínuo e da participação regular em competições oficiais de âmbito nacional ou internacional, de no mínimo 6 modalidades olímpicas ou paralímpicas distintas do futebol.
3: O deputado Luiz Lima, do Novo, do Rio de Janeiro, defendeu a proposta, destacando a importância dos clubes na formação do esporte brasileiro.
5: Se a gente vê o Grêmio Náutico União, se a gente vê o Corinthians, o Pinheiros, se a gente vê o Sport Recife, se a gente vê os clubes aqui de Brasília, são eles que levam os atletas olímpicos, são eles que fazem as equipes esportivas. Então esse projeto é muito oportuno, porque eu vou repetir, no Brasil a base esportiva é realizada nos clubes.
3: O projeto que cria um regime tributário especial para associações esportivas sem fins lucrativos seguiu para análise no Senado. Da Rádio Câmara de Brasília, Daniele Lessa.
2: Segurança Pública.
6: Márcio Gerri, do PCdoB do Maranhão, defende o programa Brasil contra o Crime Organizado lançado pelo governo federal. Ele explica que o plano prevê ações integradas entre os entes federados, inteligência policial e combate ao financiamento do crime.
2: O deputado sustenta que o fortalecimento das instituições de segurança é essencial para reduzir a violência e conter a influência do crime organizado. Márcio Gerri ressalta ainda a importância da cooperação entre os três poderes para fortalecer o enfrentamento às facções criminosas.
6: Na opinião de Sargento Gonçalves, do PL do Rio Grande do Norte, o programa do governo de combate ao crime organizado não é eficaz porque prioriza medidas de desencarceramento. Ele acrescenta que a flexibilização de punições enfraquece a atuação das forças de segurança.
2: Sargento Gonçalves também questiona o investimento de 11 bilhões de reais na área, ao afirmar que parte dos recursos viria de empréstimos do BNDES e de fundos já existentes. Para ele, a crise de violência no Rio Grande do Norte reflete falhas nas políticas de segurança adotadas pelo PT.
6: Já Benedita da Silva, do PT do Rio de Janeiro, celebra o lançamento do programa Brasil contra o Crime Organizado e defende os investimentos do governo federal na segurança. Ela ressalta que a iniciativa prevê recursos e ações articuladas para enfrentar as facções criminosas.
2: A deputada observa que o programa foi construído em diálogo com governadores e autoridades da segurança pública. Benedita da Silva entende que o fortalecimento das polícias e o combate ao suporte financeiro das organizações criminosas podem contribuir para reduzir a violência no país.
6: Luiz Carlos Raul, do Podemos do Paraná, questiona a demora do governo federal para lançar um programa de combate ao crime organizado. O deputado ainda alerta que a maior parte dos investimentos consiste em empréstimos que deverão ser pagos pelos estados.
2: Na opinião de Luiz Carlos Hawley, o governo prioriza estratégias eleitorais em vez de soluções estruturantes para o futuro do país. O parlamentar responsabiliza gestões petistas pelo aumento da violência e pelo endividamento da população.
6: Heloísa Helena, da Rede do Rio de Janeiro, defende mais investimentos em políticas sociais e ações de prevenção à violência em áreas vulneráveis. Ela observa que a ausência de políticas públicas permanentes facilita o recrutamento de crianças e jovens pelo crime organizado.
2: Para Heloísa Helena, nenhum governo brasileiro investiu de forma adequada no fortalecimento das polícias e em políticas sociais eficazes. A parlamentar acredita que a vulnerabilidade social favorece a cooptação de jovens pelo narcotráfico.
6: Fernando Rodolfo, do PRD de Pernambuco, assinala o início dos trabalhos da Comissão Externa sobre a Exploração Sexual Infantil durante a campanha do Maio Laranja. O deputado aponta o aumento dos registros de estupro de vulnerável como sinal de falhas no sistema de proteção.
2: Fernando Rodolfo cita casos recentes de violência sexual contra crianças para defender uma atuação mais firme do parlamento. Ele explica que a comissão temporária vai apurar denúncias e promover audiências públicas para sugerir medidas de enfrentamento à exploração sexual e ao tráfico infantil.
7: Transportes.
6: A Câmara aprovou um marco legal para o transporte público coletivo urbano. O repórter Antônio Vital acompanhou a votação.
8: A Câmara dos Deputados aprovou o projeto que cria uma rede única e integrada de transporte público coletivo, envolvendo o governo federal, estados e municípios. O projeto, que já passou pelo Senado, cria um marco legal do transporte público coletivo urbano, com inovações como gestão compartilhada, previsão de recursos no orçamento para cobrir os custos de gratuidades e tarifas reduzidas, metas de universalização e transição energética, além de transparência sobre custos e fiscalização. De acordo com o relator da proposta, deputado José Priante, do MDB do Pará, a integração física, operacional e tarifária é essencial para o aumento da oferta e para a melhoria da qualidade do serviço prestado à população. O projeto também separa a tarifa cobrada do passageiro da remuneração da empresa de ônibus, que ficará vinculada ao cumprimento de metas de desempenho e qualidade. A medida pretende evitar que o usuário arque com custos que não estão relacionados diretamente com a prestação do serviço. Da mesma forma, ao prever que gratuidades e descontos devem ser cobertos por recursos do orçamento, a medida impede a transferência desses custos aos demais passageiros. O projeto inicial chegou a prever regras para a criação de tributos locais para financiar o transporte, mas esse trecho foi retirado depois de críticas de diversos partidos, como o Missão e o Novo. Para o deputado Gilson Marques, do Novo de Santa Catarina, criar uma legislação única para o transporte coletivo urbano de todas as cidades não vai melhorar o sistema atual. Já o deputado Kim Kataguiri, do Missão de São Paulo, disse que o projeto não facilita a entrada de novas empresas de ônibus no setor e dificulta a operação de empresas de transporte por aplicativo ao exigir o regime de permissão no lugar da modalidade de autorização, mais simples, em vigor hoje.
9: O texto acaba com esse regime e exige, no mínimo, um regime de permissão que hoje não está sendo exigido pela NTT para esse transporte, principalmente por meio de aplicativos de ônibus interestaduais. Na minha avaliação, esse é um modelo que ajuda a quebrar um transporte que hoje é menos previsível, tem uma tarifa mais cara e tem ônibus de menor qualidade do que hoje são prestados por aplicativos.
8: O texto inclui diretrizes de sustentabilidade, como a redução dos impactos ambientais do transporte e o incentivo à modernização da frota com tecnologias mais limpas. O projeto foi defendido pela maioria do plenário. Para o deputado Hildo Rocha, do MDB do Maranhão, a proposta prevê repressão ao transporte ilegal, moderniza o sistema e favorece os municípios.
10: Nós temos que reconhecer que o transporte público em quase todas as cidades é um verdadeiro caos. Ônibus velho, ônibus sucateado, não tem horário de saída nem de chegada, não tem respeito aos usuários. Mas tudo isso porque há, de fato, uma falta de interesse por parte dos municípios de bancar o déficit que existe, o déficit tarifário.
8: O projeto que institui um marco legal do transporte público coletivo urbano seguiu para a sanção presidencial e pode virar lei. Rádio Câmara de Brasília, com informações de Daniele Lessa, Antônio Vital.
7: Desenvolvimento regional.
2: De acordo com Jorge Araújo, do PP, o governo da Bahia enfrenta dificuldades nas áreas de segurança pública, saúde e infraestrutura. Segundo o parlamentar, o aumento da violência na capital e no interior ampliou a sensação de insegurança no estado.
6: Jorge Araújo também acusa o governo da Bahia de fazer promessas sem apresentar resultados concretos. O deputado cita problemas na regulação da saúde, critica as condições da BR-324 e questiona o andamento das obras da ponte Salvador-Itaparica.
7: Política. política.
2: Jorge Sola, do PT da Bahia, denuncia o que considera.

0: Era uso político da decisão técnica da Anvisa sobre o recolhimento de lotes de detergente fabricados por uma empresa de doadores da campanha de Jair Bolsonaro em 2022. Ele pede o fim dos ataques a órgãos de fiscalização.
1: Para Jorge Sola, o discurso de perseguição política e o incentivo ao uso de produtos interditados ignoram riscos à saúde, demonstram irresponsabilidade da oposição com a vida dos brasileiros e visam apenas encobrir denúncias de corrupção e falhas em privatizações.
2: Justiça.
0: Érica Cocai, do PT do Distrito Federal, associa integrantes do campo bolsonarista ao caso do Banco Master e defende o aprofundamento das investigações sobre irregularidades financeiras. Segundo ela, documentos e diálogos divulgados pela imprensa apontam relações políticas e econômicas entre investigados e aliados do ex-presidente.
1: Érica Cocai também critica o financiamento de campanhas e operações financeiras envolvendo agentes públicos e privados ligados ao Banco Master. A deputada cobra a punição dos envolvidos no que ela classifica como um dos maiores escândalos financeiros do país.
0: Padre João, do PT de Minas Gerais, apoia a decisão do STF de suspender a lei da dosimetria e critica iniciativas para alterar a legislação. Para ele, é inaceitável que mudanças aprovadas pelo Congresso possam beneficiar condenados por crimes graves e investigados por tentativa de golpe de Estado.
1: O deputado também elogia a atuação do governo federal na área de segurança pública e defende mais participação da União no setor. Padre João pede ainda mais emendas parlamentares e apoio das prefeituras para a compra de equipamentos policiais para o Estado de Minas Gerais.
2: Turismo.
0: Os deputados aprovaram dedução do imposto de renda para doações ao setor de turismo. A repórter Maria Neves explica quais são os limites.
3: Aprovado na Comissão de Constituição e Justiça da Câmara dos Deputados, projeto que permite deduzir do imposto de renda doações e patrocínios para incentivar o turismo, seguiu para análise do Senado. Pela proposta, tanto pessoas físicas quanto empresas poderão descontar do tributo devido até 100% do valor doado e até 75% do investimento em patrocínios a atividades turísticas. Autor da proposta, o deputado Felipe Carreiras, do PSB de Pernambuco, argumenta que o turismo representa uma atividade relevante para a economia porque permite a entrada de capitais de forma mais rápida que outras formas de investimento. Além disso, ressalta que o setor tem potencial para criação e manutenção de empregos, geração de renda e indução do desenvolvimento regional. Felipe Carreiras explica como o projeto, se for aprovado também pelo Senado e entrar em vigor, poderá beneficiar o setor de turismo.
4: No mundo é o setor que mais gera emprego e agora o setor turístico poderá fazer a reforma em equipamentos turísticos, publicidade institucional de regiões de interesse turístico, poderá patrocinar festas e eventos de atividades turísticas, poderá patrocinar feiras, convenções, promoção de programas para propiciar a detecção de desenvolvimento de novos potenciais turísticos, capacitação de mão de obra de interesse turístico e obras de infraestrutura turística, ou seja, toda a cadeia produtiva do setor será beneficiada com essa lei histórica.
3: Ainda de acordo com o texto aprovado, as doações serão limitadas a 1% do imposto de renda devido no ano. Além disso, as pessoas jurídicas não poderão descontar doações e patrocínios ao turismo na apuração do lucro real. O projeto ainda proíbe incentivos a atividades desenvolvidas pelo próprio contribuinte doador e o uso dos recursos recebidos para pagamento de gastos com pessoal ou de encargos sociais. Quem receber doações ou patrocínios que podem ser deduzidos do imposto de renda deverá comunicar os valores arrecadados aos Ministérios do Turismo e da Economia. Também ficarão obrigados a apresentar demonstrações financeiras anuais certificadas por auditores independentes e comparecer do Conselho Fiscal. Da Rádio Câmara de Brasília, Maria Neves.
1: Eduardo Bismarck, do PV, comemora a realização do 10º Salão do Turismo, que aconteceu de 7 a 9 de maio, no Centro de Eventos do Ceará, em Fortaleza. O deputado lembra que essa é a primeira vez que o Nordeste recebe o evento.
0: Eduardo Bismarck ressalta o potencial da região no turismo, com geração de emprego e oportunidades que impactam diretamente no comércio local. Ele também aponta que o evento fortalece a circulação de recursos na economia ao reunir empresas, trabalhadores, visitantes e representantes.

0: importantes do setor.
1: Termina aqui o jornal Câmara dos Deputados, com trabalhos técnicos de Everson Urani e a apresentação de José Carlos Andrade e Luciana Vieira. Uma boa noite para você.
0: Uma ótima noite. 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

E Paixãozinha, boa noite, eu sou o Edu. Já tô aqui com você, mais uma noite juntos. E agora tá chegando a sexta-feira e com ela o final de semana, que gostoso. Tem muitos casais que não se encontram durante a semana. Aqueles que namoram, moram em cidades diferentes, separadas, ou moram na mesma cidade, mas têm os seus afazeres. E só no final de semana, na sexta-feira à noite, conseguem se encontrar. Conseguem viajar, conseguem passar o final de semana juntos. Então imagina que daqui a pouquinho começa a sexta-feira. Seja bem-vinda, seja bem-vindo ao nosso Cantinho do Amor. Aqui a gente fala de amor, aqui a gente sonha acordado, aqui a gente se conecta com a pessoa que a gente gosta. A gente se conecta por pensamento e também pelo coração, que é o mais gostoso. E a gente abre para você participar, mandar aquela declaração de amor para quem você mais gosta. Então fica à vontade, venha participar com a gente. Está começando o programa mais romântico de todos os tempos, o nosso Love Songs. O nosso número do WhatsApp já fica liberado para você se inscrever, participar com a gente, se inscrever para ganhar aqueles kits que você adora, que você ama, uma camiseta nova. Nessa primeira hora, por exemplo, tem Necessaire, tem o kit Giovanna Baby também. E tem os kits que você gosta, são os presentes, os mimos que a Nativa sempre dá para você. Então participe, 9198-441-6545. Amar não é sobre duas pessoas perfeitas que nunca erram. Eu já falei isso para você, ninguém é perfeito. É sobre duas pessoas tentando aprender juntas. Tendo paciência nos dias mais difíceis, muito cuidado nas palavras, no jeito como você fala com quem você gosta e coragem para continuar. Mesmo quando tudo parece mais complicado do que no começo. E no começo é tudo mais fácil. No fim, o amor verdadeiro não cresce só nos momentos bonitos, não. Ele cresce nas tentativas, na compreensão e na decisão de evoluir lado a lado, sem desistir um do outro na primeira dificuldade que aparecer. E assim tem que ser. Você e a pessoa que você mais gosta, investir nessa relação. Seja muito feliz e aqui você abre o seu coração, aqui você se emociona, você se apaixona ainda mais, aqui você sente a pessoa que você gosta bem mais pertinho de você. Seja bem-vinda, seja bem-vindo ao nosso Cantinho do Amor. Está começando mais um Love Songs nessa quinta-feira e a gente começa com a banda irlandesa U2.

A Nativa é muito mais amor. 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Esse é o nosso Love Songs, agora 10:02. A gente fez uma livezinha rapidinha antes de começar o programa. A gente costuma fazer à noite para conhecer melhor você, que vai ficar comigo aqui no Cantinho do Amor. E a última participação hoje foi do nosso querido amigo, nosso irmão Renato Rainha. Ele falou que deu a dica de dormir de mãos dadas. Olha que bacana. Renatão, um abraço para você. Tá de volta para a Nativa. A gente está muito feliz de ter você na nossa equipe mais uma vez. Ele vai estrear agora, sábado de manhã cedo, hein, gente? Família Nativa, hein? Para você curtir com a gente. Tem Amanhã de Amigos no sábado e Família Nativa no domingo. Todo final de semana de manhã tem Renato Rainha aqui na Nativa. Quem disse que ele não vinha? Obrigado, Renatão, pelo abraço por estar aqui com a gente. E você que está ouvindo agora o Love Songs, mande seu recado pelo 9198-441-6545. Michael Bolton. Agora 10:03, horário de Brasília.

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Ao som de Zezé de Camargo e Luciano. Vem cuidar de mim, vem ficar aqui com a gente. Entre, fica à vontade. Se aconchegue aqui no nosso cantinho do amor. Vem ficar aqui com a gente, vem. Abra o seu coração, mande aquela declaração de amor para quem você mais gosta. Pode gravar um áudio também, se você preferir, viu? Liga o rádio agora, seja bem-vinda, seja bem-vindo. Põe o Edu aí no seu rádio. Me leva com você, eu vou de carona para onde você for. Põe o Edu no seu fone de ouvido, fica aí me ouvindo até acabar o programa. Põe o Edu na sua caixinha de som, vem ficar aqui com a gente. Temos os nossos kits que você tanto ama. O primeiro é a Necessaire personalizada, com o kit Giovanna Baby de hoje, que tem um body splash, desodorante corporal, um gel higienizante para as mãos e tem desodorante aerosol, além de sabonete vegetal. Kit completo para você ficar ainda mais cheirosa, ainda mais cheiroso. 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Tem a camiseta nova na coleção 2026 com 4 mini perfumes da Amaca, com fragrâncias diferentes. Aí na terceira hora a gente vai sortear mais um mini kit. 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E na última hora, já na madrugada da sexta-feira, a gente vai sextar com a camiseta nova da coleção 2026. 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Emílio Santiago.

metade. A Nativa é muito mais amor com Jorge e Mateus, duas metades. Esse é o nosso Love Songs, é o programa mais romântico de todos os tempos, agora 10h35, horário em Brasília. Tem encontros que reorganizam silenciosamente a forma como a gente olha para o mundo. Depois de certas conexões, algumas presenças deixam de impressionar. E não porque perderam valor, mas porque o coração finalmente encontrou um lugar onde não precisava se esforçar para sentir verdade. E quando isso acontece, muita coisa muda. A conversa rasa cansa mais rápido, a ausência pesa diferente. O interesse morno deixa de convencer, porque depois que a alma reconhece reciprocidade de verdade, ela já não consegue mais fingir conforto em vínculos.

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0: 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No programa, a Nativa entrou no grupo.
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Oi, coraçãozinho. Oi, meu anjinho lindo. Que bom ter você aqui no nosso cantinho do amor. Venha, entre, fique à vontade, se aconchegue. Fica bem pertinho, fica bem assim, bem juntinho, abraçadinho, abraçadinho. A gente continua curtindo as músicas mais românticas de todos os tempos. Aí você abre o seu coração e manda aquela declaração de amor. Escreva. Pega o celular agora, comece a escrever. Você vai sentir que o seu coração é que vai ditar as palavras para você colocar aí no seu celular e depois mandar para a gente. Aproveita. São sinais, são momentos que fazem toda a diferença num relacionamento. É um boa noite, pensei em você, um te amo, um tô com saudade. Você jantou? Você tá bem? Você se agasalhou? Tá frio aí? Tudo isso. São como se você dissesse realmente um eu te amo, mas de uma forma mais efetiva. E isso é que faz diferença numa relação. Então aproveite, se entregue nesse momento, se apaixone ainda mais e diga o quanto a pessoa que está com você é o amor da sua vida. Enquanto você vai escrevendo, a gente foi ouvindo as músicas mais apaixonantes de todos os tempos. É a banda Heart, These Dreams, no Love Songs da Nativa. Um ótimo final de noite para você.

0: Gustavo Lima, fechando a primeira hora do Love Songs, do programa mais romântico de todos os tempos, nas suas noites, de domingo a sexta-feira. E tem presente pra você, viu, Gidalva? Gidalva Freitas de Oliveira, do 0530. Ô, minha linda, parabéns, viu? Um beijo educado pra você. Tá ganhando a necessaire da Nativa, que é personalizada, é linda demais. E o kit da Giovanna Baby também é seu. Tem body splash, tem desodorante corporal, tem gel higienizante para as mãos, tem desodorante aerosol e sabonete vegetal. Parabéns. A partir de amanhã, sexta-feira, já é sexta-feira, fim de semana, você quer usar tudo isso, né? Então já venha com um documento seu, com foto, para buscar o seu kit. Parabéns. Próxima hora a gente tem camiseta da coleção 2026 e 4 mini perfumes da Amaca com fragrâncias diferentes. Esperando por você.
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8: Oi, coraçãozinho lindo. Tá tudo bem com você? Finalzinho de noite pra você dar aquela desacelerada. É por isso que a gente escolhe as músicas a dedo. Para que você curta cada momento especial. Pensando em quem você gosta, lembrando um dia especial, um lugar, um alguém. Momentos que ficam eternizados através das músicas. 9198-441-6545 para você participar com a gente e mandar aquela declaração de amor. Agora 11:02, horário em Brasília. Ivete Sangalo. Um bom final de noite para você. Love Songs Nativa.

A Nativa é muito mais amor. Sandy Júnior com você, versão de um clássico do Michael Jackson, I'll Be There. Agora 11h17, horário em Brasília. Você quer mandar um recado? Apaixonado? Aproveita. Esse é o programa ideal para você se declarar, para você surpreender o seu amor. 9198-441-6545. A Rosângela manda um recado para você, Edson. Gratidão por tudo, viu? Pode mandar o seu recado, apaixonada. A Suelen, ela mora no Paraná. A gente conversou, fez uma pequena live, né? Eu digo um bate-papo assim, mais informal com você, antes de começar o programa. E ela disse que ela é casada há um ano e os pilares essenciais para o relacionamento, a gente perguntou, né, o que faz durar um relacionamento. E ela disse que os pilares essenciais incluem priorizar o diálogo aberto, cultivar empatia para entender sempre o parceiro e manter o respeito mútuo pela individualidade de cada um. Tá certo, obrigado pelo carinho, viu? Oi, Edu, tudo bem com você? Tudo jóia? Eu queria oferecer uma música pro meu marido Paulo. Pra você também, viu? É a Maria da Luz. Maria, um beijo do Cicado pra você. A Célia também tá aqui com a gente. Obrigado, Célia. Oi, Edu. Aqui é a Alzira Aranha. Eu tô aqui também, viu? No Cantinho do Amor. Participando com vocês. Que bom. Deixa eu ver quem mais tá

0: Oi, Eduzinho, tudo bem? A voz. Tô te ouvindo, Eduzinho. Muito bom ouvir você, viu? Voz linda. Obrigado. Deixa eu ver quem é que tá aqui com a gente. A Maria José Soares. Continue aqui no nosso Cantinho do Amor. Quer mandar uma mensagem? Uma declaração de amor? Então participe. 9198-441-6545.
1: Boa noite, Edu. Boa noite, Love Songs. Boa noite. Aqui é o Edielson. Meu recadinho hoje vai pra minha esposa, Silvia. Quero dizer pra ela que eu amo muito ela e que ela é a mulher da minha vida. E sempre estarei ao lado dela.

0: Nativa, Ana Castela com Gustavo Mioto, Fronteira. Agora 11h36, horário em Brasília. Boa noite, Nativa, aqui é a Maria Cristina Barros, a rádio que eu amo muito. Adoro ouvir vocês, viu? Todas as noites aqui no Love Songs, obrigado. Eu e o meu marido estamos curtindo essas músicas maravilhosas do Love Songs. E eu dedico todas elas pro meu marido José. Quero participar dos sorteios também, viu? Eu sou a Maria, o meu amor é o José. Obrigado pelo carinho, viu? Edu, uma ótima noite para você, meu abraço para você, da Célia pro Edu, obrigado, viu, Célia? Obrigado pelo carinho, obrigado pela companhia aqui no nosso cantinho do amor. Edu, aqui é a Kelly. Eu escuto a Nativa todas as noites, eu amo Love Songs. Quero mandar um beijo pro meu maridão, o Romário. Vou falar para ele que ele foi a melhor coisa que aconteceu na minha vida. Que ele foi tudo que eu um dia pedi a Deus. E para sempre, ele vai ser o meu grande amor. Manda um beijo elucicado pro Romário e para todos os ouvintes. Meu nome é Kelly.
1: Boa noite, Melo. Meu nome é Angela. Meu recadinho de hoje vai para o meu esposo, Edson. Hoje eu só quero dizer que te amo e agradecer por você ser exatamente assim. Você é uma dádiva de Deus na minha vida e faz a diferença todos os dias.

0: Francis.
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0: A Nativa é muito mais amor com Air Supply. Every woman in the world. Pra fechar, nossa segunda hora do programa mais romântico de todos os tempos. E já tem presente pra você, Maria Lucy Cleide da Silva, 6839. Ô, Maria Lucy Cleide, minha linda, um beijo adocicado pra você. Pra você vai a camiseta da Nativa da coleção 2026. Tem aproveitar o dia e o bom da vida. Tem brindar um novo encontro ou explorar o mundo e viajar sem limites. Mais 4 mini perfumes da Amaca com fragrâncias diferentes. Como amanhã já é sexta-feira, para você poder usar esses seus mimos, esses presentes maravilhosos e cheirosos da Nativa. Então já vem logo sexta-feira, viu? É só trazer um documento seu e boa sorte. Daqui a pouquinho tem muito mais. Vai chegar a sexta-feira e a gente continua com o programa mais romântico da sua noite. O nosso Love Songs.
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2: Oi, paixãozinha, bom dia. Uma ótima madrugada pra você. Chegamos na sexta-feira, dia 15 de maio. Agora meia-noite e um, horário em Brasília. Seja bem-vinda, seja bem-vindo ao nosso cantinho do amor. A gente continua sonhando acordado com quem a gente mais gosta. Aqui você entra, se aconchega. Aqui você pensa no seu amor. Você se inspira, se emociona, se apaixona e escreve aquela declaração de amor. 9198-441-6545. Ligou o rádio agora? Põe um Edu aí no seu rádio, vai. Me leva com você, de carona, no seu carro. Deixa eu ficar bem aconchegado aí com você. Põe o Edu no seu fone de ouvido. Deixa que eu vou falando com você até terminar o programa. Põe o Edu na sua caixinha de som. Vem ficar com a gente, vem participar. E a gente continua respirando o amor. Quando o amor é verdadeiro, ele acontece duas vezes. A primeira vez é mais fácil. Você se apaixona pelas piadas, pelo sorriso, por tudo aquilo que sente ao lado daquela pessoa. Você ama a versão leve e divertida dela. A que todos veem, a que não exige esforço. Mas depois vem uma outra parte. As inseguranças e traumas, as reações ao estresse ou ao medo, o lado difícil do outro, enfim, se apresenta. E é aí, nessa fase, que a maioria vai embora, quando a coisa deixa de ser só divertida e começa a ser realista. Mas se você decidir ficar, se você escolher ela ou ele, e mesmo depois de enxergar os problemas e defeitos, aí chega, sabe o quê? O segundo amor. E eu posso te garantir que o segundo amor é diferente. O primeiro acontece simplesmente. Já o segundo, você decide cultivar. O segundo amor já não é um acaso. É uma escolha por quem vale o esforço. Pense nisso. Agora, meia-noite e três. Seja bem-vinda, seja bem-vindo ao nosso cantinho do amor. Esse é o nosso Love Songs. E a gente começa sexta-feira com o nosso rei, Roberto Carlos.

Nativa, Hugo e Thiago, Apaixonado. Versão de Imbranato de Tiziano Ferro. Agora meia-noite e 18, horário em Brasília. Osmar Santos mandou um recado para Gisele e Cristina. O seu afeto e carinho é o que me aquece nesse frio. A paixão que sentimos um pelo outro é o que mantém acesa a chama do nosso querer em meu coração. É bom estar ao seu lado, sentir o seu abraço. Por você, eu sou um eterno apaixonado. Dosmar para Gisele. Obrigado pelo carinho, por estarem aqui também, viu? No nosso cantinho do amor. A Maria do Carmo também, eu tô aqui todas as noites, comecinho de madrugadas, eu amo curtir essas músicas maravilhosas. Eu sou a Maria do Carmo. Maria do Carmo, obrigado, viu, pelo carinho, pela companhia aqui no nosso cantinho do amor. 9198-441-6545, para você participar com a gente também. A Nilce também tá aqui, veio falar que ela tá ouvindo Love Songs. Bom dia com alegria, o Edielson Vivaldo do Nascimento. Obrigado, Edielson. Uma ótima sexta-feira também para você. E continua com a gente aqui no Cantinho do Amor. Bom dia, Edu. Manda beijos para os mineiros que estão na escuta do Love Songs. Um beijo para todos os mineiros.

0: É o recado da Emília Araújo.
1: Boa noite, Edu Melo.
0: Boa noite.
1: Aqui é a Tatiana e meu recadinho de hoje vai para o meu marido. Amor, de todas as oportunidades que a vida me deu, a possibilidade de ter você do meu lado foi a que me deixou mais feliz. Quando você está perto, meu amor, eu sei que estou protegida e que sou a mulher mais amada do mundo. Beijo, amor, te amo.

De nada, Nativa, Maiara e Maraísa, Não Abro Mão, aqui no nosso Cantinho do Amor, no nosso Love Songs, o programa mais romântico de todos os tempos, e você participando com a gente, abrindo seu coração. O nosso número para você abrir o coração, mandar aquela mensagem, aquela declaração de amor, é 9198-441-6545, Ana Lúcia Bove, aqui com a gente, ela manda um beijo pro Marcelo. Meu amor, chegou o dia, o nosso dia. Quero te agradecer por tudo que você faz por mim. Pelo seu carinho, seu aconchego, pelo seu

0: muito. Mas estava faltando chegar alguém. Chegar alguém que viesse com toda essa energia, com todo esse carinho, que fizesse toda a diferença. E me amasse. Do jeito que eu sempre sonhei ser amado. E você é isso tudo. Você me ama muito mais do que eu imaginei na minha vida. Com você eu sinto paz. Com você eu me sinto em casa. Você é a minha morada. Eu te quero muito e já te amo para sempre.
1: Boa noite, Edu Melo.
0: Boa noite.
1: Meu nome é Larissa e o meu recadinho de hoje vai pro meu namorado Kaique. Kaique, eu só queria agradecer por você ser o meu parceiro, meu abraço nos dias difíceis e a minha paz nos dias mais felizes. Você faz a minha vida mais leve, muito mais bonita e muito mais cheia de amor. Eu te amo demais.

Pra tiver muito mais amor, o Richard, David Richard Kurt. Mas é o contrário, né? O Richard David Kurt, que é o Richie, o inglês mais brasileiro de todos os tempos, que veio no começo dos anos 70. E esse solo maravilhoso é de Steve Hackett, ex-guitarrista da banda de rock progressivo Genesis. E Steve mesmo diz que esse é um dos melhores solos que ele já fez da vida dele. Agora, meia-noite e 40, horário em Brasília.

uma frase que diz assim: você sabia que quando você pensa muito em alguém e você tenta, mas não consegue se desligar, é porque essa pessoa está pensando com a mesma intensidade em você? Você acredita nisso? 00:40, hein? Horário em Brasília. Esse é o Gustavo Lima, o embaixador. A noite.

0: Ela tiver muito mais amor com roupa nova, dona. Agora meia-noite, 58, horário em Brasília. Madrugada de sexta-feira. Hoje, sexta-feira, 15 de março. Tem presente pra você, Leia de Paula David. 8860, final do telefone da Leia. Que tá ganhando a Necessaire com 4 mini perfumes da Amaca, com fragrâncias diferentes. Leia, o mesmo conselho que eu dei pra vencedora da Hora 23, a Maria Lucy Cleide. Hoje é sexta-feira, tem um final de semana chegando aí. Então venha buscar os seus perfumes com fragrâncias diferentes para você usar com a pessoa que você gosta, a Necessaire também. Já venha hoje, traga um documento seu com foto para buscar hoje ainda o seu kit. No final da próxima hora a gente vai te entregar uma camiseta da Nativa da coleção 2026 de shampoo e condicionador da Isabelis Cosméticos de 500ml.
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2: Oi, coraçãozinho lindo. Oi, paixãozinho. Estamos de volta com o programa mais romântico das suas noites, de domingo a sexta-feira, o nosso Love Songs. Agora 1:02, horário em Brasília. Seja bem-vinda, seja bem-vindo a esse nosso cantinho do amor. Entre, fique à vontade, se aconchegue, abre o seu coração. Pode escrever aquela declaração de amor. São as últimas, nossa última hora juntinhos. Madrugada de sexta-feira, e a sexta-feira já vai trazendo mais um fim de semana. Eu espero que você aproveite muito. Final de semana ao lado de quem você mais gosta. Se eu pudesse agora no fim de semana, eu queria te chamar para fugir. Assim sem aviso, sem medo, como quem decide viver tudo de uma vez só. Eu queria te chamar para correr o mundo comigo, de mãos dadas com o destino, rindo do acaso, vivendo de amor como se fosse a única coisa que realmente importasse. Eu queria te chamar para a gente fugir. E para a gente, inclusive, fingir até, nem que fosse só por um instante, de que o mundo inteiro desapareceu e que só existe nesse mundo nós dois. O teu olhar no meu e esse sentimento que não cabe no peito. Mas eu sei, a gente não vai poder fugir. A gente está um pouquinho longe demais para ouvir o som da minha voz chamando o teu nome no silêncio da noite. E ainda assim, de algum jeito que nem eu sei explicar, eu sinto que você me ouve. Porque quando é de verdade, não há distância curta e nem de presença constante. O coração vai encontrando o caminho, a alma reconhece morada. E mesmo com todos os quilômetros entre nós, eu sinto você assim bem pertinho de mim. Eu sinto como se as nossas almas se tocassem em algum lugar onde o tempo não manda e a saudade não machuca tanto. E é ali que eu te chamo. Chamo baixinho, com carinho, com esse amor inteiro que eu guardo pra você. Será que você me ouve? Se você me ouve, então vem. Foge comigo. Foge. Vamos viver de amor. Desse nosso jeito, intenso, bonito, verdadeiro, que não pede licença e nem explicação. Um amor que não cabe em promessas pequenas. Um amor que não aceita metade. Um amor que nasceu para ser tudo. Vem! Você consegue me ouvir? Então vem. Vem que eu tô aqui. Eu tô aqui te esperando com o coração aberto. Com o coração aberto.

A Nativa é muito mais amor, com Leonardo de Corpo e Alma, aqui no nosso Cantinho do Amor. 1h19, horário em Brasília. Esse é o programa mais romântico das suas noites, o nosso Love Songs. A Luana tá mandando um beijo pro Paulo, dizendo que tá morrendo de saudade de você. E não vê a hora de te reencontrar. E mandou te dizer que ela te adora muito. Escreveu vários usos, assim, muito. Tá dado o recado. Maurício também manda um beijo pra Carol. Diz que tá o fim do Love Songs, vai ficar até o finalzinho. Eu queria que você também estivesse ouvindo agora para receber o meu beijo. Estamos conversando, né? Estamos nos falando, trocando mensagens. Os dois ouvindo Love Songs. E o Maurício surpreendeu agora a Carol, mandando um beijo para ela, para todo mundo.

0: Chave. Ana Lúcia também tá mandando um beijo pro Denis. Disse que amou ir com ele na balada. Amei dançar com você. Você sabe que eu voltei e fiquei pensando nisso. Como é bom a gente encontrar alguém que traga leveza, que tire a nossa melhor risada e que nos divirta o tempo todo. E você, meu amor, é exatamente isso. Você faz com que eu não pare de pensar em você um só minuto. É o que eu mais gosto de fazer. Me conectar com você. Pensar em você. Torcer por você. Querer você o tempo todo. Eu só posso te dizer o quanto eu amo você.
1: Boa noite, Nativa.
0: Boa
1: noite.
0: Hoje
1: a minha declaração vai para minha esposa, Alessandra. Maravilhosa, mulher dedicada, fiel, companheira, guerreira. Sem palavras, eu não consigo nem descrever tantas coisas boas. Todo mundo tem defeito. Qualidade, honesta, sincera, linda, maravilhosa. Faz 25 anos que a gente tá junto. É o amor nosso, aumenta cada dia mais. O amor por ela e o amor dela por mim. Graças a Deus, só alegria. Tenho que agradecer a Deus todo dia pra ter essa companheira maravilhosa do meu lado. Que amo muito, sempre amei e sempre vou amar.
0: Que linda, Cis.

0: 988-441-6545, a Roseli escreveu assim: Edu, se só por um momento nós pudéssemos voltar no tempo, para onde você iria? Eu, para o ano de 2007, quando eu conheci o grande amor da minha vida. Mas infelizmente, em 2021, ele se foi. Nelson, você vive em mim. Recado da sua eterna Roseli. Oi, Edu, manda beijos pros mineiros. Eu mandei aqui, Emília. Obrigado pelo carinho. Tudo bem? Bom dia. Tudo jóia. Aqui é a Ká. O meu recado é pro meu amor, o Caio César. Eu quero dizer para ele que a distância não é nada perto daquilo que nós sentimos um pelo outro. E que nos conhecemos em momentos diferentes da vida. Mas o que sentimos supera tudo. Diz que eu estou com saudades e que eu o amo muito. Um beijo adocicado para você, Edu, e para o meu amor, o Caio César. Aqui é a Ká.
1: Boa noite, Nativa.
0: Boa noite.
1: Hoje eu quero mandar um recado pro meu amor, José. Já somos casados há mais de 15 anos. E eu espero que nós possamos seguir a vida cada vez mais apaixonados junto com os nossos dois filhos. Um beijo, José.

Nativa, Phil Collins, You'll Be In My Heart. E essa letra que ele fez para o filme Tarzan, na verdade, ele se baseou numa cantiga de Niná que ele compôs para a filha dele, a Lily Collins. Depois se tornou atriz, hoje uma grande atriz também. Phil Collins, para a gente fechar o nosso Love Songs nessa madrugada de sexta-feira, 15 de maio. Presente para você, Lohane Carvalho Félix da Silva, do 1496. Está ganhando a camiseta da Nativa da Coleção 2026. Lohane, você pode escolher aproveitar o dia e o bom da vida.

0: a camiseta que está escrito brindar um novo encontro ou a explorar o mundo e viajar sem limites. Quando você vier buscar o seu kit, você escolhe a camiseta, tá bom? Mais o kit com shampoo e condicionador de 500ml da Isapelis Cosméticos. Venha hoje, aproveita hoje já, essa sexta-feira. Traz um documento seu com foto. Vem aí, o Amigo Velho, Mano Novo. Forró Nativa começa já já coladinho ao Love Songs. Mas hoje tem mais Love Songs à noite, hein? A partir das 10 da noite, horário de Brasília. Depois da Voz do Brasil, eu vou abrir o nosso cantinho do amor. Vou esperar você. Posso? Beijo pra quem é de beijo, abraço pra quem é de abraço. Cuida bem de você pra mim, um ótimo descanso, uma linda sexta-feira. Estaremos juntos à noite, hein? E agora tá chegando Forró Nativo. Tchau, gente. Beijo pra todo mundo.
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1: 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Capricha aí, manda um zap. 9198-406-9646. Tem R$500 aqui à noite. No programa, a Nativa entrou no grupo. 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Música da semana. 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

0: dia! Bom dia! Bom dia! Hoje é sexta-feira, vamos botar pra torar!
1: É sexta-feira, bota pra torar! Bota pra torar!
0: Bota pra torar, Brasil! Ziu, ziu, ziu! Vamos que vamos! Muito prazer, eu sou o Rafael Guidotti, o amigo velho, o cara que é mais lindo, cheiroso, charmoso e gostoso do Brasil. Que é isso? Não dorme não!

0: Vamos arrasar!
1: Ai, arrasou.
0: Ai, ai, ai. Ô, Brasil! Sextou, hein? 15 de maio. É sexta-feira, criançada. Olha a hora! 2:09. Bom dia, Brasil!
2: Oi, bom dia!
3: Oi, é sexta-feira. Bota pra atorar!
4: Ah, tu fui o dedo!
5: Ai...
0: Bora que bora! A partir de agora você vai participar com a gente pelo nosso WhatsApp, hein? Você tem que ajudar a gente a fazer o programa. O programa fica muito mais lindo, bonito, animado quando você, ouvinte forrozeiro de todo o Brasil e do mundo, participam aqui através do nosso WhatsApp. Você pode gravar um áudio. Se você for gravar, é até 30 segundos de gravação, tá bom? Ou escreva aqui, eu leio aqui a sua mensagem no ar. Eu quero o auditório, a plateia mais bonita e animada do Brasil!
6: Brasil!
0: Anote o telefone 91 98 441 6545. Bom dia, tá começando o Forró da Nativa. Bora que bora, aumente o volume, tá no ar o Forró Nativa. E você participando com a gente com toda a alegria e energia de todas as madrugadas, principalmente.

0: Principalmente hoje, porque hoje é sexta-feira, sexta-feira, Brasil!
1: Hoje é sexta-feira, bota pra torar!
0: Vamos botar, né, mano velho? Né, mano velho? Vamos balangar os sininhos da felicidade? Eu balango o chocalho daqui e você balanga os sininhos da felicidade aí dessa sexta-feira. Olha a hora, Brasil! 2:11, 2:11, mano velho!
2: E valeu, boi! Valeu, boi pintado! Segura no rabo do boi, chimoro condenado! Meus amigos e minhas amigas e meus amigos, meus conterrâneos e minhas conterrâneas, senhoras e senhores, trabalhadores e trabalhadoras do Brasil, emplacamos, chegamos à sexta-feira, hoje é o dia 15 de maio do ano 2025, estação outono brasileiro, a estação das folhas caídas. Forró Nativo, gente, hoje tem muita pesquisa, tem muitos assuntos, porque eu vou contar o que é o hantavírus. O hantavírus, na verdade, que é uma doença, e ela é transmitida por ratos. Então tem um transatlântico, né, ficou vários dias no Oceano Atlântico, ninguém queria receber 150 milionários, por quê? Porque vários testaram positivo para antivírus e um morreu. Então, agora que o governo espanhol autorizou que eles pudessem desembarcar. Mas todo mundo parece astronauta, com medo daqueles transformar numa pandemia de antivírus. Então, vou contar isso para vocês aqui, tá certo? Então, está começando o Forró Nativo, mas tem muita coisa, porque viajar de navio é perigoso. Viajar nesses cruzeiros é perigoso. Eu vou contar porque é perigoso contar tudo isso aqui. Assim começa o Forró Nativo de sexta-feira. Mano velho, mano novo, Brasil!

0: ar, o Forró Nativa. Olha, ano 22 com Mano Velho e Mano Novo, nesta sexta-feira, dia 15 de maio. Olha, gente, fala um negócio interessante. Eu contei, já fiz aqui várias crônicas sobre a vida do artista. A vida em todo o Brasil. Quase todos os artistas, sabe? Então, o artista, ele faz show à noite, à madrugada. Então, as estradas são palco dos artistas no Brasil inteiro, na madrugada. O show só começa às 10 horas, 11 horas, meia-noite. Show começa às vezes até 3, 4 da madrugada, porque o cara tem dois shows, até três shows numa noite. Isso é um crime. Por que é um crime? Porque você fica numa tensão de andar no fio da narvalha. A banda sai de um lugar para o outro, é um ônibus, e ali está todo mundo, os integrantes. Às vezes até o dono da banda vai num carro particular, tudo mais, o seu pessoal está no ônibus. Então acontece uma freada brusca, um animal na pista, um buraco de repente, saída, assim, por exemplo, da pista, entendeu? É complicado, é muito complicado. E acontece acidente a vida inteira. Ou foi de carro, ou foi de van, ou foi de ônibus, aquele ônibus plotado, bonito. Mas ali estão os artistas e eles estão, ao Deus dará, ao fio da narvalha. Você veja que meus queridos amigos da maior banda de forró de todos os tempos, banda Mastruz com Leite. Você vê, foi no final de semana passado, sexta-feira. Olha, estava indo para o Pará fazer um show no Pará, quase divisa ali com o Maranhão. E ainda dentro do território maranhense, de madrugada, era 4 e pouco da madrugada, todo o pessoal do Mastruz com Leite no ônibus, dormindo, de repente um buraco na pista. E o motorista do Mastruz desviou do buraco, mas ali perdeu o controle. E o ônibus saiu, né, do acostamento e bateu numa ribanceira. Graças a Deus foi só um susto. Sabe aquele susto? Ninguém se machucou, ninguém se feriu, ninguém morreu. E o susto? Graças a Deus escapei. Nem o motorista sofreu um susto. Mas faz parte da saga dos artistas. É o fio da narvaia, o fio da meada. Então, olha, cuidado, meu, muito cuidado para ter, porque não é fácil. Nós temos boas estradas em São Paulo, Paraná, Rio Grande do Sul, um pouco de Minas, um pouco do Rio de Janeiro, e para por aí. O Brasil é enorme, esses artistas todos para ganhar o seu cachê, mas corre esse risco. Então um abraço ao pessoal do Mastruz com Leite. Emanuel Gugel, meu irmão, olha aí, mais um susto, né? Tem muita história de susto, hein? Aqui no Forró Nativa, Mano Velho e Mano Novo, Brasil!
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aqui no Forró Nativa. É sexta-feira, dia de Mé, Mulher e Moté. Um abraço, um beijo pra todo mundo, aproveite. Se tá marcado aquele programa no hotel, eita, no fim da tarde vai ser bom demais, hein? 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

0: deixa, entrega a Deus.
1: Marque bem, marque bem, marque bem, minha gente. Sexta-feira, vira a folhinha. É um ato diário, até automático, de você olhar na folhinha que dia é, se é aquela que você destaca, o dia você destaca. Mais um dia que vou vencer com a graça de Deus, com a fé em Deus. Mais um dia de trabalho, mais um dia de compromisso, mais um dia de viagem, mais um dia de cirurgia. Tem tantas as funções, não é verdade? E com a fé, que a fé remove montanhas, você terá um dia feliz. Aqui no Forró Nativo, vou falar agora sobre antivírus. O que é o antivírus? O antivírus é um vírus transmitido por roedores que pode causar doenças graves em humanos, incluindo síndrome cardiopulmonar e febre hemorrágica, com síndrome renal. O antivírus pertence à família antivirida. Fala antiviridae, que é transmitido principalmente por roedores silvestres que eliminam o vírus pela urina, fezes e saliva e não adoecem. O rato sobe, ele bota para fora, olha aqui, urina, fezes e saliva, mas ele não fica doente é você, eu. Principalmente pela inalação de partículas virais suspensas no ar, contato com mucosa ou feridas na pele e raramente por mordidas de roedores. Algumas cepas, como o vírus Andes, podem se transmitir entre pessoas em situações de contato próximo. Foi o que aconteceu com esse transatlântico que alguém entrou infectado e passou. Tem outros em estado grave, mas que cerca de 60 pessoas testaram positivo para o antivírus. Eu vou contar mais para vocês, hein? Na sequência do Forró Nativa, Comando Velho e Mano Novo.
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Pois é, rapaz. Nós somos sujeitos a várias doenças, por isso que quando sai uma campanha de vacinação, qualquer que seja, vá vacinar. Não deixe estragar para o governo jogar no lixo. Vá, vacine, vacine. Porque na gripe, vacina a gripe, milhões não são aplicados porque o povo não foi vacinar. Vai para o lixo. É um prejuízo que nós que pagamos. Então, campanha de vacina, vá, faça a sua vacina para evitar o surgimento de doenças como o antivírus. Quais são os sintomas de antivírus? Os sintomas iniciais podem surgir entre 1 a 8 semanas após a exposição e se assemelham a uma gripe, incluindo. Olha, então os sintomas para você achar que está com antivírus: febre alta, dores musculares e na cabeça, náuseas, vômitos e dor abdominal, cansaço interno. Em casos graves, a doença pode evoluir para síndrome cardiopulmonar por antivírus, que significa acúmulo de líquido nos pulmões, dificuldade de respirar, pressão baixa e risco de choque. Então, estou aqui, dei as dicas. Quais são os sintomas? Preste atenção. Se tiver sintomas, corra para o posto de saúde para ter orientação. Aqui, falando do antivírus, Mano Velho do Forró Nativa, sexta-feira, Brasil!

0: Alternativa. Simbora, simbora, forró do apagão nesta sexta-feira. É, olha a hora da sexta-feira da alegria. 2h35.
1: Olha a sexta-feira, bota pra torar.
0: E tão botando pra torar. Forró nativa, mano velho, mano novo. Amigo velho por aqui até às 5h55. É no oco da madrugada que a alegria tá garantida aqui na Nativa e você participando com a gente.

0: Pro Trio Sabiá.
1: Que acabamos de tocar aqui agora.
0: Exatamente, forrozão do bom aí, bom. Muito bom, a galera, eu sei que tá curtindo.
1: Boa.
0: Estamos aqui com novidades, né?
1: E não vem sozinho, e não vem sozinho
0: hoje,
1: de novo.
0: Hoje eu tô com o Mestre Carneiro do Acordeon, diretamente de Itapetim, Pernambuco.
1: Olha aí, Carneiro do Acordeon, bom dia, Carneiro, tudo bem?
2: Bom dia, Rafael, tudo bem, rapaz? Tudo abraço para você e para os ouvintes, que nesse momento está sintonizado aqui na Nativa. Que bom, bom demais estar por aqui.
1: Bom demais. Tava no forró com o Dantas, dançando com a mulherada também ou não?
2: Rapaz, a gente tava junto aí.
1: Tava me contando. Você veio da onde? Não, vamos passar, deixar público
0: aqui. Deixar a capivara todinha aqui.
1: Vamos puxar a capivara.
0: Olha, inclusive, vou indicar o lugar super, assim, muito bom pra dançar forró.
1: Ele tava me indicando, tá, gente?
0: Toda quinta-feira no Centro Cultural de São Paulo, cara.
1: Todas 19 horas.
0: Toda quinta-feira. Forró ao vivo com professores de dança. Hoje estava Flavinho Lima lá.
1: Ah, o Flavinho.
0: Chosaço, dancei pra caramba. Suei até a camisa. Aí passei em casa pra tomar um banho, é claro.
1: Ah, que bom, né?
0: Dei uma palhinha com ele lá também, cantei uns forró com ele. E na outra, 15 dias atrás, tava o Trio Sabia lá.
1: Uhum.
0: Ou seja, eles estão variando. Então, um lugar muito bom, indico. Centro Cultural de São Paulo.
1: Paga quanto?
0: De graça, free total.
1: Aí fica mais bonita ainda. E ele tá falando que tá cheio de gente bonita, principalmente cheio de mulheres.
0: Só gata, meu irmão, só gata, só gata.
1: E agora eu tô na pista aí, ó, tô sorteiro.
0: Tá vendo?
1: Tô precisando achar um cobertor de orelha pra esse inverno.
0: Rapaz, se você aparecer no bailão nosso aí, você sai casado de lá, cara.
1: Olha, olha. Ô, Carneiro, sexta-feira tá chegando o evento, né? Tá, como tá o clima aí, como já tá preparado, já tá com a voz aquecida, o repertório pronto.
2: Rapaz, estou prontinho, prontinho. É, inclusive o Dan estava falando do lugar bom. Lugar bom também é que a gente vai domingo, né?
0: Maravilhoso, opa, maravilhoso.
2: Lá no Rei do Forró.
0: Rei do Baião.
2: Rei do Baião.
0: Rei do Baião.
2: Falando
0: do Baião.
2: De forró.
1: É.
2: Eu confundi.
1: Que não, é o Rei do Baião. O Rei do Baião, que a gente lembra de Luiz Gonzaga, que é o Rei do Forró. É tudo junto e misturado.
0: Exatamente, exatamente. Rei do Baião fica ali no Piratininga, né? Em Osasco.
2: Piratininga e Osasco.
0: Casa do Rei do Baião. Bom. Vai estar Carneiro do Acordeon.
2: Dantas do forró.
0: Claudinei do Acordeon.
2: Claudinei.
0: Trio Golada. Lu Monteiro vai estar com você?
2: A participação Lu Monteiro também.
0: Exato. Trio Sabiá, enfim, vários convidados lá, vários amigos.
1: E fica a dica aqui também, o pessoal, né, que está sentindo falta do bailão. Como o Dantas disse aqui já na terça-feira, né? Vai ser mais agora itinerante nesses próximos meses.
0: Exatamente.
1: Então, é claro que uma hora ou outra vai voltar ali no Arena, né?
0: Já está no radar, viu?
1: Já está no radar.
0: Já está no radar.
1: Então...
0: Já estamos alinhando.
1: É, então. Mas aí, gente, enquanto isso, aproveita. Porque o pessoal pergunta, né? Vira e mexe tá mandando perguntando quando vai ter o outro bailão. E a gente fala, é domingo agora, que é lá em Osasco.
0: O Rei do Baião.
1: Que é um baita dia para curtir forró. Que o Mano Novo, o Mano Velho, tá aí a marca do Mano Velho, Mano Novo.
0: Maravilhoso, Rafael. E já deixando também, aproveitando a deixa, no dia 13 de junho vai estar o Arraial dos Namorados.
1: Olha aí.
0: Vai ser lá no Degustare, restaurante churrascaria em Itaquá. Todo mundo conhece.
1: Aí,
0: Degustare,
1: ó.
0: Churrascaria, depois vai rodar a vinhetazinha aí. Vamos falar muito desse baile, que já é o segundo baile itinerante, digamos, né?
1: Exato.
0: Então, cada mês vai acontecer em um lugar diferente.
1: Então,
0: né?
1: Sabe por que eu falo isso? Porque aquele pessoal que sempre vai no Arena, que
0: estão cobrando,
1: estão cobrando e fala o quê? Ah, quando vai ser o próximo? Então, não vai deixando, espera o próximo. Já vai nos itinerantes.
0: Exatamente.
1: Já aproveita, vai nesse Osasco, depois vai em junho ali, né, no dia 13, em Itaquá, é isso?
0: Itaquá, um lugar maravilhoso, um lugar muito legal.
2: Alô, Luiz Acapota.
0: Maravilhosa.
2: Casa bonita, no segundo... Primeiro piso,
0: primeiro piso,
2: né?
0: Segundo primeiro, e primeiro. Segundo, primeiro e segundo.
2: Primeiro e segundo piso, né?
0: E o dono
2: casa
0: tem...
2: Casa linda, linda, viu, rapaz?
1: Ai, que bacana.
2: Muito boa casa. Já
0: e o dono tem visão. Carismático, né, cara? Luiz, alô, Luiz Capota.
2: Gente boa demais.
0: Alô, Luiz, aguarda a gente aí, hein? Grande Luiz. Ele tem uma japonesa que trabalha lá com ele também, que é muito agradável, muito legal. É a equipe inteira, viu?
1: Ai, que maravilha. Então, gente, fica a dica, tá? Domingo agora, hoje é dia 15, é depois de amanhã. É que hoje é madrugada de sexta já, tá? Então amanhã
0: exatamente.
1: Já é essa. Porque quem sabe por que eu também tô falando isso? Porque o Dantas, sempre que veio aqui, sempre confundia.
0: Sempre confundi.
1: Ele fala, hoje confundi. É sexta, ele imaginava que sexta é amanhã, mas é hoje é sexta. Então hoje é sexta, amanhã é sábado, domingo, lá em Osasco fica o convite aqui. É, vamos repetir de novo, além de Carneiro do Acordeon, Dantas do Forró, Trio Sabiá.
0: Claudinei do Acordeon.
2: Trio Golada.
0: Golada e Lu Monteiro que vai participar com a gente.
1: Né? Maravilha. A partir de que hora mesmo?
0: A partir do meio-dia.
1: Meio-dia.
0: A partir do meio-dia, chegue cedo. Olha, lá não vai cobrar entrada.
1: Ah,
0: isso
1: lá,
0: é
1: não
0: muito
1: cobra.
0: Bom. Comida maravilhosa, um preço agradável, um espaço... Sabe uma casa espaçosa? Tem lugar... A hora, tem a aberto, né? Tem uma parte que é aberta em cima.
2: É, se não tiver chovendo, fica aberto, né?
0: Se tiver chovendo, fecha. Mas é um lugar maravilhoso, vale a pena.

0: E aí, viu?
1: Bom, então se não tiver chovendo, fica aquele ambiente gostoso a céu aberto. Porém, fica a dica também, se tiver um tempo aí, previsão de chuva, fica tranquilo que não vai ter goteira, não.
0: Não tem problema nenhum. E todo mundo conhece, Rei do Baião, Piratininga, Osasco, viu?
1: Maravilha. Carneiro, quanto tempo, o pessoal que não conhece, o pessoal que vem, e a gente tá tendo muitos ouvintes novos todos os dias, ontem várias pessoas, inclusive nesse horário, tinha uma pessoa de Portugal que mandou pela primeira vez, estava ouvindo.
0: Maravilha, hein? Maravilha.
1: Né? Teve uma outra também, acho que de Bauru também mandou, que era a primeira vez que estava ouvindo o programa. Então, para quem não conhece a história do Carneiro do Acordeon, conta um pouquinho, assim, quantos anos de estrada...
2: Pois é, rapaz, vamos começar lá pelo começo, como se diz, né? O meu pai tocava sanfona, consertava, sanfona, oito baixo, ele tocava e consertava, os dois. E eu, desde pequeno, via a sanfoninha lá pelo canto de parede, tocava, isso durou até 21 anos, tocando sorrazinho pé de serra lá, pelo sítio e tal. Aí, com 21 anos, eu casei e vim embora para São Paulo. Cheguei aqui, fiquei algum tempo sem tocar, porque eu acaba casado de novo. Naquela época eu cheguei aqui em São Paulo, para viver da música não tinha como.
1: Né? Hoje é difícil,
2: hoje,
1: né?
2: Com toda essa evolução, essa divulgação do forró pé de serra aqui em São Paulo, né? Depois de tudo que Gonzaga deixou.
1: Até mais também, hoje em dia, pela rede social, você tem uma divulgação até meio que, vamos por de graça. E mesmo assim é difícil,
0: mesmo imagina assim é difícil, época, é verdade.
2: Imagina naquela
0: só um rádio de pilha.
2: Naquela época lá, o pessoal tinha até um pouco de preconceito, né? Bom, aí fiquei algum tempo sem tocar. Aí quando foi de 91 para 92, aí foi quando eu voltei para a música novamente. Aí gravei o meu primeiro LP, gravei 3 LPs, e aí depois foi indo os CDs, uns 3 DVD, eu fiz um em 2009, eu fiz um DVD que chama-se Encontro de Mestres da Sanfona, e tem a participação de uns 10 sanfoneiros, inclusive o tio Zoca do tio Sabiá está participando desse DVD. Bacana. O Finado César do Acordeon, Helendo Oito Baixo, Carlinhos Pompom, Olivinho, Juscelino Queiroz, muita gente, Chiquinho, será? Toca muito. E esse DVD teve assim, uma repercussão muito, muito maravilhosa. Em qualquer lugar, acho que do Brasil que você chegar, você encontra esse DVD. Foi uma coisa assim, muito boa mesmo esse DVD.
3: Qual é o nome do DVD, Carlinhos?
2: Encontro de Mestre da Sanfona.
3: Encontro de Mestre da Sanfona.
2: Joaquim participou? No YouTube.
3: Joaquim Almeida?
2: Não, Joaquinha não. Só o tio Joca. E mais uns 13, 14 CDs. Aí a partir daí não parei. Aí fiquei vivendo só da música mesmo, né?
1: Que bom, bacana.
2: Aí
1: bom,
2: sempre viajando a nível de Brasil, viajei pro exterior. Fiquei 29 dias em Londres.
1: Olha aí.
2: Fizemos em parceria com o trio... Trio Juazeiro, fizemos 9 shows lá em Londres.
1: Bom, depois a gente vai continuar esse papo aí, porque já fiquei curioso aí, já quero saber mais detalhes aí da carreira do Carneiro do Acordeon, mas vamos começar a tocar também, né? O pessoal vê o seu trabalho, depois a gente toca uma do Dantas, como o Dantas já tá aqui
0: lá
1: sempre,
0: da casa,
1: né? Já é da casa,
0: sempre
1: aqui. A gente vai conversar aqui com o Carneiro hoje apresentando. Você tem alguma que você quer escolher para começar, Carneiro?
2: Vamos começar com uma música, a música nova que eu gravei agora, chama-se... Puxa vida, me deu branco agora, música nova, né?
0: Você escreveu aí, tá aí, não?
1: Pode pegar aí, fica tranquilo.
2: Chorando feito bobo.
0: Chorando feito bobo.
2: Só lembrar de chorar, pronto.
1: Aí você marcou aqui, autores é o Nenê do Ceará, isso?
2: E Carneiro do Acordeon.
1: Vamos curtir então, Chorando Feito Bobo. Carneiro.
2: É um shotinho bem romântico.
1: Olha, Carneiro do Acordeon. Gente, quer participar do bate-papo? Manda a sua pergunta. Manda o seu alô aqui, o seu bom dia pro Carneiro, pro Dantas, que estão aqui ao vivo.

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0: Já curtiu aqui no Forró Nativa também, né? Em outros programas. Tem na chamadinha que você tá ouvindo aqui, né? Na vinhetinha, essa música. E que delícia de música, hein, Carneiro do Acordeon?
2: Pois é, rapaz.
0: Essa é a mais nova. Essa é uma das mais novas.
2: Novíssima. Agora tô lançando hoje. Tô lançando.
0: Que delícia. É,
2: agora eu gravei faz um mês mais ou menos que eu gravei essa música.
0: Você ouvindo assim, já me vejo assim, não que eu sou um pé de valsa, tá?
1: Dançando.
0: Mas você já se imagina dançando, você já parece que eu me vejo mais assim numa mesa, tomando minha cervejinha.
1: Eu quero ver você dançando no forró, hein?
0: E assim, ó, na pista, dançando, eu curtindo aquele dia bonito. Ah, que delícia.
1: Oh, atenção, mulherada, hein? Quando o Rafael for no bailão, tire ele pra dançar, hein?
0: Pode tirar, viu? Pode tirar, porque tamo aí, tamo na pista.
1: Na pista.
0: Mas eu não vou garantir que eu não vá dar uma pisadinha no seu pé.
2: E se eu tiver por lá, eu vou tocar essa música.
0: Pronto, pra dançar. Muito bem. Carneiro, você tava falando, né? Do seu início de carreira, até que você foi lá pra Londres. Eu tenho uma pergunta para fazer, até a respeito de Londres, como que foi fazer, né? Tocar um brasileiro, tocar lá, e ainda mais quero saber o ano que você foi. Mas, como eu falei, né? A gente anunciou a autora aqui, o Nenê do Ceará e Carneiro do Acordeon. Como que é a inspiração para criar que nem uma música assim? Tantas músicas ao longo da sua carreira, mas não só essa, mas assim, como que é a inspiração? Como que vem? Você tá aonde? Você tá dormindo? Você de repente acorda com a música? Você tá no ônibus? Você tá no carro? Como que vem a criação?
2: Na verdade, o Nenê, ele mandou essa música para mim. Aí ele falou, ó, não tinha ainda essa melodia, né? Era assim um pouco diferente e tal, mas era quase isso, mas não era bem isso. Aí ele falou, olha, aí você faz do seu jeito aí, coloca a melodia do seu jeito e se precisar, quiser mudar alguma coisa na letra, você pode mudar. Aí eu mudei algumas frases da letra e coloquei essa melodia e fiz o arranjo.
0: E foi pro estúdio gravar.
2: Foi pro estúdio gravar.
0: Você disse, antes da gente tocar essa música, que na sua carreira aí, né, aos shows, que você viveu de música, você falou que foi show internacional, que você foi para Londres. Em que ano que era?
2: 2001.
0: Há 25 anos atrás. E como foi a recepção? Você percebeu que tinha pessoas não só brasileiras? Porque é claro que no mundo todo tem brasileiro. No mundo inteiro, onde você for, pode ter lugar que você vai ter milhares e milhões, outros só algumas dezenas, mas sempre vai ter um brasileiro. Então acho que teve bastante brasileiro talvez na sua apresentação para matar a saudade, mas teve pessoal também de fora lá, além de Londres, ou outros moradores de outros países que vivem em Londres?
2: Os trios estão indo direto para a Europa, né? Tocar na Alemanha, em Londres mesmo.

0: Mas naquela época era poucos que ia, entendeu? E eu até pensei assim, puxa vida, ir para Inglaterra, tocar forró lá, mas vamos, né? A gente foi, quando cheguei lá, muito brasileiro, e os que não são brasileiros, são amigos de brasileiro, que já curtem os forró, música mecânica, né? Nem sempre tem música ao vivo lá, que ele já curte todo final de semana. O primeiro lugar que a gente foi tocar, um lugar pro nome de Bar Madrid. Aí a gente chegou lá, tinha uma fila assim de umas 25 pessoas para entrar. Aí tinha uma menina que era brasileira, aí ela falou, será que eu não posso entrar com vocês? Porque já entrou, só pode entrar 950 pessoas. Aí ela falou, e agora a gente só pode entrar se sair alguém. Ah. Aí ela pegou e veio e entrou com a gente. Chegamos lá, bicho, lotado, casa cheia, pra curtir um trio de forró. E olha, o povo dança, acho que gosta, parece que gosta mais do que mesmo
1: das pessoas aqui. Que estão aqui, né? Que estão vivendo aqui. Eu acho que, mas deve ter muita também, eu acho que até a referência da saudade, né? Eu acho que, porque lá, que nem você falou, né? Londres, principalmente os pubs, essas coisas, são mais músicas. Tipo, deixar lá uma playlist, fica tocando, DJ. É. Então, ainda quando tem um música ao vivo, e ainda mais para brasileiro que está longe de casa, num país estrangeiro, na Exatamente. Europa ainda, que é um pouco mais complicado, né? Eu acho que daí eles querem aproveitar
0: mais ou menos assim, no meio do show, porque você sabe, o Zabumba e Triângulo é mais para forró, o arrastapé, o shot, né? Quando você muda para chorinho, essas coisas, já fica um pouco mais complicado para tocar, porque falta ritmo, vamos dizer assim, né? Tem que ter pelo menos umas cordinhas para ajudar. Mas mesmo assim, no meio do show, mais ou menos, eu lembrei, eu falei, vou tocar brasileirinho.
2: Todo mundo na sua.
0: Toquei brasileirinho. O pessoal parou e acompanhou com a mão, de palma de mão, brasileirinho.
2: Bicho, bacana, que legal.
0: Fiquei emocionado. O pessoal parou para ouvir brasileirinho.
2: Fiquei imaginando. Muito bom.
1: E tu, Dantas? Dantas já não teve no exterior ainda para fazer show?
2: Ainda não, eu não fui nem no Paraguai ainda.
1: Ah, mas teve, você teve numa festa de São João recentemente, não teve? O ano passado, retrasado?
2: O ano passado eu tive em Caruaru, toquei em Caruaru. Não, pelo Brasil já tocamos bastante na Bahia, inclusive Carneiro viajou comigo para Bahia, vários no Recôncavo Baiano, Cruz das Almas, tocamos num dos maiores São João da região do Cruz das Almas. Tocamos no Forró do Bosque, era um super evento lá, enfim. Tocamos em Cabaceira, enfim, várias cidades, Castro Alves, Cabaceira Paraguaçu, Tupiaçu, Timborinho. Tocamos muito. E no Pernambuco também, na minha cidade de Itapetim, somos da mesma cidade, na Paraíba. E em São Paulo, hoje como eu moro em São Paulo há muitos anos, eu toco muito em São Paulo, bastante. Festa particular, tocamos em lugar aberto, enfim. Nossa agenda hoje, ela 90% ela é feita em São Paulo.
1: Em São Paulo aqui.
2: E no interior de São Paulo também, inclusive meio de junho agora. E São Paulo tem uma curiosidade, né? Tem uma coisa muito legal, especial, porque o São João no Nordeste é o mês de junho. O São Paulo tem julho, é fortíssimo o mês de julho aqui, as festas, né? É. As quermesse. Cara, o que a gente toca de evento fechado no mês de julho não é brincadeira. Então é muito bacana. Aliás, São Paulo é uma mãe de braços abertos, né, cara?
1: Sem dúvida.
2: Aceita todo mundo, é só você trabalhar.
1: Exato.
2: Eu costumo falar para os caras que São Paulo não é lugar de preguiçoso.
1: Não.
2: Se você for preguiçoso, vá para outro canto, porque São Paulo não é lugar de preguiçoso, cara. É lugar que ela sabe, ela oferece, aí tá aí, vai trabalhar, e é isso aí, essa grande metrópole.
0: Agora, viu Dantas, você sabe disso, que quando chega o mês de junho, festa junina, a Bahia é o estado que mais prestigia, assim.
2: É, bastante.
0: Que mantém até hoje mais a tradição mesmo
1: do forró ali. Da festa em si.
0: Mudou um pouco, né? Eles estão. Mas a Bahia ainda.
2: É fortíssimo, muito forte.
0: Bahia, acho que eu toquei quase 50 cidades mais ou menos na Bahia.
2: É, eu lembro. Você tocava bastante na Bahia.
0: De Guanambi até sair em Irecê, que dá uns 500 quilômetros, toda a cidade.
2: Toquei na Chapada Diamantina também, bem lembrado.
1: Boa.
2: Chapada, galera de Chapada.
1: Falando em tocar, vamos tocar uma do Dantas do Forró.
2: Agora, Brasa Queimadeira tá aí?
1: 2h56, o pessoal...
2: Já? Pô,
1: já, você vê? Pessoal, gente, pode participar, viu? Pode mandar pergunta, ou simplesmente dar bom dia. Pois pode dar um bom dia. Peraí que a Brasa Queimadeira tá aqui. Ela só que é o meu WhatsApp, eu tô clicando nela, ela volta pra cima, pra riba. Ah, eu achei aqui.
2: Ô Rafael. Essa música brasa

0: Queimadeira, ela é um forró, um xaxado, mas ela tem a cara do São João.
1: Ai, ai.
0: É, ela está aí?
1: Já vamos fazer
0: Brasa Queimadeira.
1: Bora, Brasa Queimadeira com Dantas do Forró.
0: Meu amigo Sidney, tá ligadinho com a gente aí. Simbora!
1: Gente, participa 9198-441-6545.
0: Ligue-se!

0: Esse é o Dantas do Forró, Brasa Queimadeira, também Carneiro do Acordeão, os dois convidados estão comigo aqui, gente, no estúdio, batendo aquele papinho gostoso, e você pode participar desse bate-papo, viu? É, você fala assim, ah, mas tá bom o bate-papo, eu não quero fazer pergunta, não tem problema, manda um bom dia, manda bom dia pro Dantas, manda bom dia pro Carneiro do Acordeão, estamos aqui pra você também participar, já que você é o nosso auditório, a nossa egrégora, a nossa plateia mais animada do Brasil. 9198-441-6545. Se quiser também, já peça um forró, tanto do Dantas como do Carneiro, ou pode ser outro forró que a gente atende depois das 4 horas da manhã, depois da entrevista, tá bom? 9198-441-6545. A gente volta já já!
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0: Trio Nordestino, às 3h12, 3h12 no Forró Nativa desta sexta-feira. Bota pra torar, né? Carneiro do Acordeão e Dantas do Forró.
1: É isso aí, Mutaqueira.
0: Já estamos botando pra torar aqui, mas vai botar mais pra torar ainda no domingo, hein?
2: Domingo, a partir do meio-dia, não esqueçam, hein? Marca aí na sua agenda. Lá na Casa do Norte, Rei do Baião.
0: Já manda aquele zap pra amiga, pro amigo. Fala, ó, amigo, tô ouvindo aqui o Forró, olha. É, vai ter um evento assim, assim, assado, e bora lá domingo.
2: Dançar até torar as apercatas.
0: Exatamente. ô Dantas, e domingo, na sua apresentação lá, vai ter o quê? Um pouco de tudo. Além das suas músicas, é claro que ainda mais o pessoal pede aqui no Forró Nativa. Vai ter mais um pouquinho do que ali?
2: Olha, eu vou cantar bastante forró, arrasta-pé, baião, shot. Estamos com o repertório, eu e Pica-Pau do Acordeão, montamos um repertório essa semana maravilhoso. Vai ser 2 horas de show, meu show vai ser 2 horas. Vou estar lá no palco com zabumba, guitarra, sanfona. Vai ter aquela festa bem animada. Eu vou, no comecinho vai estar o Trio Golada, depois vai entrar o Trio Sabiá, depois entra o Dantas do Forró, depois entra o Carneiro, Claudinei do Acordeão, enfim. Vai fazer aquela festa bonita, não vai faltar música. Pode ir preparado para dançar, que não tem intervalo, vai ser direto.
0: Uma atrás da outra.
2: Uma atrás da outra. A casa abre meio-dia. E a gente vai estar lá, se alô Edinho, que é o proprietário da casa, já está nos ouvindo agora. E a equipe preparada de garçons para atender todo mundo, bastante mesa, tem pista de dança, é uma casa muito boa, vale a pena ir. E domingão, pelo jeito, vai fazer um tempo bom.
0: Vai, né? Tudo
2: isso. Se fizer frio, tem que dançar para esquentar.
0: Exato.
2: E se fizer calor, tem que ir lá com a bermuda, uma camisola para dançar também.
0: Para curtir. E você, Carneiro, o que prepara mais ou menos assim para domingo também nessa apresentação lá em Osasco?
1: É isso aí, a gente tem um repertório bem, bem diversificado e vou ter também a participação da Lu Monteiro, né? Ela vai estar fazendo um outro show, mas vai para lá, me garantiu que vai, para participar do meu show também. Inclusive, ela está cantando uma música comigo, né? A gente tem uma... Na Chama dos Seus Olhos.
0: Na Chama dos Seus Olhos. Pode até ser que a gente ouça agora, já que a gente entrou no assunto. Agora, então. Aí então ela vai fazer essa participação com você lá no domingo.
1: Canta muito bem, muito boa de palco, animada, é maravilhosa.
0: Maravilha. Então, a chama que seus olhos têm, é isso?
1: Isso aí.
0: É Carneiro do Acordeão e participação de Lu Monteiro. Vai cantar agora no Forró Nativo e vai cantar domingo também em Osasco, hein?
2: Sim.
0: Beleza.
3: Lu Monteiro, já estou vendo a chama que...

0: chama que seus olhos têm. Carneiro do Acordeão e Lu Monteiro cantando aqui no Forró Nativa dessa sexta-feira, 15 de maio, e domingo lá na, no Rei do Baião.
1: Rei do Baião.
0: Em Osasco.
2: Isso aí, vamos cantar essa música lá ao vivo no palco do Rei do Baião, domingo.
1: Se Deus quiser, oi.
0: Ô Dantas, o que mais pede assim em show pra você? Além das suas músicas, eu até imagino, porque ainda mais nossos ouvintes vai estar sempre presente, vai pra lá, toca Abra Cancela, toca Caminhão Velho, toca tal. Mas assim, fora das suas músicas, o pessoal pede mais o quê? Qual é o mais pedido que chega? Porque eu vejo que nem aqui, eu quero dizer que nem aqui. Todo dia, inclusive, deu uma polêmica aqui antes de ontem.
1: Eu acompanhei.
0: Da saga
1: acompanhei.
0: Do vaqueiro. Até ontem o pessoal mandou.
1: Rapaz, aquela menina não vai reclamar mais não, cara. Tenho certeza que...
0: Até ontem o pessoal fala, toca a saga do vaqueiro, toca a saga. Aí eu oferecia pra... então deu até uma polêmica, mas eu vejo... E é verdade, parece que... Eu vou defender... Não foi só a Ana. A Ana falou aquele dia, mas já teve uma vez... Eu nunca toquei no assunto, mas já que entrou nesse esquema... Teve uma vez que eu toquei a saga do vaqueiro. Eu não me lembro o nome do ouvinte, tá, gente? Não lembro mesmo. Mesmo se você me ofereceu R$1 milhão, eu não sei quem que é. Não lembro mais. Mas já teve um episódio uns 2, 3 meses atrás que eu toquei a saga do vaqueiro e a pessoa escreveu... Pô, mas de novo, todo dia toca. Mas a pessoa... Eu sei que às vezes... Tem música que você é... Se você não é muito apegado... ali naquela canção, que eu acho difícil, porque aqui não falei, eu que não sou nordestino, eu que aprendi mais forró, quando eu vim aqui pra Nativa São Paulo, fazer o forró Nativa principalmente, eu acho a Saga do Vaqueiro sensacional.
1: É uma música de 8 minutos e meio,
0: mas ela passa rapidinho.
1: Rafael, tem um detalhe que acho que muita gente sabe, na verdade. É baseado em fatos reais, você
0: baseado
1: sabe.
0: Baseado em fatos reais, eu lembro carta, que o Mano Velho contava, exatamente.
1: Baseado em fatos reais, uma carta... E ela escreveu essa poesia aí, né?
0: Então, e aí o que eu quero dizer é isso. E todo dia pede, se eu olhar aqui, com certeza alguém já deve ter pedido aqui também. Se eu bater o olho aqui nas mensagens.
1: Agora tu já pensou se o pessoal pede a triste partida também? Que
0: a triste partida. Aí pronto, aí vai uma hora.
1: Acaba
0: só. Vai uma hora de programa só com as duas, né? Que as duas são bitelas, né? Mas enfim, aí o que eu quero dizer é por causa disso. Porque todo dia... No mínimo, no pior dia, no pior dia desse pedido da Saga do Vaqueiro, tem pelo menos uns 9, 10 que pede. No,
1: que bacana,
0: no pior dia.
1: Isso é muito legal, entendeu? Cara. Isso é muito legal.
0: Então é muito pedida. E é por isso que a gente tá tocando sempre.
1: Exato.
0: Né?
1: Agora,
0: agora você.
1: Respondendo sua pergunta. Das minhas músicas é Abra Cancela e Dois Amores. O pessoal pede muito. Agora, é uma curiosidade que muita gente já sabe que eu conto isso sempre. Todo show meu eu inicio com o meu cenário de amor. Nos braços de uma morena quase morro, meu amor. Por quê? Porque tem história. Eu sou músico desde criança, né? De 9 anos de idade, eu toco zabumba, triângulo, pandeiro, agogô.

0: gogô, reco-reco, tudo que tá dentro do forró pé de serra eu toco. Mas a primeira música que eu, como cantor, que eu cantei foi Meu Cenário de Amor. Eu sou cantor não muito tão antigo. Então o que é que acontece? Eu fiz canto, fui procurar, eu não abria a boca, não cantava pra nada. E aí, então eu iniciei meu show com Meu Cenário de Amor. Então essa, todo mundo já, o pessoal, ah, é sua essa, não é? Petrúcio Amorim, fez sucesso com Flávio, com Delmiro Barros.
1: Inclusive, Dantas, no que você está falando, essa música, O Meu Cenário, em 94, a Fátima Marculino, que é a Fátima lá em Caruaru, era a madrinha dos forrozeiros.
0: Sim.
1: Flávio José. O arquivo dela lá, o acervo, né? Dela lá para escolher música, botar o seu repertório. E a Fátima, um dia, acho que foi um ano antes, eu gravei uma homenagem a Zé Marculino, que foi a Itapetim e Zé Marculino. Aí, quando foi no ano seguinte, foi 94, ela mandou essa música para mim, só voz e violão, com o Petrúcio.
0: Meu Cenário.
1: Meu Cenário. Aí eu gravei, eu fui um dos primeirinhos, assim, segundo, sei lá.
0: É a gravar, é verdade.
1: Ninguém conhecia essa música. Eu não vou dizer que eu fui o primeiro, porque podia pensar que alguém
0: tinha feito quem gravou
1: alguma gravação por lá e não apareceu. Não apareceu. Mas ela mandou essa música pra mim, inclusive mandou outras músicas, falou, ó, Carlinhos, tudo que tá era na fita cassete, pra você ter uma ideia.
2: Na fita cassete.
1: Então, fita cassete. Tudo que está aí, você está autorizado a gravar e tal. Aí eu peguei e gravei.
0: Continuando, Meu Cenário é a música que eu canto, por iniciativa minha. Né? Eu gosto de abrir o show com ela. Mas a música que o pessoal pede para mim cantar até hoje é Xodó. Que falta eu sinto de um bem, da minha amiga Anastácia. Xodó, eu canto também Espumas ao Vento, o pessoal pede bastante ainda. Ana Maria. Gonzagão, qualquer um que você cantar do Luiz Gonzaga, pessoal, jamais vai ter uma rejeição. Todo mundo, qualquer você canta mil anos, Gonzagão, todo mundo curte. E também é Confidências, que eu canto de Jorge Altinho. É um clássico também do forrozão que levanta poeira mesmo, Proibido Cochilar. Pô, tá batido, não tá batido. A gente, quando toca Proibido Cochilar, esvazia banco, todo mundo se levanta pra dançar. Então, essas músicas não podem faltar, né? Em shows. Então, a natureza das coisas. Mas o xodó é o que o pessoal pede mais. Pô,
2: pede mais.
0: Canta xodó e tal. Eu canto sempre bastante.
2: Maravilha. E o meu cenário, você escolheu abrir, porque tem uma história de quando você começou.
0: Tem uma história, porque a primeira música que eu cantei na minha vida, como cantor, foi Meu Cenário. Então, eu nunca gravei, hein? Tem uma curiosidade. Uma hora eu vou gravar.
2: Tem que gravar, né?
0: Tem que gravar. Mas eu inicio o show e tem um detalhe também. Todo show meu eu inicio com Shot, que é Meu Cenário, e encerro com Arrasta-Pé. Que é uma coisa alegre, pra você deixar uma lembrança, sabe?
2: Uma energia boa.
0: Entendeu? Então, meu show é sempre assim. Faço isso aí.
2: Agora é hora de ouvir Dantas do Forró cantar, então, aqui no Forró.
0: Vendaval de Paixão, pode ser?
2: Vendaval de Paixão.
0: Eu com a Anastácia, a rainha do Forró.
2: Olha que maravilha, Brasil. E você pode participar com a gente, 9198-441-6545.
0: Mandar pra Alcides, meu amigo Alcides, lá em Itaperuá. Sabiá, o velho Sabiá já tá acordado.
2: Ah, mas já tá ligado. Já tá ligado.
0: Alô, Alcides, alô, Sabiá. Vambora.
2: Olha aí, 3h24, Dantas do Forró.

0: de Paixão, Dantas do Forró e Anastácia, aqui no Forró Nativo. Falando nisso, aqui no meu WhatsApp aqui, o Bolis, ele é do depósito de bebidas Bolis, lá da minha cidade de Araras, no interior de São Paulo.
1: Que legal.
0: Ele mandou mensagem aqui e falou, pô, esse Dantas é bom mesmo, hein?
1: Obrigado, obrigado, aqui, alôzão pra ele.
0: Bolis lá de Araras, já tá acordado lá. Outro dia ele mandou uma foto dessas horas aqui, eu falei, mas nossa, acordado, tava comendo lá um... Tipo como se fosse um omelete, alguma coisa assim, mas bem saudável. Falei, nossa, que difícil. Eu já ia bater um cheeseburger completo. Mas tá certo, Boris. Alô, Boris, um abraço pra você.
1: Abraço pra você também.
0: Ô, Carneiro, a gente tava falando do Dantas, né? Da música principal, assim, tal, né? Uma das mais pedidas. Claro, de novo, estendo a mesma pergunta pra tu, né? Tipo, claro que tem as suas músicas, seu repertório, tem as músicas suas que os seus fãs, que as pessoas que acompanham você gostam de tocar. Mas sem ser sua, sem ser do Carneiro do Acordeon, em você, qual que é as mais, assim, pedidas pra você no show?
2: Eu toco muito Flávio José, toco Flávio Leandro, eu gosto muito de Flávio Leandro, toco muito Flávio Leandro, Flávio José.
1: E tem uma curiosidade, tem uma curiosidade dele, viu?
0: É.
1: Ele manda muito bem, ele pega os samba, aqueles samba, e ele faz enxote.
0: Olha aí.
1: A galera curte pra caramba, do Raça Negra, ele canta. É. Canta brega e forró também.
0: Ai, que bacana. É.
1: Gravou, né?
2: Gravei.
0: Olha aí.
2: Lua linda, noite bela.
0: Nossa, essa dos anos 90 pura.
1: Cara, ele canta, ele gravou bem pra caramba essa música aí.
2: Saímos pela madrugada. Ela e o namorado dela.
0: Eu e minha namorada. Nossa, Grupo Raça, não é?
1: É grupo raça.
0: Nossa, que tempo bom. E isso é legal, repaginar a música, você se adaptar para o pé de serra, para o forró, né, para o seu estilo, para o público que está ali.
1: Se atualizar, isso é muito
0: interessante. É claro que não dá para deixar de tocar os clássicos, pela origem, né? Por tudo, e é claro que a pessoa quer ouvir, mas acho que se reinventar, acho que é muito importante, né?
2: É, sim. Inclusive, dependendo do lugar, às vezes, onde eu estou tocando, às vezes eu faço só sanfona e voz, tipo, de volta à minha terra, o pessoal gosta muito. Eles cantam muito, eles cantam até nas igrejas, nas missas, eles cantam de volta à minha terra. Peço a Deus todo momento para um dia me levar onde foi meu nascimento. O que eu não posso tirar nunca da minha lembrança é um pedaço de terra que vivi quando criança. E por aí vai. É de um poeta repentista, né? São quatro estrofes. Coisa mais linda.
0: Ai, a letra é muito boa. Show de bola. E vamos ouvir mais uma também, porque o tempo tá passando, né?
1: O tempo voa, cara.
0: O bate-papo é muito bom. Se a gente deixar aqui, a gente vai fazer mais meia hora conversando e não tocar música.
1: Já tem alguém tirando o leite das vacas aí.

0: Já,
1: é, vai dar 4 horas.
0: Já quase 4 horas, 3h31 agora. Então vamos curtir mais uma aqui do Carnê do Acordeon, né? Vamos. Pra apresentar o seu trabalho também, tanto seu como do Dantas, né?
2: É, pra não ficar só no shot, vamos fazer o Forrozeiro Fino.
0: Forrozeiro Fino.
2: É a música minha.
0: Qual a história dessa música aqui? Essa é a música sua.
2: É minha.
0: E qual que é a história do Forrozeiro Fino? É uma pessoa magra? Ou uma pessoa elegante?
1: Acho que vai pros dois, né?
0: Ou tem alguma coisa que não... cultural, assim...
2: Eu acho que é mais cultural mesmo, né?
0: É porque...
2: Forrozeiro Fino, diz assim, nós somos forrozeiro bom.
0: É porque eu falo assim... sabe por quê? Porque o Mano Novo, né, quando ele tá aqui ao vivo, ele é cheio das coisas de querer falar...
1: As pegadinhas.
0: Da região dele, da região do Nordeste, às vezes até mais do interior do Nordeste. E aí acaba me pegando mesmo, né? Porque não tô ali, né, 100%, né?
1: Rafael, o Forrozeiro Fino, ele encaixa, sabe, muito bem. Você já viu o sambista da velha guarda, como eles andam bem vestidos, que aquela roupa fulano é fina, a pessoa fina. Tem forrozeiro que chega com o sapato brilha assim, né, Carneiro?
0: Uhum.
1: Aqueles caras dançador ainda tem, ainda existe esse dançador ainda, viu?
0: Aí, tá vendo?
1: É o forrozeiro fino esse aí.
0: Então vamos ouvir Carneiro do Acordeon e vamos ver essa história aí do forrozeiro fino. Vamos ver se a gente consegue entender bem o que quer dizer.

0: Ah, tá vendo a história do forrozeiro fino?
1: Forrozeiro fino.
0: Você é um forrozeiro fino, Dantas?
1: Rapaz, alguns momentos, hoje eu tava fino. Eu fui no Centro Cultural, hoje eu fui fino pra caramba, foi bem vestido e tal.
0: Falando nisso, vamos falar disso aí no palco, no seu show e no Quero Saber do Carneiro também. Vocês têm uma roupa preferencial pra usar? Tipo assim, não tô falando usar a mesma roupa por superstição, tá? Não tô falando, não, o meu show tem que ser essa blusa, essa camisa e essa calça. Não, mas o estilo, quero dizer. Não, eu não vou tocar tal coisa, porque dependendo toca com a cor de ou não dá pra ter mobilidade. Mas que vocês se sentem bem, assim, vocês têm algum gosto, assim?
1: Deixa a Carneiro responder primeiro.
0: Toca de chinelo, sandália, tênis, sapato, bota, botina.
2: Não, eu gosto de vestir, assim, uma camisa um pouco mais folgada, né?

0: Ali eu vou fazer o show. Eu gosto muito de bege e branco, sabe? Eu gosto de bege. Bastante. Mas eu gostaria, eu vou criar essa identidade. Porque é uma identidade que você cria. Você pega um estilo de roupa legal, bacana. Sim, sim. Você se incita bem, o cara vai reconhecer você por aquele estilo ali, entendeu? Então eu acho legal. Eu vou ter que criar essa identidade. Eu não criei ainda. Eu toco muito bege, né? Eu sempre tenho. O pessoal pensa que é a mesma camisa, inclusive, né? Eu tenho umas 4 camisas bege, né? Não é a mesma, gente.
1: É tipo Homer Simpson, é, né? Exatamente. Camisa branca e calça jeans em todos os episódios.
0: E eu tenho assim, graças a Deus, eu não tenho muita coisa, mas eu tenho uns 10 pares de sapato, vai.
1: Aí, ó.
0: Pra sair. Mas eu tenho um bege, cara, que eu só sei andar com ele. Eu gosto dele pra caramba. Quando ele acabar, eu tenho que procurar do mesmo modelo.
2: Mas você tá certo, viu, Danto? Essa... O jeito de se vestir sempre daquele jeito igual, né? Assim, com chapéu, essas
0: bacana
2: coisas.
0: Bacana demais, cara.
2: O pessoal identifica,
1: né? Identifica, né? Claro.
2: Quando você chega, todo mundo já fala, é fulano.
1: É fulano. É?
2: Eu também sou assim. Eu,
0: cara.
2: Tem dia que eu tô de chapéu, tem dia que eu tô sem chapéu. Pois e é. Por aí vai.
0: Você vê o Gonzagão, né? O estilão
2: até
0: do Gonzagão.
2: Até me arrependo. Se eu tivesse feito isso lá no começo, né?
1: Exato,
2: legal. Mas até agora, já não fiz até agora também.
1: Não, agora deixa como tá. Vai como tá. Bom, daqui a pouco vamos falar. Já que estamos falando. Olha, papo fino aqui papo, na madrugada.
0: Papo fino,
1: né?
0: Papo fino.
1: Falamos de styles, né? Estilos, né?
0: É.
1: Faltou a gente. Quando nós ganhar mais, ganhar dinheiro, nós contrata uma personal style. Você sabe que tem, né?
0: Ó, pra não deixar esquecer, um forrozeiro que se veste muito bem, o Santana.
1: Santana
0: se veste. É um estilo do caramba. É Santana que tá ali no palco. O cara já sabe que é ele.
1: É ver de longe.
0: Alcimar Monteiro, se você vê Alcimar Monteiro lá no cantinho ali de longe, você vai. Sabe que é ele.
1: Sabe
0: ele tá
1: é
0: lá
1: ele.
0: Com o chapéuzinho branco dele, roupa de branco e tal. Entendeu?
1: Mas isso aí, será que é mais estilo? Ou também, às vezes, entrou no caso do Alcimar, né? Pode ser também, talvez, religioso também, porque tem muita coisa também.
0: Também,
1: né?
0: Um pouquinho, mas o conselho do Gonzagão valeu bem. É, o Gonzagão, né? Deu os conselhos pra ele, né?
1: Bom, vamos ouvir uma do Dantas. Agora é o Dantas, né?
0: Olha, ô Rafael, aproveitando já a deixa, eu queria deixar assim pra galera também, pesquisar um pouquinho depois na internet, que eu tenho uns trabalhos bem legal lá. Eu tenho essa música que vai tocar agora, Não Tem Nada Não. Eu participei do disco da Anastácia, Rainha do Forró. Esse disco foi indicado ao Grammy Latino.
1: Olha!
0: Nesse disco da Anastácia, tá lá a Anastácia, 63 anos de carreira, tá o Zé Cabaleiro, tá Alcione, Fafá de Belém, o Fagner, tá o Germano Júnior, tá o Dior de Araújo e o Dantas do Forró. Quer dizer, foi a pessoa que me deu a moral mesmo, a Anastácia, assim, falou, olha, pô, você participar do disco da Anastácia, com a história que ela tem, né? Anastácia é compositora do Xodó, Sanfona Sertina, e 1000 músicas por aí. E foi indicado o Grammy Latino, cara. Então, tá lá, Não Tem Nada Não, tá na internet, tá no Spotify, que vai tocar agora.
1: Agora.
0: Tá bom?
1: Boa, então bora.
0: Simbora.
1: 3h40, Dantas do Forró e Anastácia, Não Tem Nada Não.

0: Essa daí, ó. Indicada ao Grammy, é isso?
1: Indicada ao Grammy Latino.
0: Ao Grammy Latino.
1: É Grammy, né?
0: É Grammy mesmo. Grammy Latino. Não tem nada não, Dantas do Forró e Anastácia. Muito bem.
1: Tá no disco dela, viu? De 63 anos da carreira dela.
0: Boa, é. 3h43. Deixa eu ver se tem um povo querendo falar aqui, dar um bom dia.
1: Ave Maria, deve ter, viu?
0: Deve ter, bora lá.
2: Bom dia, mano velho, mano novo, Rafael Dantas do Forró.
1: Bom dia, bom dia.
2: Rapaz, um dia desses aí atrás, você falando que já morou na cidade de Itaperuá, Paraíba.
1: Morei.
2: Interessante. O ano que você morou lá. Eu saí de lá no dia 3 de outubro de 1989, de Itaperuá. Fui morar no Rio de Janeiro, morei 30 anos. Nessa época você morava em Itaperuá, Dantas? 1989? Rafael, toca uma música aí do Dantas do Forró, velho.
0: Vamos tocar.
2: Rapaz, você vê que as conversando aqui vai se entendendo as coisas, né? É isso aí, estamos aqui. Dá um abraço aí no Piu Piu.
1: Grande Piu Piu. Pode responder ele?
0: Pô, manda ver.
1: Em 89, eu tava saindo do Pernambuco aqui pra São Paulo. Em 89, saí junto praticamente da mesma época que você saiu do Itaperuá. Eu morei em Itaperuá em 2010, 2012, por aí, 2013. Morei 5 anos em Itaperuá. É Paraíba, sertão da Paraíba. A terra do Ariano Suassuna. Do Ariano Suassuna fez história, porque Ariano Suassuna nasceu em João Pessoa, né?
0: João Pessoa.
1: Mas fez história porque a família do Ariano Suassuna é do lado, doutor Manelito Dantas, a família Vilar, enfim.
3: Abidias também, né?
1: Abidias também. Fuba de Itaperuá. É uma cidade maravilhosa, viu? Patrimônio tombado, várias
0: sabe
1: casas.
0: Sabe quem mandou um abraço pra você agora que eu tô lembrando? Eu fui no Dantas, mas não é o Dantas Forró, é o Dantas da Oficina, ali na Migliano.
1: Dantas da Oficina.
0: Ele falou, né, que eu fui arrumar um negócio no meu carro lá. Ele falou, você.
1: Eu acho que eu sei quem é, pô.
0: Você conhece o Dantas, né? Porque ele perguntou qual horário que eu falei na rádio, falei forró. Então você conhece o Dantas do Forró. Eu falei, eu tenho ele aqui e tal. Daí ele mostrou
1: eu
0: lá.
1: Eu sei quem é, você é meu amigo.
0: Acho que é Migliano ali, é Luiz Migliano.
1: Exatamente.
0: Na rua Luiz Migliano.
1: Eu sei quem é demais.
0: Mandou um abraço pra você.
1: Abraço pra ele também, um forte abraço pra ele.
0: Vamos ouvir mais ouvintes aqui, que o tempo tá voando.
4: Opa. Bom dia, nativos. Luiz Charles falando aqui, motorista rodoviário. Levantando agora aqui, apertando os cadastros do sapato. Partindo de Teresina, no Piauí, para São Paulo. Então, ligado aqui na Nativa.
0: É logo ali.
4: Internet. Manda um alô aí para Luiz Charles e o meu parceiro de condução, o Anderson Pinto. E a próxima música do Forró aí para nós.
0: Valeu, um abraço, meu amigo. Boa viagem, que Deus acompanhe você aí, viu? Olha, bom dia, manos. Bom dia, Dantas e Carneiro. Rafa, se der, toca caminhão velho do Dantas. Estou aqui no centro de Lisboa.
1: Caramba, que legal.
0: Ligado no programa Bom Dia Brasil, Roberto. Tá lá em Portugal, no centro de Lisboa, em Portugal.
1: Caminhão velho, maravilha, cara. Forte abraço pra ele aí.
0: Valeu.
1: Ô, Rafa, você sabe que tem um estado lá em Portugal que é a terra do acordeão.
0: Acho que
1: é Algarve, se não me engano.
0: Algarve?
1: A terra do acordeão.
0: Olha.
1: Eles lá tocam corridinho, é outro estilo. É corridinho.
0: Cara, é muito interessante esse negócio.
1: É bacana demais, cara.
0: Essa regionalização que tem no Brasil, né?
1: E lá tem mulheres lindas que tocam acordeão. Depois ele confirma aí.
0: Ai,
1: as
0: tá
1: mulheres
0: vendo?
1: Tocam na rua, assim, nas praças e tal.
0: Tudo pra nós. Ó, vamos ver que eu tô mentindo. Ó, Jonathan de Suzano, motorista aplicativo. Um abraço pra todos. Manda Saga de um Vagueiro.
1: Ai,
0: saga
1: tá vendo?
0: De um Vaqueiro, uma surpresa com ele. Eu falei, se começar a olhar, aqui vai ter Saga de Vaqueiro.
1: Cara...
0: Bom dia, amigo velho. Só mais essa aqui que tem bom dia pra vocês. Ó. Bom dia, amigo velho. Bom dia, Dantas do Forró. Bom dia, Carneiro do Acordeon. Sou o Joás, natural de Lagoa da Roça, Paraíba. Toca Dantas do Forró. Cedo assim, é isso?
1: Cedo assim. Depois vou tentar lembrar. Acho que não é isso, não.
0: Acho que é algum trecho.

0: da música.
1: É, algum trecho, vou lembrar. Ver se
2: você
1: eu
2: ia falar
1: dela.
2: O quê, Dantas, antes de eu te cortar?
1: Não, uma hora você provoca o pessoal pedir a triste partida. Vou provocar o povo, hein? Pede a triste partida.
2: Aí vai arrumar briga comigo aqui. Aí eu fico aqui no meio. Aí eu levo porrada. Vamos por mais um aqui, vamos lá. 3h47, bom dia.
3: Bom dia, Rádio Nativa. Bom dia a todos que fazem essa maravilhosa emissora. Dantas do Forró.
1: Opa.
3: Carneiro do Cordeon. Dos Conterrâneos. Sou Antônio Salles, de São José do Egito,
1: de um lado,
3: capital da poesia, e sempre acompanho os artistas da região, o Amiro Barros e muita gente por aí. Já tive o privilégio de conhecer o Carneiro do Acordeão no CTN, bati um belo papo com ele e gostaria de mandar um abraço para os dois e falar que gosto muito do trabalho dos dois e que Deus mantenha essa tradição nossa, forró, para sempre, e muito sucesso para vocês, meus irmãos. Deus proteja vocês. Um abraço a todos.
2: Valeu, Antônio, né?
1: Legal,
2: Antônio.
1: Obrigado.
4: De São José do Egito.
2: Terra da poesia.
4: Lugar bom.
2: Boa. Mas, vamos ouvir agora o Carneiro do Acordeon, são 3h48. O que nós vamos ouvir agora, Carneiro?
4: Rapaz, eu 2002, eu costumo dar sorte, 2002 eu gravei Balançando a Multidão. O Brasil foi pentacampeão. Oh. Agora eu gravei Brasil Hexa. Música nova, gravei agora também. Junto.
2: Recente agora?
4: Recente.
2: Junto
4: recente,
2: com aquelas.
4: Sim, sim.
2: Cachorando feito bobo ali.
4: Mesmo lote.
2: Tá.
4: Vamos vir, quer vir? Pode,
2: Brasil Hexa?
4: Brasil Hexa.
2: Vamos então pra chamar samba. O Hexa mesmo.
4: É samba, é clima de seleção.
2: Falta
4: mesmo,
2: menos
4: de
2: um mês pra Copa, hein? Pois menos de um mês.
4: Vamos ver se dá sorte?
2: Bora, vamos ver se dá sorte. A gente vai deixar gravado na censura aqui. A gente vai. Vamos ver, hein? Se for campeão, olha, aí o bicho pega. Carneiro da Acordeon! Brasil Hexa!

0: Rapaz, que pegada boa! E é bem trabalhada, né? Porque ela tem uns efeitos ali, né? Na hora que você chama o narrador, né? O locutor. É uma que lembra um sambinha, né? É muito de Copa. Então, em 2022, você lançou uma que foi campeão. É isso? Foi Penta, é isso?
1: É, 2002.
0: Dois, 2002. Aí, eu 22.

0: 2002.
1: Balançar na multidão, o Brasil tá em festa. Não há tristeza, é só alegria. É meio de junho, vamos comemorar com os pau, dando uma folia. E depois falando Brasil, e tem um pedacinho do hino e umas coisas.
2: Ah, legal. E agora lançou o Brasil X pra chamar, ver se esse X também que tá demorando.
0: O homem é pequeno, hein?
2: Rapaz, o último jeito foi 2002. Agora estamos em 2026, 24 anos, 24 é isso? 24
1: anos.
2: Ó, a minha filha tem 26. Ela tinha dois anos, dois então, anos. Quer dizer, ela não viu o Brasil ser campeão, porque ela tava brincando
0: ali.
2: Não
0: tem noção, né? Que é uma alegria no país inteiro.
2: Exatamente. Vamos ver, quem sabe, ó, a gente vai lembrar disso, hein, Carneiro? E quem sabe o Hexa vem aí, inclusive, mesmo se for na raça ali, né?
1: Rapidinho, só, essa música, ela me deu muita alegria, porque eu tava em Lapão. Lapão é uma cidadezinha pegada com Irecê, bem pertinho.
2: Ah, sei.
1: Eu tava lá, e quando o Brasil foi campeão, aqui era de manhã, umas 9 horas da manhã, mais ou menos. Porque acho que foi no Japão, né? Não sei, parece que foi no Japão. Bom, era umas 9 horas, 9 e pouco. Aí, quando terminou o jogo, Brasil campeão, pentacampeão, encostou lá o trio elétrico da Irecê Líder FM, lá na praça, lá em Japão. E começou a tocar a minha música no repete, só a minha música.
0: Que legal.
1: E começou a chegar a gente daqui a pouco de umas 10 mil pessoas.
2: Rapaz!
1: Aí um amigo meu de Irecê, ele ligou pra mim, falou, você tá onde? Eu falei, tô aqui em Lapão. Ele falou, dá um pulinho aqui em Irecê. Aí eu peguei o carro, fui pra Irecê. Quando eu cheguei em Irecê, tava o trio elétrico na Caraíbas FM, tocando a mesma música, no repete, a mesma coisa. E a turma
2: aqui. Olha, bacana, que legal.
1: Ela é frevo, né?
2: Ela é frevo.
1: Inclusive eu tenho aí.
2: Boa, vamos ver se dá tempo de encerrar com ela, alguma coisa, se quiser. Aí você fica a sua escolha. Fica a sua escolha. E tu, Dantas, tá confiante no Brasil? Ó, falando já em Brasil, vai tocar. Olha, podia ter um bem bolado aí, um dia do Brasil, aí, um jogo do Brasil. Ter um forró e Copa junto aí, hein? Seria legal, hein?
0: Rafael,
2: vocês tocando ao vivo.
0: Foi bacana. Rafael, eu sou um cara muito pé no chão e eu não quero deixar ninguém triste, mas eu não acredito. E acho que muitos, né? Muitos brasileiros.
2: É.
0: A seleção realmente tá meio desacreditada, mas a gente tem que ter fé, pelo menos. Mas eu acho muito complicado.
2: É.
0: Tomara que traga, a gente acredita, né?
2: Quem sabe vai nos tranque barranco ali na bacia, cara, das almas.
0: É uma série de coisas que acho que as pessoas de casa vão entender o que eu tô falando.
2: Sim.
0: Há muitos, você vê que tomara que esse ano as pessoas se animem, porque é uma frieza total. Porque fizeram por isso, né?
2: Exato.
0: A seleção ultimamente deixou a desejar, mas muito, cara.
2: Muito.
0: Muito, muito. Mas somos brasileiros, temos que torcer,
2: temos,
0: né?
2: Temos que torcer. Temos que
1: torcer. Bom, vamos sempre, né?
2: Vamos ouvir uma do Dantas. Vamos fazer
0: também
2: o seguinte,
0: velho,
2: ó. Vamos ouvir uma do Dantas agora, depois a gente vai pro intervalo. E aí, depois do intervalo, a gente bate mais uns
0: dois minutos
2: e a gente põe a saideira depois do intervalo, tá
0: Nós
2: bom?
0: Tomamos um cafezinho
2: e volta. Toma um cafezinho e vai e volta.
0: Que Caminhão que Velho.
2: Caminhão Velho.
0: Pro nosso amigo lá de Portugal e pra todos os ouvintes aí de casa aí.
2: Boa! Olha ela aí, olha o Caminhão Simbora. Velho. 3h55.

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8: Dantas e Carneiro, é domingo agora, depois de amanhã, dia 17, é isso?
9: Com certeza, vamos estar lá na Casa do Norte, Rei do Baião, a partir do meio-dia. É o Baião, né? É o Baião do Mano Velho, Mano Novo.
8: Exato, só que agora de uma forma diferente, tá, gente? Então, o pessoal que era assim, fala assim, ah, quando vai ter o próximo bailão de Mano Velho?

0: Mano Novo, lá na Arena, vai ter, em alguns meses vai voltar a ter lá também. Só que... Ai, caramba.
1: Tranquilo.
0: Ó o amendoim fazendo efeito na garganta. É, só que, por enquanto, vai ser itinerante. Então, a chance de aproveitar pra não ficar sem aquele forrozinho do mês, aquele forrozinho bom, que só, só a marca do Mano Velho, Mano Novo sabe fazer, sem ver o Dantas. Então tem que aproveitar agora, domingo agora em Osasco, vai ser esse, depois a gente... Mais pra frente a gente
1: vamos divulgar mais no dia 13, e bem em julho vai ser bem provável no Arena, viu?
0: Ah lá, tá vendo?
1: Fazer aquela raiazão no Arena aí, bem pé de serra autêntico, viu?
0: Carneiro, obrigado pela presença, tá? Mais uma vez aqui no Forró Nativa, sucesso sempre, domingo também então você vai estar tocando lá no Rei do Baião, em Osasco. Quem te acha, onde acha, nas redes sociais, as famosas redes sociais, que eu tenho certeza que nosso amigo agora tá ouvindo, e muitos deles tá igual o Dantas ali, ó. Fica com o dedinho nervoso.
1: Rapaz, dedinho nervoso aqui, bicho.
0: Na tela. Então já entra aí no Instagram, no Facebook, isso. TikTok, onde você pode encontrar
2: acha
0: o Carneiro.
2: Em qualquer lugar desse aí, acha Carneiro do Acordeon. E também... Pode falar o telefone?
0: Claro, lógico.
2: O DDD é o 011, né? 948-21-2488.
0: Boa, boa.
2: A gente toca em qualquer lugar. Aniversário, casamento, na chácara,
0: Chamou, tocou. Chamou.
1: Até no velório.
0: Até no velório. Eu já falei que no meu velório eu queria que tocasse uma música ao vivo, viu?
1: Eu já vi forró em velório,
0: eu
1: cara.
0: Eu já cansei de falar. Larga a mão. E se duvidar ainda, pega a coroa de flor.
1: Pronto.
0: Faz igual casamento, joga pra trás. Quem pegar é o próximo.
1: Você é doido. Eu não quero estar lá. Não.
0: Carneiro, a saideira sua, depois a gente volta pra despedir do Dantas do forró. O que a gente vai ouvir agora da saideira? Você vai escolher aqui dentre essas que você mandou aqui pra gente.
2: Maravilha. Antes eu falei do Balançar na Multidão, né? Que aconteceu aquele lá na Bahia e tal. Vamos ouvir ela então?
0: Balançando a Multidão,
2: Balançando
0: bora!
2: Balançando a Multidão com a participação do meu amigo Robson Baza, grande forrozeiro.
0: 4 e 9.
2: Sim, aproveitando rapidinho, quero mandar um abraço pro meu amigo Alcides, é forrozeiro
1: também. Oh, grande
2: Alcides.
1: Alcides.
2: Vocalista, o Catriango, canta muito bem. O Valdeci, então, ouvindo lá em Osasco.
0: Lá em Osasco também. Valeu, um abraço.
1: Vai estar domingo lá, viu?
0: Vai estar domingo.
2: E também pro meu filho, viu? Ele é seu fã, viu? Olha. O Alex, o engenheiro Alex.
0: Todos engenheiro
2: ele
0: Alex.
2: Escuta você todo dia. Ele sai, vai trabalhar, que ele trabalha aqui no interior. Todo dia ele vai de carro. Aí vai lhe ouvindo, viu?
0: Um abraço. Obrigado pelo carinho.
2: É seu fã,
0: obrigado cara. Pela carona, pela companhia. Muito bom. Muito bom. Vamos lá, então. Balançando a Multidão. Carneiro do Acordeão e quem... Robson, é isso?
2: Robson Baza.
0: Robson. Vamos lá, daqui a pouco a gente vai falar tchau do Dantas, tá bom, gente?
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0: Essa foi da comemoração de 2002 do Penta, que a gente tava comentando aqui mais cedo na hora anterior, balançando a multidão com o Carneiro do Acordeão. Por que a gente comentou isso? Porque ele lançou uma pro Hexa, é Brasil Hexa. E quando ele lançou essa, o Brasil foi Penta. Quem sabe agora lançou Brasil Hexa, o Hexa vem, hein, Carneiro?
1: Vai dar sorte, com certeza.
0: Vai dar bom, vai dar bom. Dantas, obrigado pela participação mais uma vez. É a segunda dessa semana. Se viesse mais uma, eu podia pedir música no Fantástico.
2: Rapaz, viu? É verdade, cara. Que privilégio, hein, velho?
0: Muito bom, né?
2: Privilégio. Quero agradecer sempre a Deus, sempre. E como eu faço todos os dias quando saio de casa, sempre para Deus me iluminar meus caminhos. As pessoas boas que ele coloca no nosso caminho também, porque ele que coloca as pessoas boas. E agradecer a Mano Velho, Mano Novo sempre também. Rafael Guidotti, agora você tá mandando muito bem aí.
0: Obrigado,
2: parabéns.
0: Obrigado, obrigado.
2: Olha, Luiz Capota. Alô, Luiz. É, sabe quem é o Luiz?
0: Ah.
2: É lá do restaurante Degustare.
0: Degustare.
2: É o Picap Capotas, que tá patrocinando esse forrozão. No restaurante Degustare, churrascaria, dia 13, viu, Carneiro?
0: Vamos lá.
2: 13
0: vamos
2: de
0: lá.
2: Junho, na Arraial dos Namorados. É, se prepare que é o segundo balhão itinerante já, né,
0: digamos. Opa!
2: E domingo, Rei do Baião. Não esqueça, mais uma vez, Rei do Baião, domingo. Alô, Edinho. Vamos estar lá. Obrigado a toda a galera de casa, todos os ouvintes, todo o pessoal que está pedindo minha música aqui. De coração, fico muito grato, tá bom?
0: Bom,
2: e
0: então,
2: a saideira,
0: hein? Peraí, mas antes, para achar suas músicas, onde acha.
2: Ah, bem lembrado.
0: E também rede social.
2: Olha, estou no Instagram, lá, Dantas do Forró.
0: Telefone também.
2: Dantas com 2T.
0: Dantas com 2T.
2: Dantas com 2T.
0: Com 2T.
2: E o meu contato é o 11 987668919. Era o contato dos ingressos do Baileão.
0: Dos ingressos, pronto. E né, aí
2: no Spotify.
0: Dantas do Forró com 2T, né, nas redes sociais. E também acha assim no Spotify, no Deezer, YouTube.
2: Todas. Tá lá. E tem eu tenho um vídeo muito bacana que é um que eu participei da TV Aparecida do Frank Aguiar. Aqui tem Nordeste, que eu tô ao vivo lá tocando com a banda.
0: No programa,
2: é bem legal,
0: né?
2: No programa e tá no YouTube.
0: A gente já tocou ela aqui.
2: Já tocou inteiro.
0: Na hora do lanche inteiro aqui.
2: Eu acompanhei.
0: Na hora do lanche,
2: na hora do lanche. E que nem eu falei pra você, o Vendaval de Paixão, que eu com a Anastácia tá lá. Tem participação, tem uma música que vai tocar agora, que é com participação do Dominguinhos, muito em breve vai estar nas plataformas digitais.
0: Boa.
2: E não tem nada não também. A gente tem uma história, tem um podcast que o Mano Velho me entrevistou. Podcast só comigo, mano. Contei minha história todinha, tá lá também no YouTube, Dantas do Forró. Mano Velho, entrevista Dantas do Forró. Tá
0: boa.
2: Bem legal. Estamos aí, Rafa. Estamos na correria, na batalha.
0: Bom, então tá aí. Obrigado, Dantas do Forró. Obrigado você. Carneiro do Acordeão.
1: Obrigado.
0: Domingo,
1: mesmo.
0: Então, depois de amanhã, dia 17, em Osasco, no Rei do Baião, com
2: exatamente.
0: Essa super festa a partir do meio-dia, né?
2: É. E bora. Vamos ouvir o Baião.
0: O Baião.
2: Participação do mestre Dominguinhos.
0: O mestre, bora lá.
2: Valeu, obrigado.
0: 4h15.

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Meus amigos caminhoneiros, meus amigos motoristas de ônibus, taxistas, motoristas de aplicativo, todo mundo da escuta do Forró Nativa. 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Daqui a pouquinho na sessão, pergunta ao Mano Velho. Você pode gravar, dá tempo, grave a sua pergunta no Zap da Nativa 9198-441-6545. Pergunta o que eu quiser, que eu tento responder. É a atração do Forró Nativa com Mano Velho e Mano Novo. Brasil!

morar no México. Eu adorei o México. Vou levar meu amor pro México. Eu vou morar no México. Alô, Zenilton. Virou sucesso essa música, muito divulgada aqui no Forró Nativa, porque é bom visitar o México. O México, e o mexicano adora o brasileiro, recebe muito bem, agora porque muitos brasileiros querem passar pelo México, para passar pela fronteira dos Estados Unidos. Aí o cara entra nas mãos dos coiotes, aí a coisa complica, é coisa de bandido, hein? Então se for pro México, faça turismo no México, vá para Cancún, vá para Acapulco. Tem muito lugar bonito para o turista curtir no México. Nunca queria atravessar a fronteira se você não tem visto de entrada. Aí complica. E Cuba? Ah, eu vou para Cuba. Meus amigos, habitantes de Cuba, criam um carro movido a carvão. Já pensou um carro movido a carvão? Pois é, carro movido a carvão vira símbolo de improviso de cubanos para lidar com a falta de combustível no país em crise. Em meio à pior crise energética das últimas décadas, moradores de Cuba têm percorrido a criatividade para driblar a falta de combustível no país. Um dos exemplos mais emblemáticos vem das ruas de Havana, capital. Um carro adaptado para funcionar à base de carvão, solução improvisada que virou símbolo da resistência cubana diante do colapso no abastecimento de petróleo. Sem gasolina e sem transporte público regular, o veículo chama atenção pelo funcionamento rudimentar. Na traseira de um compartimento metálico, abriga o carvão que é queimado para gerar o gás necessário ao funcionamento do motor. A tecnologia é antiga, usada em tempos de guerra e escassez extrema, mas voltou a circular como alternativa possível para quem não tem outra opção de locomoção. Criatividade dos latinos, hein? Então vamos para Cuba.

andar de carro movida, carvão, carvão, carvão. Conheceu essa? É do Forró Nativa com Mano Velho e Mano Novo. A hora do advogado, seu advogado, a hora, Forró Nativa, 4h32.

0: Jorge de Alteu já canta: se o povo falar, nem ligue, deixa o povo falar. Pois é, todo mundo quer saber detalhes da vida de Mano Velho e Mano Novo. Eu acho bacana, porque o ouvinte acompanha, entende a nossa comunicação. Já pensou o ouvinte ficar ouvindo a rádio e não dá a mínima para a comunicação daquele locutor? Porque você escuta, aí escuta que ele dá a hora certa. Então o cara está mais interessado na hora certa. Ele não está interessado na música que a rádio toca, nem o que os locutores falam. A gente vai na contramão desse pensamento. O povo quer saber tudo que a gente conta aqui, e o povo quer saber mais da nossa vida privada. Quanto tempo você quer trabalhar em rádio? Então é bacana, continue perguntando, eu gosto demais. Então tem uma pergunta para fazer para mim? Ligue no Zap da Nativa, 9198-441-6545, tá certo? Quer ver um exemplo aqui? A nossa ouvinte Maria gravou uma pergunta, no Zap está aqui. Ô Maria, pergunta Mano Velho, Maria.
1: Fala aí, mano. Quanto tempo você tem de emissora nativa? Nós queremos saber. Beijo.
0: Beijo, beijo, minha amiga Maria. Tá vendo aqui? A ouvinte do Forró na TV é animada, energética, pra frente, supimpa, trilha legal. Eu gosto demais.

0: Depois de 10 meses, fomos para a Rádio Bandeirantes. Bandeirantes de madrugada também. Ficamos 13 anos fazendo o programa Nas Quebradas do Sertão, na Rádio Bandeirantes AM. Depois a Band FM, que pertence ao grupo, recebi um convite para ir para a Band FM. Trabalhamos 14 anos fazendo o forró da Band. Quando foi em 2005, veio aqui com o convite do Marcelo Siqueira, o nosso Mano Rei, convidou o Mano Velho Mano Novo para vir para a Nativa. Então já estamos há 22 anos na Nativa FM. Foram 14 anos na Band FM e mais 14 anos na Rádio Bandeirantes de São Paulo. 43 anos, somos dois dinossauros no ar. Mas estamos, a gente ainda quebra coco, hein? A gente quebra coco e rala. Tá bom, minha querida Maria? Escutou o Forró Nativa com Mano Velho e Mano Novo, Brasil.
1: Olha a hora, hora do piscineiro, cuidado com o PH, 4h38.

0: próximo relacionamento. Daí, Amazon, me enganei com a minha noiva. Olha a hora da noiva, 4h42, bom dia!
1: Oi, bom dia!
0: É sexta-feira!
2: Hoje é sexta-feira, bota pra
0: Bota a patora 9198-441-6545 4h43. Diga bom dia.
3: Quero mandar um alô pro Mano Velho, Mano Novo e a Fiago Guidote. Aqui é o Ceará, de Araguari, Minas Gerais, vigilante noturno.
0: Olha.
3: Dá só uma olhada aí pra você ouvir essa mensagem. É nós, mundão sertanejo. É nós, forrozão. Mandando aquele abraço para todos os ouvintes da Nativa FM, do forró Mano Velho, Mano Novo.
0: Valeu, Marcão! Gostei da sirene aí.
4: Bom dia, Mano Velho, Mano Novo. Bom dia, Rafael Guidotti, meu carequinha lindo. Bom dia, Dantas, meu amor da minha vida. Estou aqui me preparando para trabalhar e ligadinha no forró Nativa. Se for possível, toque uma música aí da Dois Amores. Ofereça a todos os ouvintes, porque eu sou muito nativa. Beijo!
0: Beijo, Edith! Boa sexta! Olha a hora da coaiada, 4h44.
5: Bom dia, forró nativa. Bom dia, Mano Velho, Mano Novo, Mana Baby. Bom dia, Mano Rafa. Bom dia, Danta, seu lindo. Você é um sucesso. Aqui é a Dil, um abraço à minha irmã Nina, minha amiga Cremilda, meu amigo Dils, taxista e todos os ouvintes do Forró Nativa. Toca mais uma música aí do Dantas pra nós.
0: Vamos tocar.
5: Grande beijo, sextou.
0: Sextou, Dil. Um beijo pra Marli, bom dia, manos. Abençoada seja a nossa sexta-feira, amém. Oi, bom dia!
6: Oi, Rafael Guidotti, bom dia!
0: Bom dia!
6: Bom dia, Mano Velho, bom dia, Mano Novo!
0: Ô, papá!
6: Bom dia, o pessoal da Nativa!
0: É nóis!
6: Ô, Guidotti, por favor, toca a música de Amado Batista pra mim. É, Vida Cor-de-Rosa.
0: Olha!
6: Eu ofereço pra todos da Nativa, todos os ouvintes. Ofereço pro amigo meu, Carlos, que trabalha de padeiro na padaria Toluce. E tenha uma boa sexta-feira pra nós todos.
0: Para todos nós, obrigado, um abraço. Oi, bom dia.
7: Bom dia, Mano Novo, Mano Velho. Manda aí uma música do Forró Saborear. Bom dia, grande abraço, Rafael de Santo André.
0: Valeu, Rafael, um abraço, meu xará. Bom dia aqui pro Benedito lá de São José do Rio Preto também. Bom dia, família nativa. Rafael Guidotti, manda um abraço pra Paulistana, Piauí. Aqui é Paulinho, toca aí cintura de mola, mesa 14. Muito bem. Oi, bom dia.
8: Bom dia, Mano Velho. Bom dia, Mano Novo. Aqui quem tá falando é o Pedro, motorista da Via Sudeste. Aqui a noite toda nativa.
0: Boa.
8: Nativa a noite toda.
0: Aí sim, hein?
8: Manda um abraço pro Piolho.
0: Piolho.
8: Manda um abraço pro Maguila aí.
0: Maguila.
8: Parceria nossa aí. Alessandro. Amigo lá da manutenção. Todos ativos lá. Um forte abraço aí. E um forró que eu queria era calcinha preta.
0: Calcinha.
8: Calcinha preta.
0: Boa, garoto. Oi, bom dia.
9: Bom dia, Rafael Guidotti. Bom dia, Mano Novo, Mano Velho, Mana Baby, toda a equipe da Nativa. É a Fátima aqui do Tatuapé, desejando uma sexta-feira, oh, graças a Deus.
0: Boa.
9: Que seja um final de semana para todos, de muitas alegrias e muito sucesso para a Rádio Nativa, que é tudo e muito mais.
0: Amém.
9: Rafa, por favor, já sabe, né?
0: É.
9: Se puder, fala Mansa, Flávio Leandro. Beijo, beijo, beijo. Deus te abençoe e abençoe seu final de semana também.
0: Amém, Fátima. Um beijo pra você também. 4h47, bom dia.
10: Bom dia, Manoel. Bom dia, Mano. Bom dia, Fabidote. Aqui é Inaldo, de Bonito Pernambuco, carreteiro. Tô aqui na estrada do Campo Limpo, aqui na adega do Ligeirinho, aguardando o descarregamento, meu amigo.
0: Olha.
10: Eu mando uma música aí de... De Amazã.
0: Amazon.
10: Cabiquinha.
0: Acabou de ouvir.
10: Beleza? Bom dia, Nativa. Bom dia, ouvintes. Tchau.
0: Tchau, obrigado. 4h47 a pedidos. Forró Saborear.

0: olha isso aqui. Isso aqui tá bom demais. Rolando pedra, rolando forró pra toda a gente do Brasil. É forró que temos aqui. Forró da hora, forró de sempre. Uma tradição do forró. Gente, o forró existe há mais de 130 anos. O forró é mais antigo do que o samba. O samba começou praticamente, para valer mesmo, em 1900, entendeu? Mas o forró começou bem antes, 30 anos antes. Então o forró está aí agora, o forró está numa divulgação na mídia nacional consistente para o povo conhecer o que é o forró. E o responsável por tudo isso é Luiz Gonzaga. Luiz Gonzaga, em 1944, botou o Nordeste no mapa do Brasil através do forró, da sua música, da sua criação. Então o forró deve tudo a Luiz Gonzaga. E agora você tem que conhecer mais Luiz Gonzaga, os artistas que cantam músicas inspiradas em Gonzaga. Não é que o Gonzaga foi único, tivemos inúmeros artistas, mas quem puxou essa fila para conhecimento do Nordeste foi Gonzagão, com certeza absoluta. Então tivemos aqui grande Ari Lobo, olha que bacana, por exemplo, quem mais aqui? Sivuca, você pega muito bem. Tivemos aqui o Coronel do Gero, Jackson no Pandeiro, Dominguinhos, aí eu não paro mais de falar. Grandes forrozeiros, mas todos vieram no caminho de Luiz Gonzaga, o Rei do Baião. E aqui no Forró Nativa, destacando a sessão, pergunta a mão no velho. Ligue no Zap da Nativa, 9198-441-6545. Olha aqui, a nossa ouvinte, a Veroneide. Veroneide, ela está encafifada com a coisa e quer que eu destrinche o assunto. Ô, Veroneide, pergunta a mão no velho, Veroneide.
1: Olha, quero te fazer uma pergunta. Eu gostaria que você me respondesse, mano velho. Por que que o Amado Batista só gosta de novela?

0: Dia!
1: Ai, meu Deus, eu gostei da sua risada. Você tem uma gaitada gostosa. Mulher, abre qualquer dificuldade, abre qualquer caminho. Basta a mulher sorrir, e esse sorriso da Veroneide é muito cativante. Sorriso gostoso. Ihu! Boa, minha querida. Olha, o Sérgio Reis gravou uma música que virou sucesso. Panela velha é que faz comida boa. Não é isso aí? Pois bem, é para aquele cara que gosta de pegar uma coroa. Agora tem homem que gosta das novinhas, a novinha. E um dessas figuras é o mais amado do Brasil, o Amado Batista. No seu histórico de relacionamentos, só tem mulher novinha. Ave Maria. Porque o cara famoso, olha só que detalhe, o cara famoso, ele, a vida dele, ele tem muitos ouvintes, e trata ele como um ídolo, vem a chamada idolatria. Então tem artista famoso que as meninas vão para a porta do hotel gritar o nome na porta do show, fazem tudo para participar da promoção da rádio, para visitar o artista lá no camarim, entendeu? Ir para o camarote a convite do artista. Tem umas atrevidas que vão escondidas, entram no armário do artista no hotel. Quando o cara chega para tirar a roupa, aí vê uma, duas meninas que invadiram o hotel. Então isso chama-se idolatria. E tem homem que tem essa característica. Olha, mulher nova, ave, gente, já dizia lá o Otacílio Batista e o Zé Ramalho. Mulher nova, bonita e carinhosa, faz o homem gemer sem sentir dor. Então, minha querida Veroneide, marque essa aqui, viu? Olha aqui, é um poema, é um 10 sílabas, o Martelo Agalopado, de o grande líder do Pajeú, né, o Tarcísio Batista e Zé Ramalho. Então fizeram uma música que a Melinha gravou e foi um sucesso até hoje. Mulher nova, bonita e carinhosa, faz o homem gemer sem sentir dor. Então por isso que Amado Batista agora dá novinha. Tá bom, Veroneide. Ihu! Pergunta, mano velho. Forró Nativa, mano velho, mano novo. Brasil! 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

0: Hoje é sexta-feira.
1: Vamos vadiar. Hoje eu só vou pra casa quando vi a clarear.
0: É dia dos 3M. Mé, mulher e moté. Sexta-feira. Ô, sanfoneiro macho, pegada quente. Hoje, 15 de maio. 15 de maio é sexta-feira, meu povo.
2: Hoje é sexta-feira. Bota pra torar!
0: Olha a hora da sexta-feira!

0: 5 horas e 7 minutos. Bom dia, Brasil!
1: Oi, bom dia!
0: Bora que bora! 9198-441-6545. Oi, bom dia!
2: Bom dia, mano velho. Bom dia, mano novo. Bom dia, Guidote. Gostaria... Aqui é Araci de Mauá. Eu queria ouvir uma música com Roberto e os teclados. Medo de Amar. Queria oferecer para minha amiga Terezinha. Ela faz aniversário. Ela fez aniversário dia 13. E ela não perde o forró nativa. Ela vai sempre também lá no Arena Nativa, que ela gosta muito de dançar forró.
0: Boa! Tchau, um beijo. Um beijo, beijo, beijo, bom dia!
3: Fala, mano velho. Fala, mano novo. Fala, mano Rafa.
0: Opa!
3: Toca pra nós aí, Genivaldo Lacerda. Severina Chique-Chique.
0: Severina.
3: Que é o Danilo de Aguaí. Tchau, obrigado.
0: Tchau, obrigado, Danilo de Aguaí. Aquele abraço, 5 e...
4: Nosso amigo Rafael Guidotti é novo, Rafael Guidotti. Põe pra torar aí, Marçus com leite.
0: Bota!
4: Arrocha o nome, arrocha. Fica é nós de novo, é nós de novo, é nós.
0: Valeu, meu amigo. Um abraço pra você, tudo de bom. Bom dia, bom dia, bom dia.
5: Bom dia, Rafael Guidotti. Uma ótima sexta-feira pra vocês, todo dia. Para trazer os barões da pisadinha.
0: Marcos Paulo de Limeira, os barões da pisadinha. Bom dia!
6: Viva! Amo vocês aí, viu? Quando estava aí em São Paulo. Agora estou tão longe, tá? Não consigo ver vocês não, viu? Pelo rádio assim tá difícil aqui. Mas... Estou me contentando com os áudios, né? Eu mando, porque ninguém manda para mim mesmo, daí, né? Ele tá saudade dos mano velho, mano. Já começaram de manhã, eu gosto de tudo. Tudo que eu tenho ritmo, eu gosto. Rock and roll. E também o pessoal aí do Nordeste, tudo aí, viu? Gosto muito. Tô aqui. Eu estou em Torre do Mar, Espanha, né? Morando aqui.
0: Na Espanha?
6: Já faz um ano.
0: Um ano?
6: Adiós. Que Deus proteja todos vocês aí. A gente precisa muito de proteção.
0: Amém.
6: Beijo, beijo,
0: beijo. Beijo, Terezinha. Tá lá na Espanha, um ano morando lá e matando saudades, curtindo forró nativa. 5h10, bom dia!
7: Bom dia, ouvintes da Nativa FM, do Forró Nativa. Bom dia, Rafael Guidotti. Bom dia, Mano Novo. Sextou, Guidotti! Tirando o arte aqui, voltando da balada.
0: Aí sim, hein?
7: Bora tomar o cacau-chaça comigo qualquer hora. Tô te esperando, hein?
0: Vou sábado, hein? Irando arte lá do Vila Country. Acabou, né? Trabalhou hoje, agora voltando pra casa. Bom descanso, meu amigo. Ó, sábado tem um aniversário pra ir. E uma amiga, colega de trabalho também, colega do Grupo Bandeirantes também. Quem sabe a gente faz um after no Vila, hein? Quem sabe? Por que não? Por que não? Tô livre, leve e solto. Soltinho, igual o meu arroz. É soltinho, gente.
8: Bota pra moer, mano. Bota. Daqui a pouco você ir na folha. Sextou, sextou, gente. Bora pra vida.
0: Bora pra vida, menina! Bom dia!
9: Bom dia, mano velho! Bom dia, mano novo! Bom dia, Rafa!
0: Opa, pá.
9: Espero que sejam todos bem. Deus abençoe grandemente essa nossa sexta-feira. Por favor, tem como tocar Miúza aí de Magníficos?
0: Oh, se tem!
9: Valeu, obrigado, um abraço, hein? Aqui é o João de Campina.
0: Oi,
9: um abraço,
0: João.
9: A todos, excelente sexta-feira.
0: João de Campinas, muito bem, boa pedida, bom dia!
10: Bom dia, mano velho, bom dia, mano novo, bom dia, nosso amigo Rafa.
0: Opa!
10: Rafa Forró da Ativa está muito bom demais e... Toca uma pra nós aí, meu amigão, provocação de vizinha, Zé Braz de São Paulo.
0: Zé Braz, um abraço, menino, bom dia!
11: Bom dia, meus amores, aqui é só o café, um beijo no coração de cada um. E Maria passando na frente, estamos nós, vende café! Um beijo, meus amores, um beijo, um beijo, um beijo, fique com Deus, viu?
0: Amém, beijo, beijo, beijo, bom dia!
12: Bom dia, Amorim. Bom dia, Expedito. Bom dia, Rafael.

0: Rafael. Bom dia, ouvinte e amigo da Nativa. Ô, Rafael, gostaria de ouvir um forró aí com Zé Paraíba. Minha prima gosta muito de TV. Oferecendo aí pro Bixirica. Alô, Bixirica. Pro Renatinho, pro Leonardo, pro seu Antônio da Cometa aí. E pra Edjane Silva, que tá na sintonia aí, em Bom Sucesso Guarulhos. Um abraço do Vital, ligado com você na Nativa. Nativa, o amor de São Paulo.
1: Valeu, Vital. Um abraço, 5:13, bom dia.
2: Bom dia, Mano Velho. Bom dia, Mano Novo. Bom dia, Rafael Quidotti. Oh. O programa tá chovo.
1: Valeu.
2: Eu quero que você... Aqui é Regis Licão, eu tenho Pernambuco, viu? Eu quero que você toque qualquer um aí de Assisão, que tá meio o mês de maio pra chegar o mês de São João, viu?
1: Tá chegando. Tá chegando, tá chegando. Ô, Brasil, é sexta-feira, menino e menina.
3: Hoje é sexta-feira, bota pra torar.
1: 5:13, bom dia.
4: Oi, bom dia.
1: Ó. Oh.

Alô, Silvio Brito, tá todo mundo louco, tá todo mundo louco, tá todo mundo louco, o mundo tá todo mundo louco. Mas olha, você vai perguntar, mano velho, você prefere o presente ou o passado? Eu prefiro o presente. O passado a gente lembra da avó, do avô, da mãe, do pai, da primeira professora, entendeu? A gente vivia aquela época, era a época que a gente estava descobrindo o mundo, mas havia muitas dificuldades, que às vezes elas não eram espelhadas pela família, porque o pai, a mãe, o avô e a avó não querem ver o neto, o filho sofrendo. Então eles dão um carinho, dão um beijo, quando podem dão um presente, mas as dificuldades eram muito grandes. Hoje não, hoje é fácil em todo sentido, muito fácil, fácil, fácil. Basta a pessoa não ser preguiçosa, se é profissionalmente, de repente começa a fazer um serviço. Se o cara sair na rua com a caixa de ferramentas para trocar a mangueira, a torneira, tornar um encaixe, o palanque, entendeu? Sair com a caixa de ferramentas para a parte elétrica, ele sai na rua, esse cara vai ganhar pelo menos R$500 por dia, porque ele não é preguiçoso e trabalha. Então o mundo hoje tem muita coisa boa. Agora você mulher, minha amiga, minha mulher, amiga, se você quer montar um salão de beleza, alô meu amigo aí, cabeleireiro, minha amiga cabeleireira, mano velho, meu sonho é montar um salão de beleza. O que é que eu faço para montar um salão de beleza? Então vou falar para vocês agora, hein? Alô você, que é um estilista independente, que é uma estilista independente, quer alugar um espaço. Olá você, que é um empresário ou empresária que quer abrir o seu próprio estúdio. Um alerta do Mano Velho é a seguinte: obter todos os equipamentos essenciais para salão de beleza pode ser uma experiência assustadora no começo. Aqui no Forró Nativa, vamos dar uma dica sobre todos os equipamentos, ferramentas e acessos que são necessários para o salão de cabeleireiro ou de cabeleireira que você precisa para montar o seu salão com muita eficiência. É importante selecionar cuidadosamente os móveis para o seu salão. Então já vou contar o que você precisa para montar o salão. É um destaque do Forró Nativa com Mano Velho e Mano Novo.

0: Anastácia. Eu só quero um xodó aqui no Forró Nativa. E forrozão do bom, nesta sexta-feira, 15 de maio. Vamos, Arrocha, cuida, menino, cuida, menina. Quem tá acordando agora, quem já levantou, quem já tá trabalhando, quem tá trabalhando. Bora que é sexta-feira. 5h25 desta sexta-feira, botando pra torar, hein? Um abraço pro José Moura Rocha. Bom dia também, mano velho, mano novo. Rafael Guidotti, aqui é o Olivan Mendonça. Desejo um dia abençoado para todos nós. Obrigado. Bom dia, Rafa. Tudo bem? Eu sou a Marinalva. Estou aqui na Zona Leste, Itaquera. Prontinha para ir pegar o metrô e sair para mais um dia de trabalho, mas finalmente é sexta-feira. Sempre na escuta, mas a primeira vez que estou participando. Um grande abraço a você e a todos do Forró Nativa. Bom final de semana. Obrigado, bom trabalho. Oi, bom dia.
1: Aqui é o Mano Velho. Bom dia, Mano Novo. Bom dia, Mano Guidotti.
0: Dia a dia.
1: Aqui vai sendo pior de motorista de ônibus. Via Sudeste, garagem de Zona Leste. Mano Guidotti, falou pra nós. Toca um modão pra alegrar sexta-feira aí.
0: Olha.
1: Feliz aí pro Pedrão, pro Maguila.
0: Maguila.
1: Pro Geise, pro Gavião, o pessoal. Boa. Da manutenção aí. Tchau, obrigado. Bom final de semana e tudo, irmão.
0: Tudo bom. Bom dia. Bom dia, bom dia, bom dia.
2: Bom dia, manos. Bom dia, Guidotti. Aqui é a Eliana.
0: Oi, Eliana.
2: E aí, será que hoje a gente consegue escutar Flávio José, nordestino lutador?
0: Olha.
2: Se der pra tocar, vou ficar muito feliz. Beijo grande, ótima sexta-feira pra todos.
0: Pra fiquem todos nós. Beijo, bom dia.
3: Bom dia, Rafinha.
0: Bom dia.
3: Sou a Neuza Pessoa de Carapicuíba.
0: Tudo bem?
3: Queria ouvir a música O Serenade de Flávio José. Ofereço pra todos vocês. Sextou.
0: Sextou.
3: Bom dia, Deus abençoe nosso dia. Beijo.
0: Amém, beijo pra você também. Um abraço pro Marcos de Campinas. Bom dia, cuida, sextou. Marcos de Campinas, aquele abraço. Vamos ver quem mais está mandando mensagem de texto aqui. Bom dia, Guidotti. Hoje é meu aniversário. Toca aí, feliz aniversário, Wellington. Ô, Wellington! Parabéns, garotinho!

queridos, abençoe, muita saúde, aproveite bastante seu dia hoje, sempre faça valer a pena, garoto. Pra você, Wellington, e a todos os aniversariantes desta sexta-feira, 15 de maio, Deus abençoe, muita saúde, realizações e pá! E pá!

0: 5h28, é a festa do forró na madrugada. Daqui a pouquinho, 5h55, tem o evangelizador Fábio Teruel, às 5h55.
1: Fala, Guidote, essa banda aí, Magníficos, é da Paraíba, né? Da terra do Mano Velho.
0: Ó! Oh.
1: Porque o Mano Novo já é do Rio Grande do Norte, né?
0: Isso!
1: Uma banda boa, né, cara? Demais. Banda Magníficos.
0: Maravilhoso.
1: Rapaz, eu não sei se tá na sua programação, mas toca aí um cãozinho dos teclados, motoqueiro taxista.
0: Mototáxi, bora, Irã! Bora curtir já já então o mototáxi pra você e pra todos que gostam do cãozinho. Essa aqui o Marcos Paulo pediu, ó. Os Barões da Pisadinha.

Alô, alô, alô, meu querido amigo radialista Fábio Teruel. Além de ser radialista, é um evangelizador. Daqui a pouco é a palavra fácil para todos vocês que vão viajar, que vão trabalhar, ouvir a palestra, ouvir a narrativa de Samuel. É bom demais, do Fábio Teruel. Gente do céu, olha, Fábio, estou passando aqui ideias para os homens e mulheres como montar um salão de beleza. Eu já dei várias dicas. Agora vamos montar o salão de beleza? Olha, Fábio, que bacana. O que você precisa comprar? Balcão de recepção, sofá da sala de espera, bancos e cadeiras, mesa de café, estande de venda, estações de cabeleireiro,

cadeiras de salão, unidades de lavagem, carrinho de ferramentas. Os equipamentos elétricos que vocês precisam para montar o salão de beleza. Secador de capuz, lâmpada de calor, secador de cabelo, prancha de cabelo, modelador de cabelo, máquina de cortar cabelo, combo lavadora secadora. Tá vendo, Fábio? Tudo isso aqui. Que precisa mais, hein? Cada cabeleireiro ou cabeleireira tem suas preferências pessoais quando se trata do seu kit de ferramentas. Tesouras de desbaste, tesoura de corte, pentes e chapinha, escovas, toalhas, espelhos de mão, frascos de spray, grampo de cabelo, capa de salão, avental, luvas descartáveis. Quais são as peças essenciais de um salão de beleza, Fábio Teruel? Software de agendamento e gestão de salão, laptop, smartphone, sistema POS de salão, caixa de registradora. Agora, se você tem a lista completa de equipamentos especiais para salão de beleza em mãos, está tudo pronto para decolagem. Boa sorte no novo empreendimento, cabeleireiros e cabeleireiras do Brasil. Tá bom?

0: Que ia guiar. É o moto táxi. Agora se explica aí, Frank, se explica.
1: Seu descarado, cadê o dinheiro?
2: Que dinheiro, mulher? Eu quero é dormir.
1: Quer dormir o quê, seu cabra safado? Tu gastou dinheiro pra dar uma vagabunda na rua?
2: Ô, mulher valente, me deixa em paz.
1: Homem, tu não briga comigo.

0: 3045. Vamos atender aqui os últimos ouvintes. Então grava a mensagem rapidinho aí, até 30 segundos no máximo, ou escreva pra eu ler agora. Agora! Agora, nesse momento. Gente, olha, só lembrando que daqui a pouquinho Fábio Teruel, depois tem o Coração Sertanejo, muita coisa boa, tá? E esse final de semana eu tô de folga, hein, meus amigos e minhas amigas? Quem quiser me ouvir e me ver é só no meu Instagram, então já me segue aí pra saber onde eu vou estar. Arroba Rafael Guidotti. É claro que a gente não posta tudo, né, gente? Tem coisas... O melhor da vida a gente faz em off, ó. Ah, meu Deus. Arroba Rafael Guidotti. Já procura e me segue aí, beleza? E aí eu folgo amanhã e domingo. Volto na madrugada de segunda-feira às 2 horas aqui no Forró Nativa. Oi, bom dia!
1: Bom dia, Mano Novo, Mano Velho e Rafael Guidotti. Cheiroso do Instagram.
0: Ah, uau.
1: Sou a Cicinha do Parque Viana Barueri.
0: Tudo bem com você?
1: Se for possível, toca aí a música. A Índia foi em fera passear com Newton César. Por favor. Beijo, meu carequinha.
0: Beijo, Cicinha.
1: Eu te adoro. E Mano Novo, tomara que ele volte logo.
0: Um beijo, oi, bom dia.
2: Bom dia, Nativa. Bom dia, Rafael Guidotti. Bom dia, Mano Velho. Bom dia, Mano Novo. Sou a Deolinda de Itaquera. Estou no ônibus, indo trabalhar. Mas com fone de ouvido ligadinha no forró da minha Nativa. Toca aí o Gonzagão pra mim. Beijo, Nativa. Amo vocês, a Nativa. É tudo isso e muito mais.
0: Obrigado, Deolinda. 5:40. Bom dia.
3: Bom dia, Rafael Guidotti. Bom dia, Mano Velho. Bom dia, Mano Novo. Rafael Guidotti, gostaria de ouvir no Forró Nativa a música do Rastapé, Um Anjo do Céu. Eu ofereço pra todos vocês da Nativa e pra todos os ouvintes. Uma sexta-feira abençoada para todos nós. Beijo no coração. Obrigada, Rafa.
0: Beijo, beijo, beijo, Ângela. Bom dia.
4: Ótimo. Bom final de semana. Sou o seu vinte assíduo aqui de Porto Seguro, Bahia. Opa. Terra Mãe do Brasil.
0: Adoro.
4: Um forte abraço aqui do seu amigo Elber Carvalho.
0: Oi, Elber Carvalho de Porto Seguro, na Bahia. Um super abraço. Obrigado, viu? Ótimo final de semana. Olha a hora da previsão do tempo. 5:41, bom dia!
5: Oi, bom dia!
6: Tá chovendo aí, aqui tá chovendo. Aqui tava chovendo e agora já choveu.
7: Tá chovendo só fora, dentro de casa tá tudo seco ainda, por enquanto.
6: Tá chovendo sim, querida, tudo molhado pra fora, uma barreira, não dá nem de caminhar pelo redor de tudo.
8: Tá chovendo sim, mas ainda não tá correndo água na estrada.
6: Tá chovendo, choveu a noite inteira e tá chovendo.
0: Rapaz, Mari... Aqui não tá chovendo em São Paulo, agora são 5:41, 5:41 desta sexta-feira, 15 de maio, 17 graus a temperatura no momento, a mínima de hoje é 15, a máxima não deve passar dos 21 graus, sol com algumas nuvens e pode sim, não tá chovendo agora, Mariquinha, mas pode chover hoje, durante o dia e a noite, tá? E uma boa quantidade se vier, 15,3 milímetros, o sol nasce às 6:32, se põe às 5:32, olha aí, 6:32 e se põe 5:32, lua minguante, já pro sábado e domingo... Sábado, sol com muitas nuvens e período de céu nublado, noite com pancadas de chuva, tá? Mínima 15, máxima 19 no sábado. E no domingo, como fica a temperatura e o tempo? Sol com muitas nuvens, pancadas de chuva tarde e à noite, mínima 17, máxima 24. Então no sábado vai ser um pouquinho mais friozinho, né? No sábado, muito bem, muito bem. Pera aí, gente, deixa eu olhar aqui, deixa eu recorrigir. No sábado é mínima 16, máxima 25. A sensação térmica que é mínimo 15, 19 é máxima, tá? Mas a temperatura é 16 e mínima 25 de máxima no sábado. E hoje, então, não passa dos 21 graus. Essa é a previsão do tempo aqui no Forró Nativa. A pedidos, Flávio José, nordestino lutador. 5:43, bom dia, Brasil! Bom dia.

0: Bora pra luta! Nordestino lutador, Flávio José a pedidos aqui no Forró Nativa desta sexta-feira, 15 de maio. Bora que bora, Brasil! Bora que bora, Brasil! 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
1: 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Amanhã tem mais Forró Nativo às 2 da madrugada, mas eu estou de folga. Eu, o amigo velho, volta na segunda-feira, tá bom, gente? Aproveite bastante o dia, o final de semana. Deus sempre na frente, não é mesmo, mano velho? Vamos decolar, vem aí, Fábio Teruel, vem aí a oração do Padre Cícero, né, mano velho? E amanhã você tá de volta e eu já volto na segunda-feira. Valeu, gente. Ah, e daqui a pouquinho eu tô de volta no Coração Sertanejo, mais um pouquinho pra dar um recado. Valeu, boa sexta-feira. Valeu, mano, velho.
3: A oração do Padre Cícero e a gente vai embora, hein? Até amanhã, galera do querido e amado Brasil. Zil,
4: mano, velho, dizem que o Padre Cícero é um santo e tem poder.
5: É isso mesmo, mano novo. E se a voz do povo é a voz de Deus, só nos resta dizer: viva o santo do sertão!
4: Viva!
5: O Padre Cícero foi tão querido no sertão nordestino que o povo criou a sua oração. A oração para ser rezada antes do agricultor sair de casa para a lida diária.

0: Vamos rezar, mano velho?
1: Vamos sim, mano novo, ao som do maestro César do acordeon.
0: Pelas lágrimas divinais, livrai-me dos invejosos e das mãos dos criminosos e dos laços dos satanás.
1: Para botá-los para trás, Deus na frente, paz na guia. Ó Santa Virgem Maria, quando vem rompendo a aurora, iluminai-me na hora que vem clareando o dia.
0: Levanto-me e entrego-me a Deus e a Virgem Maria,
1: para com as espadas de São Jorge estar armado, com o leite da Virgem Maria amamentado,
0: para que meus braços não sejam fracos, nem meu sangue derramado pelas mãos do inimigo.
1: Quero ficar livre de todos os perigos em minha casa, junto com a minha querida família.
0: Em nome de suas cinco chagas, Jesus Cristo de Nazaré, atenda os meus rogos e me livre de todos os males.
1: Amém.
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3: Ué, e já acabou.

Bom dia, que Deus te abençoe. Um grande abraço ao Mano Velho, ao Mano Novo. É sexta-feira, minha gente, 15 de maio. Eu sou o Fábio Teruel e todos os dias estou com você aqui na Nativa, das 5 para 6 da manhã até as 6h05, até a chegada de Jones Mendes com a nossa oração, nosso momento de fé. Daqui a pouquinho faremos mais um dia da poderosa campanha de orações de Maria Passa na Frente. Maria Desatadora dos Nós. Já quero que você mande para mim o seu nome. Mande o seu pedido de oração. É o 11 93.000 1234. 11 93.000 1234. Antes de orar, eu quero que você preste muita atenção, porque antes de entrar aqui, Deus ele foi me mostrando algumas pessoas e me dando algumas revelações. Então eu preciso entregar aquilo que Deus colocou no meu coração. E olha, se de repente você se identificar com alguma dessas revelações, olha, não trate isso como coincidência, porque Deus ele não fala com quem está ausente. Deus ele fala com quem está presente. Então, ouça, a primeira pessoa que Deus me revelou foi você, que é grande na fé, mas ainda carrega uma certa inocência espiritual. Escuta, Deus ele está te pedindo para parar de alimentar o inimigo. Como assim, Fábio? Pensa no início do seu dia. Você vai tomar um café, por exemplo, esbarra na xícara, ela cai no chão e imediatamente você já interpreta aquilo como um sinal de que algo ruim vai acontecer. Ei, para com isso. É esse tipo de pensamento, de comportamento que alimenta o inimigo. Isso é brecha. Ele se aproveita da sua dúvida, do seu medo, da sua ansiedade para te encher de expectativa negativa. E hoje Deus está te chamando para vigiar essas coisas que você pode até achar bobas, pequenas, sem importância, mas que vão roubando a sua paz, tirando o seu foco, tentando desviar você do seu propósito. Um contratempo pequeno não pode governar o seu dia. Uma xícara que cai não pode decidir o que vai acontecer com você. Um imprevisto não pode ter mais voz do que a promessa de Deus sobre a tua vida. Amém? Quem governa a tua vida é Deus, então pare de dar brecha para o inimigo. Deus também me revelou uma pessoa que está indecisa, sem saber o que fazer. Escuta, Deus está te dando uma direção muito clara. Pare de dar chance para quem não merece mais. Chega uma hora em que continuar insistindo em certas pessoas, em certas conversas, em certas situações, não é fé, é desgaste. Tem coisa que você chama de paciência, mas já virou sofrimento. Tem pessoa que você tenta salvar, mas está afundando você junto. Então vigia, pois nem tudo que pede mais uma chance merece voltar para o centro da tua vida. Amém? Olha, já manda para mim o seu nome, manda para mim o seu pedido de oração, já vou orar. É o 11 93.000 1234. Deus também me revelou uma pessoa que está me ouvindo pelo celular, mas com a mente distante. Você está ouvindo a minha voz, mas a sua cabeça está em outro lugar. Você está aqui, mas ao mesmo tempo está lá atrás, pensando em coisas que já passaram, em escolhas que você fez, em palavras que você disse, em decisões que talvez você tomaria diferente.

E Deus hoje está te chamando de volta, viu? De volta para a fé, de volta para o agora, de volta para aquilo que ainda pode ser construído. Porque ficar imaginando como seria a sua vida se você tivesse feito isso, se tivesse feito aquilo, isso só te empata. Isso não muda o passado, só rouba a força do seu presente. Pare de tentar consertar dentro da tua cabeça uma história que já passou. Não deixe a saudade de uma versão antiga da tua vida te impedir de enxergar o que Deus está preparando agora. O que passou precisa virar lição, não prisão. O que doeu precisa virar maturidade, não corrente. Deus não está te chamando para viver olhando para trás. Ele está te chamando para levantar a cabeça, respirar fundo e entender que ainda existe caminho. Ainda existe resposta, ainda existe futuro. Então hoje, quando esse pensamento vier, você vai dizer, eu aprendi, eu entreguei, eu não vou mais morar nisso. Porque quem vive preso no passado não consegue perceber a porta que Deus está abrindo no presente. Amém? Olha, eu já comecei esta manhã entregando tudo aquilo que Deus colocou no meu coração. Eu quero agora, nesse instante, neste momento, orar por você, pela tua vida. Na nossa oração da manhã aqui na Nativa, estamos na poderosa campanha de Maria Desatadora dos Nós. Já manda para mim o seu nome. E em que era da tua vida você está com esse nó te amarrando, te prendendo? 11 93 1 2 3 4. Quando você começa o dia colocando Deus em primeiro lugar, Ele também passa à frente e faz tudo aquilo que você sozinho, sozinha, não está conseguindo fazer. Então, nunca perca esse hábito, essa rotina de começar o seu dia orando aqui com a gente na Nativa. Amém? Eu quero agora então que você imagine as portas do seu lar se abrindo e repita comigo essas palavras. Vem Maria, vem Nossa Senhora.

santa, milagrosa, pode entrar. Entra, que essa casa é sua, Nossa Senhora. A minha casa é tão simples, tão modesta, tão pequena. Mas este para mim é o meu reino. Este para mim é o meu castelo, Nossa Senhora. Vem, Nossa Senhora. Traz de volta a paz que eu necessito. A saúde, que é minha maior riqueza. A união e o diálogo para todas as pessoas que moram e que vivem nesta casa. Cubra meu lar e abençoa minha família com seu manto azul sagrado, Nossa Senhora. Cuida bem de mim, Santa Mãe de Deus. Desarde todos os nós da minha vida, Nossa Senhora. Eu peço hoje, Mãe, pela vida de cada pessoa que está me ouvindo. Passa à frente e desate os nós que estão prendendo a vida dessa tua filha, desse teu filho. Desate o nó financeiro para que o dinheiro chegue. Desate o nó profissional, Maria, abrindo uma porta de emprego, uma promoção, um aumento, uma nova oportunidade. Desate o nó sentimental, restaurando o que precisa ser restaurado, curando o que está ferido e preparando alguém de Deus para quem está sozinho. Desate o nó da saúde, restabelecendo as forças da pessoa, Mãe. O nó da justiça, do processo parado, do documento travado, da causa perdida, para que tudo comece a andar, Maria, para que tudo comece a acontecer, a fluir. Mãe, passe à frente dessa casa, dessa causa, desse coração. Leve a sua oração e esse pedido até Jesus e interceda por essa pessoa, porque tem coisa que ela já tentou resolver e não conseguiu. Que aquilo que está amarrado seja desatado, que aquilo que está parado comece a andar e que a paz volte para a vida dessa pessoa, Maria. Quando eu disser Nossa Senhora Desatadora dos Nós, você diga: rogai por nós. Juntos então, Nossa Senhora Desatadora dos Nós, rogai por nós. E ore comigo. Ave Maria, cheia de graças, o Senhor é convosco. Bendita sois vós entre as mulheres. Bendito é o fruto do vosso ventre, Jesus. Santa Maria, Mãe de Deus, rogai por nós, pecadores, agora e na hora da nossa morte. Amém. Creia que Nossa Senhora já está passando à frente e fazendo tudo aquilo que você sozinho, sozinha, não está conseguindo fazer. Você já está coberto, protegido, protegida pelo manto azul de Nossa Senhora. E esta, para você, será uma sexta-feira de bênção, milagres e vitórias. Amém? Bem-vindo aí, Jones Mendes. Passe o dia aqui pela Mativa. Voltamos segunda-feira com a nossa oração, nosso momento de fé. Um ótimo final de semana para você e para sua família. E lembre-se, os melhores dias da sua vida não ficaram no passado. Ainda estão por vir.

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Vamos nessa. Aô, bom dia! Já estamos aqui no Coração Sertanejo da Nativa da sexta-feira, meu povo!

0: Depois da mensagem de Fábio Teruel, depois do Forró Nativa com Mano Velho, Mano Novo, Mano Guidotti, vamos aqui com mais um Coraçãozão Sertanejo. Dando bom dia para todo mundo. Dona Guga, bom dia!
1: Bom dia com alegria. Sextou bonito?
0: Sextou. Sextou bonito. 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Nossa essência é o amor. 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Nós vamos fazer uma pergunta, você por favor acerte esta resposta. Como se chama a polícia na Espanha? Como se chama la policía en la España? 9198-441-6545. E agora? Estudou espanhol alguma vez na sua vida? Como se chama a polícia na Espanha? Bora!

Nativa, bom dia, são 6:12. O SUS ampliou a rede de assistência a pacientes asmáticos com a incorporação de 2 novos medicamentos. A medida foca no tratamento da asma grave, condição que frequentemente exige hospitalizações e tratamentos contínuos.

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0: Ela tiver muito mais música sertaneja. Dominguinhos, Paula Fernandes, Caminhoneiro. 6h17, a hora. 6h17 no horário de Brasília. Temos uma charadinha valendo a Necessaire Nativa com kit Giovanna Bey.
1: Ó, isso aqui!
0: Vamos nessa! Pra saco disso aqui! Como se chama a polícia na Espanha? É a pergunta, dona Guga. Como se chama a polícia na Espanha?
2: Vamos saber o que a população pensa a respeito.

0: Vamos à resposta da população. Alberto!
1: Bom dia, Jones Mendes. Como se chama a polícia na Espanha? Guarda Civil?
0: Não.
2: Errou!
0: E precisa conhecer mais sobre a Espanha.
3: Sem cerveja e sem mulher.
0: José!
4: Bom dia, Jean Gabriel. Bom dia, Dona Guga. Como é que chama a polícia na Espanha? É Coxinha. Aqui é o José Antônio.
0: José Antônio, você errou na charadinha.
2: Errou!
0: Você errou no nome do apresentador. Você está todo errado. José! O Jim Gabriel tá no 18º som nessa hora. Olha lá, virou de lado agora o Jim Gabriel. Ele não é desse horário. Ele é mais patado.
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0: Valdemir!
5: Se chama assim, ó. Puedes vir aqui um pouquinho, por favor?
0: Como é que é, Valdemir?
5: Me chama assim, ó. Puedes vir aqui um pouquinho, por favor?
0: (risos) 9198-441-6545. Como se chama a polícia na Espanha?
6: A resposta da charadinha é manual?
2: Pegou!
0: Errou! Como se chama a polícia na Espanha? É só isso que a gente precisa, ô! Oh! Coisa simples, vocês estão dificultando uma coisa que é simples. Vamos chamar Rafael Guidotti, convocar Rafael Guidotti para esta missão. Guidotti, bom dia.
7: Como diria Tatá, bom dia!
0: Bom dia.
7: Que já sextou.
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0: Dona Guga.
1: Bora com a piadinha da amiga Marisa.
0: Marisa!
1: Segura
2: a mulher conversando com o marido, pergunta: amor, cadê aquele livro que ensina como a gente viver até 100 anos? Ele responde: eu escondi, amor, porque a sua mãe vem aqui amanhã e eu não quero que ela fique vendo essas coisas.
0: Melhor não, vamos evitar.

Nativa, bom dia, 6h37, a CBF anunciou que o sorteio dos confrontos das oitavas de final da Copa do Brasil será no dia 26 de maio, às 11 da manhã, horário de Brasília. Confronto esse, oitavas de final, que não terá São Paulo e Flamengo, que já foram eliminados.

0: Ela tiver muito mais. E aí, Giovanni? Taça de pranto, 6h39. Que é isso? 6h39, meu bom. Sexta-feira, papai. Simbora! Oi! Acorda! Jogar aguinha pra você acordar. Uma linda necessaire da Nativa com produtos Giovanna Baby. Quem quer? Venha pra charadinha do dia que estamos a perguntar.
1: Em toda festa de São João, tem foguete, tem balão.
0: Como se chama a polícia na Espanha? Vamos estudar um pouquinho de espanhol. Como le llama la policía en la España? Simone.
2: A resposta da charadinha é polícia.
0: E o que ela tá com sono?
1: Errou!
0: E o que ela tá acordada?
1: A resposta. Oi. E é aí que o milho vira pamonha e o velho perde a vergonha.
0: Madalena.
3: É Polícia Nacional, é a resposta da charadinha.

0: Policía, sua muda pronúncia.
1: Errou. Tá errado.
2: Elaine.
3: Johnny, a resposta da charadinha é Guarda Civil. Eles estão aí por todas as partes.
1: Tá bom. Isso aqui não. Regiane.
4: Polícia, se chama em espanhol devido aos uniformes azuis de Smurfs ou Pitufos?
1: Deixamos caras de Smurfs.

0: 19 para 7, horário de Brasília.
1: Quando a quadrilha começar,
0: bom dia,
1: eu não vou mais parar.
0: Como se chama Polícia na Espanha, valendo necessaire com kit Giovanna Baby.
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0: Rosângela.
2: La Pole. É como se chama Polícia na Espanha.
0: Como é que é?
2: La Pole. É como se chama Polícia na Espanha.
0: Rapaz. La Pole. Sabia não.
3: Sabia não?
0: Não sabia, pai.

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0: Dona Guga, bom dia, vamos de volta. Estamos mais uma piada.
1: Tudo pronto para mais uma. Se liga nessa.
0: Adelina.
2: A esposa e o esposo estavam conversando. Ela falou pra ele: você é muito criança, você é muito infantil, você tem que se tornar mais adulto. Ele respondeu: como assim? Ela falou: tudo você leva na brincadeira. Aí ele falou: tá bom, eu vou tentar melhorar. Aí ela falou pra ele, mudando de assunto: hoje meu filho tá completando um ano que ele começou a andar. Aí ele falou: nossa, então ele deve estar longe.

0: grande.
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0: Nativa, bom dia, 9 minutos para 7, substitua a sua melhor desculpa pela sua próxima atitude.

0: Sampaio é mentira. Acabou. Partiu, dona Guga.
1: Partiu café com pães, queijos e doces.
2: Oxe!
0: Aonde? Tá achando que tá no hotel? Queijos, pães e doces. Vamos à resposta da charadinha, valendo uma necessaire da Nativa com Kit Giovanna Baby. Um monte de coisa legal com Giovanna Baby, uma história de amor e carinho. No Instagram, arroba Giovanna Baby Oficial. Como se chama a polícia na Espanha, Dai?
3: Bom dia, Johnny Man. Como é que chama a polícia na Espanha? É. Por telefone.
0: É só ligar, né? Só ligar. Daiane Cristina Oliveira, parabéns, Daiane, você ganhou tudo isso que eu te falei, a necessaire, os produtos Giovanna Baby, você vai adorar. Muito obrigado pela companhia, queridinha, tudo de bom. Tá de volta segunda, 6 da manhã. Mas peraí que tem mais. Tem muito.

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3: Saiu a pré-lista com 55 nomes dos jogadores que podem ser convocados pelo técnico Carlo Ancelotti. Nela constam nomes que não estavam sendo chamados, como o goleiro Everton do Grêmio e o atacante Gabriel Jesus do Arsenal. Neymar também está nela. Lembrando que a convocação final, com 26 nomes, acontece segunda-feira.
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0: Bora?
1: Mensagem para um dia melhor.
0: Você já parou para pensar no tempo que perde inventando uma desculpa? Toda vez que justificamos um erro, uma falta ou a nossa própria procrastinação, nos transferimos a culpa. Jogamos para outro lugar, dizemos que faltou tempo, que o trânsito atropelou, que o cansaço venceu, mas a verdade é dura. Desculpas não constroem resultados. Elas apenas confortam o nosso ego por alguns minutos, enquanto mantém a nossa vida exatamente no mesmo lugar. Quem é bom em dar desculpas, raramente é bom em qualquer outra coisa. Errou? Assuma. Não deu certo? Recomece. Faltou tempo? Reveja suas prioridades. Substitua a sua melhor desculpa pela sua próxima atitude. O seu futuro não quer saber o motivo pelo qual você não fez. Ele só vai te cobrar o resultado de não ter feito.

0: Bom dia, Andréia!
1: Bom dia, Nativa! Sextou! Uhul! Ótimo final de semana pra todos vocês! 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
0: Ô, André, obrigado! Eu tenho kit João Bosco Vinícius. Uma bolsa térmica, copo térmico, abridor, suportinho pra telefone de mesa. Quem gostaria? Tá bom, vou te chamar pra conversa. Tadeu Schmidt jogou fora um acessório do seu amor. O apresentador está curtindo férias num lugar diferente no exterior. E um dos passeios que eles fizeram, ela foi presenteada com uma bolsa diferentona. Folhas de palmeira. Só que ele teve que jogar fora porque podia dar problema ambiental quando o casal entrasse no outro país. Sabe como é que é? O que você jogou fora porque não gostou ou porque ia dar problema? O que você anda descartando? O que você sabe que mais cedo ou mais tarde... isso não vai dar bom. Medo da sua resposta. 9198-441-6545. Diga! O que você já jogou fora, descartou porque pode dar problema. Vamos! 9198-441-6545.

0: pra mim.
1: Narrativa é muito mais a música da Paula Fernandes. Mentira! 7h20, horário de Brasília. Kit João Bosco e Vinícius. Hoje estamos conversando sobre a história do Tadeu Schmidt. Postou na internet que pegou uma bolsa que a esposa ganhou, jogou fora. Ah, não vai dar certo, não, essa aqui. Ganhou de presente, mas não vai dar. É feito de palha, de palmeira, não sei o que. Não, não vai dar bom. Jogou fora. O que você anda jogando fora, porque pode não dar bom.
2: Jones, eu já joguei fora um monte de tralha do meu marido. Aquelas coisas que ele vai guardando, que não vai usar. E sabe qual foi o problema?
1: Não.
2: Quando ele me perguntou, eu disse que não sabia, ainda ajudei a procurar.
3: As conversas paralelas pelo WhatsApp, isso não dá muito problema.
1: É o que, Adriano? Não entendi. Eu não entendi o que você falou.
3: As conversas paralelas pelo WhatsApp, isso não dá muito problema.
1: Ah, tá, entendi.
4: O que eu joguei fora foi 3 pares de meia e uma caixa de chocolate que o meu esposo ganhou numa data que não era pra ele ter ganhado. Beijo, Nativa.
1: Como é que é esse negócio? Não era data pra ganhar. Eu joguei fora. Mas que coisa!
5: Foi a foto do meu ex-namorado. Tive que jogar tudinho, rasgar tudo e jogar fora. Que o meu marido não vê.
1: É, tá certo. É melhor, né?
6: O que eu tive que descartar foi uma vez que eu fui pescar com a minha família. Choveu tanto, o carro não pegava de jeito nenhum. E a gente teve que descartar a vara de pescar, Jones.

0: 6545, bora! Você tem que jogar fora que ia dar ruim depois. Não ia ser.
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0: cara. Tiver muito mais. César Menotti, tá vendo? Vida cigana, ó, meu amor, não fique triste. Ó, seguinte. O apresentador Tadeu Schmidt tá de férias, foi dar um rolê, viajou, trabalhou, tadinho. Trabalhou bastante no Big Brother. E aí foi lá pra fora. Lá a esposa dele ganhou um presente, que era uma bolsa assim de palha, de folha, tá? E falou, ih, vou ter que jogar fora, porque isso aqui pode dar ruim, né? Problema ambiental, não sei. Jogou fora. O que é que você anda jogando fora que pode dar ruim?
1: Uma gaveta inteira de doces, guloseimas, chocolates da minha irmã. Ela falou que ia fazer dieta, eu contribuí pra isso acontecer. É sobre isso.
0: Gaveta inteira, por que que não doou isso?
2: Jones, eu já joguei fora uma caixa de remédio. Quem guarda remédio em caixa de sapato, Jones?
0: É, não pode,
3: com
0: né?
3: Com a cueca furada, que ele só queria dormir com essa cueca furada. E eu rasguei ela todinha.
0: Podia dar ruim. Ah, Isabel.
4: Foi umas flores que meu namorado me deu, porque ele me deu umas flores no meu aniversário. Quando foi no outro ano, ele comprou as flores do mesmo jeito e me deu de novo. Aí eu sinto muito, mas eu tive que deixar numa esquina. Deixei lá. Não dá pra ficar com aquele presente. Tive que descartar.
0: Dá sorte, não. Dá muita... e você, que aqui anda descartando, porque pô, pode dar ruim. Não vai dar bom.
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0: Nativa 13 minutos para as 8. Chegando ela.
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0: Fred Fabrício.
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0: Ela tiver muito mais Fred Fabrício na música da semana, ela vale quinhentão. Te amar é meu talento. Ô, Vanderlei.
1: Opa.
0: Escuta esse som.
1: Bom dia.
0: Ah. É a minha caixinha de magnésio.
2: Esse aí.
0: O meu frasquinho de magnésio.
2: Quanto custou pra você?
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2: 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Entendendo também que tem muitas pessoas que estão aí na luta, né?
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2: 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Eu sei de tudo isso, que eu já passei por isso.
0: Uhum.
2: Agora, a gente não pode abrir mão de cuidar da saúde. 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
0: Não valoriza, né?
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2: Agora, é só o magnésio? Não, eu tenho colágeno. Eu quero colágeno, porque eu tenho magnésio, eu quero colágeno. 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Ele não é só para pele, eu estou usando ele, mas é impressionante que o pessoal fala, você está fazendo procedimento, está fazendo laser no rosto, porque ele estimula muito mais rapidamente. Você está fazendo aquela estimulação, não sei, não estou fazendo nada, estou passando aqui o hidratante, que é, mas, e eu tenho uma pele morena. Agora o detalhe, ele é interessante esse colágeno para as articulações. A gente vai envelhecendo, você está se movimentando, a sua estrutura é como se fosse uma peça de um carro.
0: Tá.
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2: Vou
0: bom.
2: Ganhar o Seca Barriga?
0: Vai
2: ganhar. Eu não quero emagrecer. 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

0: 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Luan Santana, Olho Marrom. É a história do Tadeu Schmidt, que pegou a bolsa da mulher e jogou fora. Ela ganhou um presente na viagem, meio assim de folha e tal. Ela falou, ó, acho que ele não gostou, né? Falou, pode dar problema se entrar no país ambiental, não sei o quê. Jogou fora. O que é que você anda descartando porque pode dar problema?
1: Foi um presente de casamento que eu ganhei de vizinhos da minha sogra. A vizinha gostava do meu esposo, mas a minha sogra não gostava dela. Então, pra não dar ruim, logo no início do casamento, eu tive que ir embora.
0: Começou bem.

0: Casamento, não, vamos dar para vocês.
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0: Bom, vamos lá. Kit João Bosco Vinícius com bolsa, copo térmico, abridor e suporte de mesa para celular. Bem legal esse kit, saindo para quem falou por aqui. Nessa hora descartou as coisas. Andréia Félix da Silva. Telefone 9888. Andréia! Andréia! Eu não sei o que você jogou fora, porque ia dar ruim. Mas eu sei o que você ganhou. O kit João Bosco Vinícius Nativa. Isso é muito legal.

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0: próxima partida.
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13: Oi, acordou? Que bom. Seja bem-vindo. Chegou a sexta-feira.
14: Eita, mano!

Como é bom acordar para mais um dia, né? Bom dia para você, meu senhor. Bom dia para você, minha senhora. Bom dia, família. E quando eu digo família, eu falo com você que está aí no carro, no trabalho, em casa, tomando aquele café reforçado. Hoje não é qualquer dia da semana. Hoje é sexta-feira, dia 15 de maio. E o alto astral aqui não bate no teto, ele atravessa. Hoje o mundo celebra a base de tudo, a família. Seja ela de sangue ou de coração, é o que nos mantém em pé. Então, bora abraçar essa ideia? Bora? Tô falando com você, bora abraçar essa ideia? Deixa a preguiça de lado, joga as mãos pra cima e agradece, porque tem mais um dia pra lutar, pra amar. É o maior presente que a gente ganha. Estamos juntos até as 10 horas com muita música e, lógico, daqui a pouquinho aquela reflexão que você precisa ouvir para virar a chave. E, claro, a companhia que faz a sua manhã ser muito mais leve. Então, ó, ei, vem comigo. Faz o seu dia acontecer. Porque se você coloca alegria no que faz, o resultado não tem como ser diferente.

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0: Para e pensa comigo agora. Tô falando com você que tá no trânsito aí. Com você também que tá em casa. E com você que tá no trabalho. Só para por alguns segundos. E só pensa. A gente vive como se o amanhã fosse uma promessa assinada em cartório, né? Mas a verdade é que a vida é um sopro. Já parou para imaginar se hoje fosse a última vez? A última vez que você fecha a porta de casa? A última vez que você sente o cheiro do café? A última vez que você vê as pessoas que ama? A gente anda tão apressado, tão focado no que falta, que esquece de agradecer pelo que já tem. E que esquece de dar aquele beijo demorado no filho antes de sair para trabalhar. Esquece de ligar para a mãe só para dizer eu te amo, sem precisar de um motivo. Esquece de olhar nos olhos do esposo ou da esposa e dizer o quanto aquela presença é importante. Às vezes, a gente passa pelo colega de trabalho e nem um bom dia sincero consegue soltar. Porque a gente guarda o afeto como se ele fosse acabar. Um dia, meu amigo e minha amiga, de fato, será o último dia. E o que vai sobrar não é o que você conquistou, mas o amor que você espalhou. Então, nessa sexta-feira, dia da família, faça cada pequeno gesto como se fosse a última vez. Dê o seu melhor sorriso, o abraço mais apertado. E não guarde o obrigado para o amanhã. A vida? Ah, a vida acontece agora. Valorize, agradeça e ame. Porque hoje é o único presente que a gente realmente tem. E você acordou pra ele. Pra mais um dia.

0: E aí, refletiu? E bom, espero que você aprendeu, porque o que você aprende será o seu para sempre. Ninguém pode tirar o seu conhecimento. Eu volto, eu prometo. 7h26, bom dia!
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5: De volta por aqui. 7 horas e 35 minutos. Bom dia. Ó, nossa maior fraqueza está em desistir. O caminho mais certo é de vencer, é tentar mais uma vez. Então aproveita o dia de hoje. Tá bom? Bom dia! Bom dia! Desistir nunca é o melhor caminho, tá bom?
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5: A Nativa é muito mais amor, alegria na sua companhia. 7h36, Gustavo Lima, Retrovisor.

0: A Nativa é tudo e muito mais. Marília Mendonça. Troca de calçada 7h42. Ó, tá valendo um par de ingressos pro show de Maiara e Maraíza, hein? Aproveito pra você concorrer. É. Tem que falar nome, sobrenome, bairro. É importante você falar nome e sobrenome, hein? No seu bairro. E quem você levaria pra curtir na Expo VG 2026, hein? Maiara e Maraíza. Quem? Quem? Mas tem que participar. 65996398781. Fala seu nome, seu sobrenome. Quem você levaria pra curtir Maiara e Maraíza na Expo VG? Que dia que vai ser, Sam? Ah, deixa eu falar pra você. Vai ser agora, dia 15. Não, dia 15, não, 16. É 16, né? É, dia 16. Quer concorrer ao par de ingressos? Então, é amanhã, né? Ah, louca, mas é amanhã. Então participa aí, corre. 65996398781, Maiara e Maraíza, amanhã, na Expo VG, mais shows regionais e a grande final do rodeio. 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
0: Nativa. 7h44, Diego e Vitor Hugo. Beijei a cura.

0: 7h50. E aí, já mandou sua mensagem? 65996398781. Tá valendo um par de ingressos pro show de Maiara e Maraíza amanhã na Expo VG 2026. Tá bom? Participa aí. Fala nome, sobrenome e seu bairro. Quem você levaria pra curtir com você? Hã? 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Eu vou, mas eu volto. 7h51. Daqui a pouquinho tem eles.
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8: De volta, 7 horas e 58 minutos. Pra você que tá tomando um cafezinho diferente aí, hein? Bom dia pra você. Bom dia. Praia Véia, lembrança boa. Hoje é sexta-feira, hein? Vai devagar, tá?

0: A Nativa é tudo e muito mais. Felipe e Rodrigo. Ignora. 8:04. 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

0: desculpa.
1: A Nativa é tudo e muito mais, Júlia e Rafaela Medo. 8 horas e 14 minutos. Deixa eu aproveitar e falar com você. Já participou, já mandou sua mensagem no 65996398781. Tá valendo um par de ingresso pra você concorrer. É, muito fácil, só falar nome, sobrenome do seu bairro. Par de ingresso pro show de Maiara e Maraíza. Você quer ir no show de Maiara e Maraíza? É amanhã, hein? Na Expo VG. Já vai ser o fechamento do rodeio, hein? É, quem tá participando? O Ender já mandou mensagem aqui. Vai lá, coloca o áudio dele aí, vai lá.
2: Bom dia, Paulo Sam. Bom dia, Ender.
1: Como é que tá, rapaz?
2: Tô passando em pegar os ingressos.
1: Ó, mas ele mandou foto aí, ó. Ele tá aqui na frente mesmo. Rapaz do céu. O homem tem esse é pensamento positivo, hein? Esse. Ah, Luciane Ribeiro, quero levar o meu ex pra ver se ele perdoa as raivas que passo com nele. Ah, ela quer levar.

0: Halloween, meu estagiário. É a Lu, Lucijane. Quero levar meu Eisa. Sei tá certo não, hein? Tem umas músicas boas lá da Maiara Maraíza. É. Pode ser que sim. Quem mais tá por aí, meu estagiário? Vai lá.
1: Bom dia, Paulo Sam.
0: Bom dia.
1: Chamo Leila Carla.
0: Oi, Leila. Como é que tá, menina?
1: Só que eu ia pra participar desse sorteio.
0: Tá concorrendo, Leila.
1: É, eu levaria meu marido, né?
0: Boa, menina, boa.
2: Bom dia, bom dia.
0: Bom dia. Bom.
2: O que que aconteceu com o Super Flamengo ontem?
0: Nem sei de onde.
2: Fala pra nós aí.
0: Eu nem sei o que aconteceu ontem. Flamengo não liga pra esses campeonatos assim, não. É Copa do Brasil. O que é Copa do Brasil? A gente tá em outro patamar, rapaz. Tá em Libertadores. Tá preocupado com isso. Mas tá querendo chegar no Mundial. Coisa que o seu time... Eu vi pela foto que você tá com a camisa aqui. O estagiário, olha aqui, meu estagiário. Olha aqui a foto aqui. Vem cá. A foto do Herbert. Olha aí. Que time que é esse, meu estagiário? Pode falar o nome? Palmeiras. Mas, e tá falando do Flamengo que foi eliminado. Weber. Brincadeiras à parte, só pra descontrair. O Flamengo foi eliminado. Vamos falar um pouquinho de futebol. Foi eliminado. O Vitória mereceu ganhar, mereceu a vitória. O Vitória ganhou porque jogou com raça. O Flamengo, com um time de milhões, não fez nada. Eu acho que o Flamengo tá preocupado com a Copa do Brasil.
3: Fala, Paulo Sam.
0: Oi.
3: Bom dia. Paulo Sam. O que aconteceu com o Flamengo?
0: De novo? Ontem. Todo mundo preocupado com o Flamengo. Rapaz, Flamengo ganhando, perdendo. Eu não vou te falar, hein? Ai, meu Deus do céu. Eu não sei o que aconteceu. Teve um apagão. Um apagão. Acontece. Isso que acontece com os melhores times de seleções, como a seleção brasileira que perdeu a Copa do Mundo. Foi mal. O Flamengo é assim também, velho. Deixa eu ver quem mais tá por aqui. Vai lá, a Raila.
4: Bom dia, Nativa.
0: Bom dia.
4: Bom. É a Rainara do bairro.
0: Oi, Rainara.
4: Eu quero ganhar esse ingresso pra me poder ver Maiara e Maraíza.
0: Boa, menina.
4: Meu maridão.
0: Tá
4: claro,
0: certo.
4: Que eu levaria ele, né? Meu parceiro, meu amigo.
0: Boa.
4: E meu maridão.
0: Tá concorrendo.
4: Dá pra mim, Nativa, por favor.
0: Tá concorrendo. Sextou. Boa sorte pra você. 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Meu bom.
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0: Ouvindo, bom dia!
1: São 8 horas.
0: Abra a janela que não são mais 8 horas não, hein?
1: Abra a janela, deixa o sol entrar.
0: É 8h25 já, mas tá já. É lá,
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0: Bom dia!

0: horas e 32 minutos. Deixa eu aproveitar e mandar um abraço pra Silvana. Oi, Sil, você tá bem, menina? Bom dia pra você. 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

0: Fica com Deus. Ó.
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0: O mar e ela.
1: 8 horas e 42 minutos. Continua mandando sua mensagem, 65996398781. Eu vou pro intervalo, vou faturar, mas eu volto na sequência com muito mais música. Vou buscar o Tatê Doce. Vai que você é o sortudo ou a sortuda, né? É, daqui a pouquinho você pode concorrer o par de ingressos. Hoje tá valendo um par de ingressos, hein? De Maiara e Maraíza, que o show é amanhã, hein? É amanhã, já participa. Vou buscar o Tatê Doce, tem 3 músicas na sequência, mas antes... 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
7: De volta por aqui, 8 horas e 50 minutos.

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1: Eita, nós! Vem que a Nativa é muito mais Lambadão. Nessa sexta-feira, sexta-feira de dar assistência, quem dá assistência pede a preferência e abre aquela concorrência. Nossa. Sexta-feira é dia de ligar pro ex e falar perdeu.
2: Nossa.
1: É, sexta-feira de chutar o balde, meu estagiário. Ó, logo, vamos que vamos, bora animar.
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1: Banda Escorte Som, pra animar, uma homenagem à Várzea Grande.

0: De volta por aqui, 9:01. 9:02 já, hein, produção? Pra fechar muito bem o Tatê Doce, hein? Pra fechar muito bem o Tatê Doce. Eu preciso pro intervalo, preciso faturar aí. Deu pra dar uma animada, uma sacudida na sua sexta-feira? Que bom, que bom, que bom. Que continue sempre assim, continue sempre assim, hein? 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Eu vou!
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3: De volta por aqui, 9 horas e 10 minutos. O segredo para uma vida feliz é viver para você, não para os outros. Pega essa dica, tá? Henrique Diego, com você.

0: Na Nativa é tudo e muito mais, Henrique Juliano, seja ex. 9 horas e 22 minutos, você aí, ó. Ei, você que está me ouvindo agora, você já pagou o aluguel desse mês? Hã? Já pagou?
1: Nossa.
0: É, pois é, todo mês é a mesma coisa, né? Você paga, paga, o dinheiro simplesmente vai embora. E o imóvel continua sendo do dono. E você fica só com boleto. 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

0: Jorge Matheus, Flor. 9h30. Vou pro intervalo, vou faturar meu estagiário. Mas deixa eu aproveitar e mandar um abraço pra você que tá ligado. Ó, daqui a pouquinho é o sorteio. Mandar um abraço pra Miriam Lima. Bom dia pra você, Narciso, Ellen, Cristine. Bom dia, então, Santa Terezinha, né, menina? Ela quer ir no show de Maiara e Maraíza. Simone, bom dia. Alexandra, também bom dia pra você. Vai levar o filho dela lá no show, hein? Ó, quem mais? Suzane. Suzane, tem áudio dela aí? Coloca
1: bom
0: o áudio dela rapidinho.
1: Rádio Nativa FM. Aqui é a Suzane do bairro.
0: Oi, Su!
1: Nova Fronteira, Vale Grande. Queria ganhar o par de ingressos para o show de Maiara e Maraíza.
0: Tá concorrendo.
1: Para ajudar o meu esposo.
0: Tá concorrendo. Pode deixar que você tá concorrendo. Boa sorte pra você. Boa sorte. Quem mais? Sonaira também tá concorrendo. Afonso. Jovenila. Jovenila de Jesus também tá concorrendo. Laura. Pedro mandou mensagem também. Silvana, oi Sil, como é que tá aí, menina?
2: Bom dia, Sam.
0: Bom dia.
2: Aqui é Silvana, aqui do Boa Esperança.
0: Bom.
2: Eu quero ganhar, concorrer o ingresso aí pro show do Maiara e Maraíza.
0: Tá bom, tá concorrendo.
2: Que vai ser amanhã, né, na Expo VG.
0: Isso.
2: E vou levar meu amigo Afonso.
0: Vai levar o Afonso? Oh, tá certo, um abraço pro Afonso. Trícia, a Daniela também mandou mensagem, Amanda Teixeira, Mandinha, um abraço pra você, ó. Eu vou pro intervalo, vou faturar, daqui a pouquinho na sequência eu volto com o resultado. Quem vai levar o par de ingressos pro show de Maiara e Maraíza, hein?
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0: Vamos lá!
1: Sim! Deixa eu agradecer a você que participou, muito obrigado pela sua participação, você que interagiu, obrigado. Mas quem levou o par de ingresso vai curtir amanhã, Maiara e Maraíza. É Maiara e Maraíza amanhã? É amanhã, Maiara e Maraíza. Manda um áudio, tudo certinho, quem foi, tem bairro, tem tudo aí, coloca o áudio, vai lá.
2: Bom dia, Paulo Santos.
1: Bom dia.
2: Me chamo Leila Carla, moro no bairro
1: Leila.
2: Jardim Perto.
1: Aham.
2: Uhum. Só pra eu ir pra participar desse sorteio.
1: Tá certo.
2: É, eu levaria meu marido, né? Óbvio, pra nós curtir Maiara e Maraíza.
1: Ganhou! Leila, Carla e Sileilinha! Levou o par de ingresso, hein, Leila? Leila, Carla... Você tem hoje e amanhã ainda pra pegar o seu par. Amanhã até às 10 horas, né? Até 10 horas, você já, né? Mas tem hoje. Se você pegava hoje. Tá, Leila? Leila Carla. Se não puder comparecer, Leila, manda alguém com os documentos seu, com foto, pra pegar o seu par de ingresso pra você curtir com o seu maridão amanhã na Expo VG 2026. Você não, se não ganhou, não fique triste.

0: tem mais prêmios pra você concorrer às 13 horas com ele, Pedro Pamok. Tá certo? Eu tô ficando por aqui, mas eu volto. Eu volto que dia, meu estagiário? Segunda-feira? Não.
1: Nossa.
0: Sério? Ah. Ah, mentira. Segunda? Ai, ai, ai, ai. Então eu volto segunda-feira, hein? Bom final de semana, aproveite o final de semana lá daqueles e aquelas que fazem parte da sua vida, que é a sua família e seus amigos. Continue se prevenindo, porque se prevenir é o melhor remédio, tá certo? Eu, qualquer dúvida, qualquer coisa, sentir saudade de mim, eu estou nas redes sociais, @paulosan. Segue lá, a gente se encontra, eu vou correr, eu vou postar umas fotos bacanas. Ah, vou.
2: Aqui
0: tchau.
2: É

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10: Oi, boa sexta-feira.

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0: Coisas importantes pra nunca esquecer. Tenha sempre em mente o valor que você tem, viu? Tenha sempre em mente o que você merece e onde você quer chegar nessa vida. Se você estiver focado, comprometida com isso, você jamais aceitará permanecer junto de pessoas ou situações que não se alinhem a esses propósitos. Você só permite viver externamente aquilo que você valida dentro de si mesmo. Lidando só coisas boas por

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Ouvir essas músicas lindas que vão tocar o seu coração. 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Aí, lado a lado, dia a dia, despertando só sentimentos bons. 9198-441-6545, WhatsApp da Nativa. Escreve ou grava aqui a sua mensagem de voz, que eu já tô esperando.

momentos da vida? Tem sim, pensa com carinho aí, viu? Com carinho também, o Bruno mandou um recado aqui pra Joyce. Essa semana nós comemoramos o seu aniversário, o dia da pessoa mais incrível, que mudou a minha vida por completo. Eu te amo muito e desejo que você seja feliz em todos os momentos da vida. Da mesma forma que eu sou feliz por viver ao seu lado. Com você eu quero construir um futuro, quero casar e viver uma vida cheia de felicidade. Te amo pra sempre, meu amor. Parabéns, viu, Joyce? Recado da Simone pro Paulo. Mesmo depois de 15 anos, o meu sentimento por você continua igual. O tempo passou, tanta coisa mudou, mas o amor sempre permaneceu. Te encontrar foi um dos melhores presentes que a vida me deu. Quero que você saiba que você sempre terá um espaço especial no meu coração, porque eu te amo muito. Da Carol pro Caio César. Meu amor, eu estou com muita saudade. Só penso em você em todos os momentos. Mesmo com a distância, o amor continua aqui, forte, intenso, como sempre foi. Tenho certeza que logo estaremos juntos novamente, vivendo bons momentos e construindo novas memórias. E enquanto esse dia não chega, guardo com carinho todas as lembranças e pensamentos bons sobre você. Te amo, viu?

Nativa é tudo e muito mais sentimento. Henrique e Juliano com a Marília Mendonça. Flor e o Beija-Flor. Essa música mexe, né? Com as nossas emoções, com as nossas lembranças, com os sentimentos. Mas aquece o coração de tão linda que é. E ainda bem que você tá aqui, curtindo tudo que a gente prepara com muito amor, com muito carinho pra você. Daqui a pouquinho, às 11h40, tem uma história, não aconteceu comigo. Ai, meu Deus. História da Vitória. Você acredita que na vida existe sempre ajuda, saída, recomeço? Você já parou pra pensar nisso? Mas vem ouvir essa história. Vem ouvir tudo que a Vitória passou pra chegar a essa conclusão. Prepara o coração aí também, viu? 11h40, pode acompanhar pelo YouTube também, Rede Nativa Oficial. Momento de entregar um recado especial, que é do Eduardo para Mônica. Eu te amo tanto e conto os dias para poder dividir a vida com você. Quero viver momentos lindos, quero viajar, ter filhos, rir de coisas bobas. Tudo isso com você. Você é tudo que eu pedi para Deus. E hoje eu me sinto realizado por ter uma pessoa tão amável ao meu lado. Prometo, viu? Vou te amar pra sempre.

0: A Nativa é muito mais saudade desse grande sucesso lá de 1997 com a linda Shania Twain. From this moment on. Matando saudade, cuidando de você. Vanderlei chegou aqui emocionado ouvindo essa música. Tudo bem, Vanderlei?
1: Tudo bem, Gi. Bom dia pra você. Ai, que saudade. Ai, que vontade.
0: Chegou feliz também, saudade. Trazendo aqui o meu pedido. Muito obrigada, viu?
1: E você, não fale ainda, não revele ainda. E você sabe que a gente gosta de trazer também depoimentos, né? A Dolores é ouvinte nativa.
0: Oi, Dolores.
1: Ela fala que os programas que ela gosta, que ela escuta, final de semana é direto, né? E ela conta o seguinte: eu sempre tive um problema de cãibras noturnas. Do nada, porque normalmente quando você faz alguma atividade física ou você...
0: Anda demais,
1: o dia daquela faxina pesada, à noite a sua musculatura pode sofrer. Falta de água,

0: quem bebe pouca água, falta hidratação também. E aí, no caso dela, as pessoas falavam assim, e ela reclamava, ela falava assim que dava a panturrilha. Ela fala assim...
1: Nossa, é terrível, gente.
0: Dura, dura, dura, e aquela dor.
1: E demora pra passar, viu?
0: Demora. Ela falava assim que, às vezes, ela tava dormindo, acordava com cãibra.
1: Nossa, isso é horrível.
0: E aí as pessoas, olha, vai ver isso aí, mulher. Ah, não sei o quê, ah, isso, aquilo. Até falaram de má circulação, que ela tinha que fazer exame. Enfim, sabe o que que era? Falta de eletrólitos. Eletrólitos, inclusive, o magnésio.
1: Olha!
0: Por quê? Porque são interessantes o sódio, o potássio e o magnésio.
1: Isso precisa estar equilibrado no nosso corpo, né?
0: Equilibrado, porque a gente, nesse descontrole, se faltar o magnésio, por exemplo, você não tem o magnésio, você pode ter sódio demais, você pode ter potássio demais, o excesso pode afetar, inclusive, o coração. Qual que é o papel do magnésio? O papel do magnésio é equilibrar e fazer com que cada nutriente vá para sua gavetinha, vá para o seu lugar.
1: E o magnésio já vem na dose certa, né? Porque muito, quando fala de cãibra, a pessoa já pensa em comer uma banana. Mas muitas vezes ali não tem a quantidade necessária, né?
0: Não tem, mas o grande problema é assim, tem gente que come banana desde a infância.
1: Eu
0: adoro banana. E aí, se falta o magnésio, o seu corpo ele não está retendo aquilo. É como se você tivesse um balde furado, uma bacia furada, e você tenta encher d'água.
1: Por isso que não resolve.
0: Por isso que as pessoas estão dormindo mal.
1: Olha.
0: Reclamando sempre do cansaço excessivo, que você não descansa. As dores, que você toma remédio, daqui a pouco volta tudo de novo. E aí ela começou a usar o magnésio e ela fala que foi... o que ajudou.
1: Resolveu o problema.
0: Eu tenho agora, minhas pernas não doem. Eu posso caminhar, eu posso me movimentar, não tenho aquelas dores.
1: E dorme tranquila.
0: Dorme tranquila. Ela fala assim, eu tinha até início de varicoses, umas varizes bem pequenininhas.
1: Nossa.
0: Ela falou assim, eu tô notando que não tá aumentando.
1: Olha então, que maravilha de depoimento.
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1: 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Obrigada, Vanderlei.
0: Obrigado.

Bom dia, Gislaine. Aqui é o Rodrigo da Silva Lobo. Meu recado é para minha esposa Deise Cristiane Pereira. Meu amor, você é a coisa mais bonita que me aconteceu. Pense em como era a vida antes de você e não consigo ter nenhuma lembrança sequer. Isso porque a vida sem você não existe. Você é minha luz, o meu caminho, o meu mundo. Te amo mais que tudo.

0: A Nativa é muito mais gostosa de ouvir. Netinho, menina, pra fechar o nosso Te Amo Pra Sempre de hoje, obrigada pelo carinho, pela participação, pelos recados aqui também, né? Já já tem mais emoção na história da Vitória. Não Aconteceu Comigo, que vai começar já já.
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1: Hoje vamos conhecer a história da Vitória. E no final quero que você mande seu áudio. Turma do YouTube chegando também para nossa live. E me responde se é ou não é verdade que ela escreve aqui na história dela. Falar sempre foi e sempre será um ato de coragem.
2: Eu resolvi contar a minha história porque eu escutei uma história muito bonita aqui na Nativa, de uma mãe que protegeu suas filhas com unhas e dentes do padrasto delas. A minha mãe nunca fez isso por mim. Eu vou contar agora o que ela fez e não fez por mim. Tudo começou quando eu tinha 5 anos. A minha mãe, ela descobriu uma traição do meu pai com a melhor amiga dela. E depois disso, ela se separou dele, foi morar em outra cidade, mas ela ainda continuou mantendo contato com meu pai. E sabe o que ela fez? Ela deixou de ser esposa para virar amante dele. Naquela época, a minha mãe ainda tratava a gente muito bem. Era eu, minha irmã mais velha e o meu irmão mais novo. Nós temos uma diferença de 3 anos de cada um. E a minha mãe, ela foi levando a vida cuidando da gente sozinha, trabalhando e tendo um caso com o meu pai. Até que em 2011, o meu pai foi preso. Ele foi acusado de ter matado 3 pessoas. Apesar de nunca terem apresentado provas concretas de que foi ele quem cometeu os crimes, meu pai continuou preso. E aí ele arrumou uma outra mulher dentro da cadeia e não quis mais saber da minha mãe. A minha mãe, ela ficou muito frustrada. E aí ela começou a sair com várias outras pessoas. Só que ela esqueceu da gente. Ela deixava eu e meus irmãos sozinhos em casa. E eu só tinha 8 anos. Em 2013, ela conheceu um homem muito estranho no Facebook. Ficou toda apaixonada por ele e logo depois ela foi embora com ele.
3: Eu vou, mas daqui uma semana eu volto. Eu prometo.
2: Ela prometeu, mas ela não cumpriu a promessa. E naquele meio tempo, ela abandonou a gente e sumiu. Eu e meus irmãos passamos fome e o dono da casa que a gente morava de aluguel pediu a casa. E nós tivemos que ir morar com a minha avó materna. Só que a gente não era muito bem tratado. A gente teve que parar de estudar. A minha avó tinha um marido que tinha um filho que era mais bem tratado por eles do que os próprios netos. Depois de 5 meses, a minha mãe resolveu voltar e apareceu grávida. Ela levou só o meu irmão mais novo para morar com ela. A minha irmã mais velha ficou com a família do meu pai e eu fiquei com a minha tia. Eu tinha 8 anos e aquela já era minha segunda casa, fora a casa da minha mãe. Essa minha tia só me usava para cuidar da casa, para lavar roupa, fazer comida. E eu ainda tinha que cuidar da filha mais nova dela. Eu era basicamente uma empregada doméstica. 2 anos depois, a minha mãe resolveu lembrar que eu existia e me

0: levou para morar com ela. Só que ela já não me tratava mais como uma filha. Ela gastava minha pensão toda com meu padrasto e permitia que ele me agredisse. Ele me batia muito, quase de me quebrar no meio. Me deixava sem comida. Implicava se eu desse risada, se eu chorasse. Eu fui muito reprimida. Eu vivia num completo silêncio absoluto para não incomodar, para não atrapalhar e não fazer nada de errado. Eu cheguei a implorar para ela me deixar ir embora daquela casa.
1: Mãe, me manda para outro lugar. Eu não quero mais morar aqui. Por favor, mãe, me deixa ir embora.
2: Não, você não vai, Vitória. Filho tem que ficar é com a mãe. Você vai sofrer o que eu sofri. Você vai ficar comigo até quando eu quiser.
0: Então eu permaneci cerca de 4 anos com a minha mãe e o meu padrasto. Fiquei vivendo aquele verdadeiro inferno. Eu apanhava, eu sofria, eu escutava muitos xingamentos.
3: Essa menina não serve pra nada mesmo. Não faz nada direito. Olha aí, olha isso. Que lavagem de porco é essa? Vem cá, sua imprestável. Eu vou dar um jeito em você.
0: Foi uma tortura psicológica muito grande. Até que a minha irmã mais velha, que morava com a minha avó paterna, ficou muito depressiva e começou a querer se matar. Inclusive, ela já tinha tentado muitas vezes. E a minha mãe, por peso na consciência, foi buscar ela para morar com a gente. Ninguém imaginava o que acontecia dentro daquela casa. Ninguém sabia dos maus tratos que eu sofria, porque eles eram evangélicos e na frente de todo mundo, a minha mãe dizia que meu padrasto me tratava como um pai. E é claro que ninguém acreditaria em uma adolescente de 15 anos. Eles eram religiosos, pareciam bons pra gente. Quem ia acreditar em mim se eu contasse? Ninguém ia acreditar. E por isso, eu permanecia calada. Quando eu aparecia machucada e as pessoas me perguntavam, eu falava que tinha caído, que tinha escorregado. Quando a minha irmã foi morar com a gente, a minha situação piorou ainda mais, porque eu fiquei responsável por cuidar dela. Tadinha, o psicológico dela estava muito alterado. Eu comecei a vigiar a minha irmã o tempo todo. Eu ficava ansiosa, preocupada, além de ter que dar conta do serviço da casa, do meu irmão mais novo, de tudo que eu fazia lá dentro. E a minha mãe cobrava muito essa responsabilidade de mim.
2: Se ela morrer, Vitória, a culpa vai ser sua. Você entendeu?
1: Entendi, mãe.
0: Que angústia. Eu ficava o tempo todo vigiando ela e peguei a minha irmã tentando fazer besteiras várias vezes. Ela tentava se cortar, ela ficava dopada de remédios. Eu tinha que esconder tudo dela. Eu tinha que trancar até o portão para ela não fugir de casa. Foi muita pressão. Até que um dia eu não aguentei tudo isso e eu tive o meu primeiro desmaio na escola. Foi uma crise de ansiedade acompanhada de depressão. Eu não sabia o que fazer, porque eu não tinha autoridade nenhuma. Aquelas responsabilidades não eram para ser minhas, mas era. E não tinha nada que eu fizesse para conseguir mudar aquela história. Eu, infelizmente, não conseguia sair daquele sofrimento. Como eu ia abandonar os meus 2 irmãos, sendo que a minha mãe ela não estava nem aí para a gente? Era impossível. Eu não tinha saída. Então eu comecei a me cortar e a pensar em morrer todos os dias. Até que um dia, a minha avó paterna descobriu o que a gente estava passando e foi buscar nós 3 para morar com ela. Segui morando com a minha avó por mais ou menos 1 ano e meio. Só que teve um outro fato que mexeu muito comigo. Eu tinha quase 17 anos e um cara me obrigou a fazer algo nele. Eu não queria. Eu considero que eu sofri um estupro. Depois disso, a minha culpa só aumentou ainda mais. As lembranças do passado vieram à tona. Eu surtei e quis me mudar de onde eu morava. Eu queria apagar o meu passado. Eu queria esconder a minha vergonha. Eu me sentia suja, impura, horrível. Eu procurei a minha outra avó, a materna, mas ela não me quis. Aí fui pra casa de uma

0: outra tia que um tempo depois me expulsou de lá por ciúme do marido dela. Ela me pedia para perguntar as coisas para ele e ela não gostava do que ele respondia. Ela ficava com raiva de mim. Eu nunca entendi isso. Eu fazia tudo o que a minha tia mandava com medo dela me expulsar de lá. E mesmo assim, ela me mandou embora. Aí eu fui morando de casa em casa, até que uma mulher que eu nem conhecia me acolheu.
1: Olha, já que você não tem pra onde ir, mora aqui comigo.
0: Como assim? A senhora nem me conhece.
1: Eu tenho um quartinho de costura, você pode morar ali. Você volta a estudar, você trabalha direitinho e me paga um valor pequenininho, só pra ajudar nas contas.
0: Eu ganhava R$400 no trabalho que eu tinha e pagava R$100 por mês pelo quarto. Ajudava ela em casa, ajudava ela vendendo doce, pijamas, panetones na época do Natal. E a Regina, ela fazia um doce de figo que era maravilhoso. Uma das poucas boas memórias que eu tenho do meu passado. Esses são detalhes da minha história que ainda aquecem o meu coração. E assim eu fui vivendo. Eu consegui terminar os estudos. Só que uma outra mulher, lá da onde a minha mãe mora, uma missionária da igreja, chegou até mim com uma proposta.
2: Olha, eu sempre te quis, eu nunca tive filho. E eu sempre achei você um amor, Vitória. Se você quer vir morar comigo, eu vou te tratar como se fosse a minha filha.
0: Eu pensei, pensei, pensei e acabei aceitando. Porque ela eu conhecia. E eu já não queria mais ser um fardo para Regina. E aí, lá fui eu me mudar mais uma vez. Fiquei um ano morando com essa moça e fui muito bem tratada por ela. O meu pai começou a responder ao processo em regime semiaberto. Eu senti que eu precisava visitar ele, porque eu queria saber se ele ainda se importava comigo. E então eu decidi ir até a casa da minha avó para visitar ele. Mas a moça com quem eu morava não gostou que eu fiz isso.
2: Eu tô achando melhor você ficar com a sua família de verdade.
0: Como assim, Ana?
2: Vai ser melhor. Pode arrumar as suas coisas com calma e quando estiver pronta, vá embora, por favor.
0: Eu fiquei totalmente sem saída. Mas como eu já ia completar 18 anos, eu fui morar sozinha pela primeira vez. Foi bom porque eu não queria mais depender de ninguém. E eu estava disposta a fazer tudo o que estava ao meu alcance para ficar bem. Mas naquela época, eu tinha ganhado um curso de técnico de enfermagem. E foi assim que eu continuei. Eu fui trabalhando, entrei em um emprego no supermercado, aluguei um apartamento. Nesse apartamento, eu só tinha um colchão na minha casa. Eu comprei meu primeiro jogo de panelas, um fogão usado e ganhei também algumas coisas de doação de pessoas que eu nem conhecia. No curso que eu fazia, eu ganhei cesta básica. Aí eu pensei e fiz uma rifa para poder pagar as contas e assim eu continuei, com a certeza do que eu nunca mais queria para minha vida. Eu nunca mais volto a morar com a minha mãe. Eu não vou mais sofrer. Eu não vou mais me matar. Eu não vou mais querer morrer. Chegou a hora de eu fazer alguma coisa diferente por mim mesma. Agora eu posso mudar tudo isso. E foi o que eu fiz. Fui fazer terapia. Comecei a frequentar psicólogo, a tomar remédios, porque eu já não dormia mais desde quando eu saí da casa da minha mãe. E foi assim durante um ano. Até que um dia, em 2023, eu comecei a pensar muito na minha avó materna. Apesar de eu não ter conseguido morar com ela, a minha avó sempre me tratou muito bem, nunca me culpou por nada e me ajudava sempre que ela podia. Ela me ajudava com médico, com alimentação, tudo que eu precisava, ela nunca me deixou faltar nada. Então, a gente voltou a conversar e eu acabei indo morar com ela. Foi a melhor escolha que eu fiz. Se eu não tivesse ficado tão obcecada por amor e tão triste e não tivesse entendido, talvez eu nunca voltaria pra cá e talvez eu nunca tivesse a oportunidade de receber esse amor de mãe que a minha avó me dava. No auge da minha adolescência, eu não conseguia entender o que estava acontecendo na minha vida. E infelizmente ninguém sabia e ninguém podia me ajudar da maneira que eu precisava. Eu precisava de tempo. Tempo para amadurecer e aprender a cuidar.

0: de mim mesmo. Ainda bem que eu consegui. Hoje em dia, eu não convivo com a minha mãe, mas eu não guardo mais mágoa dela. A gente não é de conversar, mas de vez em quando ela me liga.
1: Vitória, eu sei que eu errei muito com você, filha. Eu te peço perdão por tudo que eu fiz.
0: Eu já te perdoei, mãe. Fique em paz. Perdoei, espero que ela viva bem, mas prefiro não manter minha mãe na minha vida. O meu irmão agora já é maior de idade, ele cuida dele mesmo. A minha irmã mais velha casou e vai ganhar um neném no final do mês. E eu sigo todos os dias lutando para continuar vivendo, apesar de tudo que eu passei. Hoje em dia, os meus dias são todos felizes. Até os dias difíceis são bons. A minha dificuldade é um emprego, né? Um dia mais cansativo, mas eu não sofro mais. Eu não tomo mais remédio, eu já recebi alta do tratamento psicológico e hoje eu recebo doses de amor diariamente. Eu tenho 22 anos, já consegui juntar um dinheirinho e esse ano eu vou começar a construir a minha própria casa. No ano que vem eu vou me casar. O meu namorado me trata tão bem, o meu pai me trata muito bem e a minha avó, nossa, ela me trata como se eu realmente fosse filha dela. As coisas que contei aqui já não doem mais como doía. Só que sempre quando me lembro de tudo, eu me comovo e choro. Porque eu vejo tanto que aquela garotinha sofria, sabe? Eu fico aliviada por saber que eu me saí bem e que agora não é mais assim. Que nada disso faz parte do meu presente. É mais como se fosse um pesadelo ruim, sabe? Eu não consegui me formar técnica de enfermagem, acabei desistindo, mas eu ganhei uma bolsa para estudar psicologia e eu pretendo cursar. Eu quero fazer alguma coisa, eu quero ajudar outras pessoas que, assim como eu, precisam de tratamento psicológico. Eu quero que as pessoas saibam que elas não podem desistir nunca, nunca, nunca, porque sempre existe uma saída. Eu fui rejeitada muitas vezes. Eu passei por 10 casas diferentes, 8 sendo dentro da minha própria família e 2 casas sendo de pessoas que não têm meu sangue. E mesmo assim, eu consegui recomeçar. Eu quebrei a cara muitas vezes, sim. Muitas pessoas me magoaram, sim. Mas da mesma forma, Deus colocou pessoas boas no meu caminho. E foi graças a elas que eu consegui sobreviver. Aquelas que me doaram cesta básica, coisas para minha casa, aquelas pessoas que contribuíram para eu não morrer de fome, que me deram apoio emocional quando eu não tinha ninguém. Eu não tinha mãe, eu não tinha pai, eu não tinha família. Eu não culpo os meus irmãos porque eles também não podiam fazer nada. Nem meu pai podia fazer nada. A minha mãe, eu não sei que final ela vai ter. Se ela realmente se arrepende de verdade, mas independente de qualquer coisa e por mais que ela não mereça esse amor, eu sempre vou amar a minha mãe. Só que amar não significa permitir que ela fique perto de mim, porque se eu deixar, eu sei que ela vai me fazer sofrer de novo. Talvez eu seja ingênua demais de não guardar mágoa, mas eu acho que Deus tem um plano para mim. Então não há muito que eu possa fazer. Eu deixo que Deus resolva lá no final, porque agora eu me sinto em paz e feliz. Sempre quando algo ruim acontece, eu sei que eu sou forte o suficiente para superar. Eu me orgulho muito de não ter desistido. Obrigada, Nativa, por vocês me ouvirem.

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1: Olha, Vitória, que história emocionante, hein? Você tentou várias vezes e conseguiu. Obteve a vitória da vida depois de tanta coisa que você passou. Vamos conversar muito sobre essa história, hein?

0: Fala, gente, aqui é o Renato Rainha. Eu voltei pra Nativa, você tá sabendo, né? 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

0: Adriana Edgar Vieira, né? Atrás da UFMT,
1: 3365.
2: Zezé, já tô ligando.
1: Elas são lindas, ela com as irmãs. E muita gente admirada como ela sobreviveu a tantos maus tratos, violência sexual. Mas eu acho que o que mais doía ali era a negligência da mãe, né? A falta do amor materno. Meu Deus. Perceberam, né? Quando não tem a base familiar, aquela estrutura, tudo reflete na nossa vida. Vitória, você foi muito corajosa, muito forte e teve muita fé para sobreviver a tudo isso, para perdoar tanta coisa. Mas você sabia, né, que ia chegar nesse ponto de ter paz, de ter as suas conquistas para seguir em frente agora, cuidando da sua família. Vamos aqui para os comentários, uma história de superação. Que menina guerreira, vitoriosa mesmo. Você merece tudo que está acontecendo agora com você e virá muito mais. Imagina que mãezona que ela vai ser.
3: Que história linda, história de superação. Triste, porém linda. Que Deus abençoe sempre você, garota. Que Deus é contigo sempre.
1: Cheia de lição, né, essa história.
4: Tô aqui com o coração transbordando de alegria, sabe por quê? Porque às vezes a gente acha que passou por dificuldades e a dificuldade que nós passamos perto da sua não chega nem aos pés de qualquer dificuldade. Deus tem muito para você, porque Deus não dá luta para quem não consegue vencer, e você é uma vencedora. Parabéns, parabéns por você ter conseguido, parabéns por ter esse coração maravilhoso, por ainda perdoar e amar a sua mãe, porque você ainda vai ser mais e mais feliz do que você já está.

0: antes.
1: Ah, esse tom de voz eu reconheço. Mistura de medo e desejo. Tô aplaudindo a sua.

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1: Nossa, tão novinha, já passou por tudo isso, mas graças a Deus que ela conseguiu se erguer. Tenho perdão no coração e agora só vitória para ela. Em nome de Jesus, a vida dela vai ser só vitória.
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0: 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Roberto Carlos com desabafo aqui no nosso Aconteceu Comigo. Trilha sonora dessa história que emocionou todo mundo que ouviu. História da Vitória. Teve a infância, a adolescência roubada, né, gente? Negligenciada. Foi forte, foi aprendendo com a vida a duras penas, porque você não tem apoio, você não tem o amor de mãe, uma casa para morar, uma paz. E como ela bem lembrou de escrever na história, não conseguia dormir, porque estava sempre sendo importunada, né, sendo cobrada. E percebeu que precisava de ajuda psicológica, foi fazer terapia para curar essas feridas aí, que não são poucas. Mas hoje já está vivendo feliz, formando a família dela. Graças a Deus, os irmãos também seguiram a vida no caminho do bem. Entender a ruindade que tinha aí no coração dessa mãe, eu acho que a gente não consegue. A gente não é tão evoluído para isso, não. Mas ela já perdoou, só que a gente percebe, né, que o contato com a mãe ainda faz mal. É gatilho, né, para os momentos ruins dela, para o abandono mesmo. Hoje ela perdoou, fala com a mãe, mas prefere manter distância e tá tudo bem, viu, Vitória? Mais comentários aqui da nossa live? Família Nativa, aliás, comentaram na live também que hoje é o dia da família. Aí você ouve uma história dessa de abandono da família, dói o coração. Então você que ouviu essa história e tem uma família aí, com todos os problemas que toda família tem, mas se tem amor, se tem carinho, se tem respeito, pai, a mãe, valorize muito isso, viu? Família Nativa, bom dia, Gi. Fiquei muito feliz em saber que hoje a Vitória tá bem, né? Desejo muito amor, muita sabedoria, muita paz no coração dela. Que muita coisa boa virá, que Deus está abençoando, sem dúvida.
1: Eu vi minha neta nessa história todinha. É uma menina maravilhosa, estudiosa, tem apenas 15 anos, a mãe...

0: nunca se importou, sabe? Tenho meu neto, ambos moram com o pai. Minha neta tentou morar comigo, mas por eu morar longe, não deu certo, porque ela estuda à noite e ficaria fora de mão. Mas parabéns para essa moça, Vitória, que Deus abençoe muito ela, a vida dela, o casamento dela, que ela seja extremamente feliz nessa nova etapa da vida dela.
1: Obrigada, viu, Bel? E olha, não fique muito pensando no comportamento da sua filha, faça a sua parte aí para os seus netos, com muito amor, com muito carinho, que eu tenho certeza que, assim como a avó materna aqui da Vitória foi um exemplo de amor, você também pode ser.
2: Quantas crianças que não sofrem, a gente fica imaginando, com todo o sofrimento que ela teve, saiu vitoriosa, não perdeu a fé, graças a Deus, uma vitoriosa.
1: É isso, né, Marli? A história da Vitória, infelizmente, representando aqui a dor de muitas crianças e adolescentes.

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3: Mais emoção aqui na história da Vitória.
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3: A Nativa tá vendo as fotos aqui da Vitória com a família. Menina linda, com um sorriso lindo, vitoriosa. O Cleiton até comentou aqui, nessa sua nova casa, Vitória, coloque bem grande assim, em letras garrafais, o seu nome, Vitória, porque é isso que você é. A Geisiane falando, nossa, tantas crianças, né, sofrendo pela irresponsabilidade de quem deveria proteger. Tantas crianças, principalmente meninas, né, sendo molestadas, abusadas, violentadas. E muitas vezes não tem coragem de falar. O medo e a vulnerabilidade piora tudo. Mas ela colocou uma observação aqui. Isso aí não é mãe, não. Tanta raiva, né, pra cima aqui da Vitória. Tanta negligência dessa mãe, que depois pediu perdão. Será que foi de coração?
5: Eu fico me perguntando por que tem gente que tem filho, coloca filho no mundo pra isso, né? Pra maltratar. Porque eu acho que a partir do momento que você tem um filho, a sua obrigação qualquer é tratar com respeito, tratar com carinho, com amor, que toda criança merece. Não ser maltratada dessa forma, desse jeito, ninguém nesse mundo merece. Então agora eu quero dizer que você é gigante, Vitória. Que apesar de tudo isso, não se transforma em uma pessoa rancorosa, uma pessoa má. Você continua sendo uma pessoa boa, uma pessoa gigante. Eu acho muito bonito isso, as pessoas que são nobres, apesar de tudo que passa.
3: Ela sim é um bom exemplo, né, Vera?
6: Ai, Vitória, como você sofreu, menina. Mas você é uma pessoa boa e Deus colocou pessoas boas no teu caminho. Você tá certa, perdoe sua mãe, mas não queira que ela encoste novamente junto de você. Não deixe que ela se aproxime de você, porque você com esse coração grande e generoso, ela vai te fazer mal. Mas você é linda, você merece tudo, tudo, todas as vitórias desse mundo. E Deus tem algo melhor para você. Boa sorte, que Deus te abençoe, menina.

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1: Nossa, Gi, meu Deus, quanto sofrimento, né? Uma criança, meu Deus, que guerreira, que fortaleza, tão pequenininha, né? Sem palavras, viu? Emocionada. Que Deus te abençoe muito, que você seja muito, muito, muito feliz todos os dias da sua vida.

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0: Essa foi a vida da Vitória, né? A dona da história de hoje, por um bom tempo. Gente, morou em 10 casas. Aos 8 anos, tinha a responsabilidade de cuidar de 2 irmãos, né? Inclusive, emocionalmente, como é que uma criança de 8 anos faz isso? E a mãe jogava na cara dela. Tudo isso ficou marcado. Feridas, né, Vitória? Mas graças a Deus, você foi se cuidar, fez terapia, né? Foi cuidar, fechar essas feridas aí. Prefere ficar afastada da mãe, já perdoou, mas eu acho que é muito gatilho, é muita lembrança, né? Hoje tá seguindo a vida dela com uma pessoa que a ama, que respeita, que cuida, construindo, recomeçando a vida. Mas passou por maus bocados. E foi muito forte, muito protegida também por Deus, que ia ali, né, colocando pessoas, anjos, pra mostrar que o amor existe, né? Pra mostrar que a bondade vem do coração de cada um e que ela é forte, sim. Essa força todos nós temos. Essa história é uma história de superação e com muitas lições. A Ju tá aqui na nossa live falando de... Minha mãe é uma pessoa ruim pra mim também, mas eu fiz diferente. Eu nunca vou ser a mãe que a minha mãe foi pra mim. Minhas filhas são a minha vida e ela aprendeu a ressignificar, assim como a Vitória, né? E isso só traz coisas boas para a vida da gente. Sei que não é fácil, mas é possível.

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1: Mais recados aqui para Vitória, dona da história de hoje, que emocionou tanta gente. Oi, Larissa.
2: Estamos emocionadas aqui em casa. Olá. A Vitória, ela é uma menina mulher de ouro e eu desejo todo o amor do mundo para ela. Eu sinto muitíssimo por tudo que ela passou, mas eu acho bonito ela ter escolhido perdoar a mãe. Isso diz muito mais sobre ela do que sobre a mãe, porque perdoar não é esquecer nem aceitar tudo de volta como era antes. Sim. Às vezes é só a gente escolher não carregar mais aquele peso no nosso coração. E tudo bem também ela querer manter distância para proteger a própria paz. Que Deus continue abençoando muito a vida dela.
3: No começo da sua história, eu achei que você estava contando a minha história. A minha mãe também era evangélica, junto com meu padrasto. Ela me judiou muito, né? Desde a minha infância até agora. Hoje ela está numa casa de repouso e eu me vi na tua história em vários momentos. Eu queria te dar um conselho também, porque eu passei por tudo que você passou. Eu me casei com 18 anos para sair de casa. Mas graças a Deus, a gente vai fazer 34 anos de casado, a gente tem um filho. Estude, seja alguém na vida, porque eu não tive a oportunidade de ter uma faculdade. Só estude, a gente vence, a gente batalha. Hoje eu tenho a minha mãe como uma pessoa qualquer.

Como você é guerreira, que bom que você superou. A vida te maltratou, mas você deu a volta por cima. Eu tô aqui olhando a sua família. Que família linda, maravilhosa. Parabéns, Vitória. Que você seja muito, muito feliz, viu? Você é uma guerreira.

0: 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Luan Santana com Léo Foguete, Dona. Vamos ouvir a dona da história agora, Vitória? Oi, Vitória.
1: Ele não tem como eu não me comover, porque afinal é a minha história. Uhum. E foi uma história muito dolorida. Eu não conseguia perceber antes, porque quando a gente tem um histórico depressivo, a gente não consegue perceber que existe uma saída, sabe? Que há tempo de mudar. Mas hoje eu consigo perceber que não posso mudar o passado, mas eu posso mudar o futuro. E se não tiver uma saída, eu pulo a janela. O importante é a gente recomeçar, porque nunca é tarde pra gente viver algo extraordinário, sabe? E finalmente eu consigo me sentir bem comigo mesmo e me sentir bem com todos ao redor, porque eu me permiti querer viver. Eu acredito que se eu tivesse desistido, eu jamais ia poder viver algo tão extraordinário assim agora, sabe? Nativa, muito obrigado por contar a minha história, por me ouvir.
0: Ô, Vitória, você é muito linda, você é muito inteligente, resiliente, abençoada. Tudo isso que você falou hoje serve de exemplo para muita gente. Você já venceu, você é uma vitoriosa, então siga recebendo as doses de amor aí do seu lado. E agora, multiplicado, triplicado com toda essa audiência aqui da Nativa, viu? Parabéns, amiga. Se orgulhe de ser essa mulher, esse ser humano que você é. Que você tenha muitas, mas muitas realizações e muita felicidade na sua vida, porque, acima de tudo, você merece. E obrigada por confiar na Nativa, contando aqui a sua história, viu?
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3: Há feridas que o tempo não cicatriza e silêncios que gritam há muitos anos. Elisa dividiu sua angústia com a Nativa. 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E a gente te espera, sempre aqui na sua Nativa.
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0: 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A Anvisa decide por unanimidade manter a suspensão de produtos da IP. A agência afirmou que as medidas adotadas pela empresa foram insuficientes e defenderam que os riscos sanitários identificados pela fiscalização ainda não foram superados. O Desenrola Fies ultrapassou mais de 1 bilhão de dívidas estudantis negociadas em um único dia. Ao todo, foram firmadas 22 mil negociações e realizadas 87 mil simulações. O pagamento do quarto lote do abono salarial PIS/PASEP será liberado hoje, hein? Segundo o Ministério do Trabalho e Emprego, serão beneficiados mais de 4 milhões de trabalhadores nascidos em maio e junho. Cerca de 6 bilhões de reais chegando aí nas contas. 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Bom, todo mundo sabe que tem uma crise mundial rolando com o aumento no preço do petróleo, porque isso afeta vários setores da economia e, entre eles, o turismo. O querosene de aviação, por exemplo, aumentou 55% e, por isso, muitas companhias aéreas cancelaram voos. Com menos voos, o preço das passagens, ó, vai lá pra cima, sobe, né? E muita gente pode acabar adiando os planos de viajar. Mas a Fabi Travagin tá aqui com a gente pra trazer ao

0: alternativas que podem ajudar a manter as viagens planejadas. É isso, né, Fabi? Boa tarde, ajuda aqui.
1: É isso mesmo, Gi. Boa tarde para você e todo mundo ligado na Nativa. Vamos lá, o importante é viajar, hein?
0: Sim.
1: E eu posso sugerir para os nossos ouvintes aí algumas estratégias para lidar com essa situação. 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
0: Nossa, que alegria, hein? Dicas para viajar, mesmo com aumento no preço das passagens. Imperdível, né, gente? Aqui no É da Sua Conta de hoje. Segunda-feira, Fabi, você volta com mais dicas?
1: Com certeza, volto sim.
0: Te espero, então. Bom fim de semana, viu?
1: Para você também, Gi. Até segunda.
0: Até.
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0: parceiro já chegou. Oi, Anjinho Gabriel.
1: Oi, Gi. Boa tarde.
0: Tá feliz, né, seu lindo?
1: Eu tô feliz. Sextou com S do que, Gi?
0: Sucesso.
1: Muito bem. Sucesso.
0: Sucesso pra mim, sucesso pra você e pra quem vem participar com a gente num segundo vale muito daqui a pouquinho.
1: Porque vale R$100.

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0: cada semana lindona, hein? Fred, Fabrício, Te Amar é Meu Talento.
1: É, hoje é o último dia pra ganhar R$500 com essa música.
0: Bora ganhar quinhentão com a sua nativa, bem fácil. 9198-406-9646. Manda lá seu nome completo, o nome da música. Quem canta, canta um pedacinho e pronto. Já tá concorrendo, boa sorte, viu?
1: Quem vem cantar já já?
0: Ele.
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2: Saiu a pré-lista com 55 nomes dos jogadores que podem ser convocados pelo técnico Carlo Ancelotti. Nela constam nomes que não estavam sendo chamados, como o goleiro Everton do Grêmio e o atacante Gabriel Jesus do Arsenal. Neymar também está nela. Lembrando que a convocação final, com 26 nomes, acontece segunda-feira.
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0: mais paixão. Samba Crew, nada vai tirar você de mim.
1: Nada, nada, nada, nada.
0: Aquecendo os corações nessa tarde de sexta-feira.
1: Chamando o final de semana.
0: Pois é, a gente já se programando pra ver o mozão logo mais, né?
1: Que mozão?
0: A paixãozinha.
1: Que paixãozinha?
0: Ai, tem gente que namora de sexta-feira, Gabriel.
1: Ah, é verdade.
0: E tem gente que fofoca. Tipo o Thiago Rocha.
1: Fala, Ti.
0: Boa tarde, Ti.
2: Boa tarde, Gi. Boa tarde pra você. Boa tarde também pro Gil Gabriel. Vamos falar de processo.
1: Vamos.
2: Um apresentador da Record está sendo processado em 100 mil reais depois de falar sobre Luciano Huck. Eu trago todos os detalhes já já.
0: Será que é o Rugotino?
1: Será?
0: Será? Vamos saber já já.
1: Qual é a menina, a venenosa?
0: É menino.
1: Ah, é menino.
0: Apresentador.
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1: Você já ouviu falar de doenças inflamatórias intestinais? No Maio Roxo, a gente fala muito sobre duas principais, retocolite ulcerativa e a doença de Crohn. E apesar de parecerem parecidas, elas têm diferença importante. A retocolite acomete apenas o intestino grosso, o cólon e o reto, causando inflamação contínua, geralmente começando pelo reto. Os sintomas mais comuns são diarreia com sangue, urgência para evacuar e dor abdominal. Já a doença de Crohn pode afetar qualquer parte do trato gastrointestinal, da boca até o ânus, de forma não contínua com áreas doentes, intercaladas com áreas saudáveis. Ela pode atingir camadas mais profundas da parede intestinal, podendo causar complicações. Se você tem sintomas intestinais persistentes, procure avaliação. Informação também é cuidado.
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5: Muito mais alegria e diversão nessa tarde. E a fofoca, hein?
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5: Estamos aqui esperando, Tiago Rocha.
7: Isso, de processo envolvendo Dudu Camargo. Não. O Dudu Camargo estava lá na Record apresentando o balanço geral. E aí entrou no meio da história Nelson Manuel Tobias Santana. Esse Nelson, ele entrou com processo. Esse Nelson entrou com processo contra o Luciano Huck, falando que o Luciano teria feito um plágio e violação de direitos autorais envolvendo o filme Na Quebrada, porque o Nelson falou: eu sou o criador dessa narrativa, não tem nada a ver. E aí, quando chegou lá pro Dudu Camargo comentar essa fofoca, o Dudu Camargo falou que ele tava se aproveitando da ação, que ele tava querendo usar o nome do Luciano Huck para pegar dinheiro, e o Dudu Camargo mandou o rapaz procurar um emprego e cair fora de toda essa história. Ixi. O Nelson não gostou, foi lá e agora tá exigindo reparação e 100 mil reais do Dudu Camargo.
5: Nossa.
7: Eita, que a chaleira vai apitar.
8: Ó, oh, 100 mil reais. Vai.
5: Acho que vai.
8: Vai, porque ele ganhou a fazenda, ele tem dinheiro. Ele ganhou milhões na fazenda.
5: Eu tô ouvindo daqui, Tiago Rocha. Essa chaleira aí já tá apitando, viu, meu filho?
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0: pra mim.
1: A Nativa é tudo e muito mais, Paula Fernandes.
2: Que é pra ver se você volta, que é pra ver se você vem.
1: Isso aí é Gabriel Rosa.
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1: Nativa! A gente trabalha, a gente se diverte também. E o que a gente mais gosta é dar presente pro ouvinte Nativa, né, Gabriel?
2: Exatamente. Quem vai falar com a gente agora?
1: É ela, a Larissa dos Santos. Boa tarde.
6: Oi, Gi. Oi, Anjinho. Boa tarde.
2: Tudo bem, Lari?
6: Tudo bem com vocês?
1: Tudo maravilhoso. Sexta-feira chegou, temos aqui R$100 pra te dar, Larissa. Tá de olho nesse dinheiro pra fazer o quê?
6: Bora, tô de olho nesse dinheiro pra fazer as unhas com a minha mamãe.
1: Ai, que maravilhosa! Já tô torcendo dobrado pra você acertar, então, tá, Larissa?
6: Bora
2: faz,
6: lá!
2: Faz a francesinha, que eu acho bonito, mulher de francesinha.
6: Ai, eu também gosto, eu amo.
2: Viu, ô Gislane, aprenda.
1: O Gabriel, ele fica aqui reclamando dos esmaltes escuros que eu coloco, né?
2: É, tem que ser a francesinha, uma coisa mais clarinha, uma coisa mais simple life, não é?
1: Não, cada um põe do jeito que quer, uai.
2: Uma coisa bem simbólica.
1: Não.
6: Ah, mas às vezes a gente tá na vibe de um escuro também,
1: né? A gente não vai muito no humor mesmo, amiga?
6: Sim, com certeza.
1: A gente sempre vai no humor, dependendo do humor que a gente tá. Quando tá

0: verão eu gosto de esmaltes mais coloridos, por exemplo.
1: Sim, mas... um verdinho bem
0: pois
1: bonito.
0: É. Agora eu tô nos tons de inverno. Posso soltar o trecho
2: mas
0: aqui,
2: mas a gente
0: amiga?
2: Tá no outono hoje, Slaine.
0: Mas eu já tô antecipando. Deixa eu colocar o esmalte que eu quiser. Larissa, socorro.
1: Pode tocar, gente.
0: Posso soltar?
1: Isso.
0: Boa sorte, então, amiga.
1: Obrigada.
0: Vamos lá. Um, dois, três e... Oh, que fácil.
2: Peraí.
0: Que fácil.
2: Ah, já sei quem é.
0: Mais uma vez, quer ouvir?
1: Gi, toca de novo, por favor.
0: Ó, presta bem atenção, você vai acertar. Nossa!
3: Ai, coleguinha.
1: Meu Deus, eu sei qual que é, calma.
0: Quer mais uma vez ouvir?
1: Sim, Gi, por favor, mais uma vez.
0: É agora que tem a aparecer na memória aí, hein, ó.
1: Ai, eu acho que eu sei qual que é.
0: Então vai, manda.
1: Simone Mendes, erro gostoso?
0: Hã?
2: Será, Miglis?
0: Será, Miglis?
1: Será?
4: Calma, deixa eu respirar um pouco.
2: Parabéns! Ganhou! Muito bem, Larissa!
0: Unhas feitas!
1: Ai,
0: unhas feitas e mamãe ganhando 100 reais. Aí sim, hein, Nativa? Ó, ó, ó, agradando a família inteira.
1: É tudo e muito mais!
0: Parabéns, viu, lindona?
1: Obrigada, Gi. Obrigada, Anjinho.
2: Pra
1: beijo.
2: Você. Beijo de anjo, Larissa.
0: Beijo. Bom fim de semana com as unhas feitas, com a cor que você escolher do esmalte. Deixa ela. Segunda-feira a gente começa tudo de novo.
2: Com 100 reais.
5: Amanhã tem mais.
0: Até amanhã, sua louca.
2: Segunda.
5: Segunda-feira tem mais.
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13: Tem beijo.

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0: Cuiabá, Mato Grosso, vai começar Hora Mais. A Nativa é muito mais. Para nós, 60 minutos, tá? Diretão, só com música boa, nesta sexta-feira, hoje 15 de maio, 2026, 1 hora e 11 minutos. Tá valendo, hein? Par de ingressos para o show da Maiara e Maraíza, amanhã, dia 16, na Expo VG. Mensagem de voz mencionando, quero ir, Pedro, nesse show, quero ir nesse evento, bom, pronto, já tá concorrendo. Par de ingressos, é você mais alguém que você gosta, manda pra cá, mensagem de áudio, tá? No 996398781, feliz sexta-feira, já temos temperatura na casa dos 32 graus, umidade relativa do ar, batendo ali a casa dos 43%, um pouquinho até, mas ó, bastante líquido, hein? Hidrate-se, cuide-se. No mais, Johnny Mendes, o que, é que você preparou aqui, ó? Conta.
1: E Marrone.
2: Ai, que vontade de atravessar o celular e parar na sua...
1: Henrique e Juliano.
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1: Gustavo Lima.
4: Olha pro retrovisor, tudo que você já passou.
1: Diego e Victor Hugo.
5: Me deixou no mar. Não tem direito de me perguntar.
1: Ana Castela.

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não tinha crescido. 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Música sertaneja, Fidume Jeca. O hit chama-se... Que? Obrigado, moleque. Antes, Bruno e Marrone. Vamos fazer o seguinte, uma paradinha, coisa básica aqui. Já já a gente volta com muito mais aqui na Nativa. Sabe quem vai cantar daqui a pouquinho? A Miglis, a coleguinha. Tá ela aqui, ó.

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1: Olá, eu sou Elton Teixeira, gastroenterologista do Hospital São Mateus. 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São doenças que acometem o intestino delgado e o intestino grosso, causam inflamação, dor abdominal, diarreia, sangue nas fezes, emagrecimento, desânimo e podem durar desde semanas até meses e precisam ser diagnosticadas e tratadas. Diante de um quadro clínico como esse, é importante você procurar o seu médico para fazer o diagnóstico adequado, para que possa então fazer o tratamento e evitar complicações.
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7: Bora, tarde Nativa. Chega mais, minha querida audiência. Vamos, vamos. Boa tarde, Nativeiros. Ai, minha querida audiência, sextou. Eu ouvi até que enfim a sexta-feira. Ouvi. Não tem problema. Você deu duro durante a semana até aqui. Nada melhor do que descansar na... no final de semana, então não se reprima. Ó, deixa eu te contar, tem presente aqui na Nativa, hein? Você sabe que tá rolando Expo VG 2026. Começou ontem, continua hoje, festa lá com os grandes artistas da atualidade. Ontem teve Natanzinho, a galera animada. Hoje tem ela, hein? Nossa querida Lauana Prado. E amanhã tem Maiara e Maraíza. Você vai? Vai por conta de quem? Nativa! É isso, tô aqui ó, com um par de convites. Camarote para você assistir a nossas queridas Maiara e Maraíza. Atrações de amanhã da Expo VG 2026. O evento vai até o dia 17. É dia 17 à noite gospel. Tem também apresentações com artistas regionais e muito lambadão, inclusive no fechamento. Coisa linda, tá todo mundo descendo pro Chapéu do Sol. Imperdível. E aí, eu quero te dar essa forcinha pra ir no camarote, lá assistir de camarote, como a gente fala, show das meninas Maiara e Maraíza. Como é que faz, Pedro? Mensagem de voz aqui, amigo. 996398781. 996398781. Manda aquela mensagem. Pedro, eu quero ir. Eu quero ir de camarote, ver o show das meninas Maiara e Maraíza. Vai que a Nativa tem aqui o par de convites. Boa sorte! Regime fechado! Simone e Simária, vamos escutar as irmãs? 2:12, ainda tem 33 graus a temperatura aqui em Cuiabá.

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1: Thiago Brava, um violão, uma catuaba e o Jorge. Hã? Fala comigo!
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1: Bora, Thiago! Assim, ó.

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6: Ah, tá de nativa, tá de volta. Agora 2h36.

0: A Nativa é muito mais. Hugo Guilherme com Maiara e Maraísa. Atrações, as meninas Maiara e Maraísa, da Expo VG. Amanhã, tá? Tem Maiara e Maraísa. E aqui tem mimo, tem par de ingressos pra você no 996398781. Manda áudio.
1: Boa tarde, Pedro Panoco. Tarde. Boa tarde, ouvintes da Rádio Nativa.
0: E aí, mulher?
1: Eu quero participar desse sorteio. Eu quero ir no show das gêmeas mais lindas, como diz o meu querido Pepe.
0: Não é?
1: Eu quero, me coloca... Pode me colocar no sorteio.
0: Já está.
1: Eu quero ir, eu quero...
0: Obrigado, Lucijane Ribeiro, tudo de melhor para você. Tem a Suzane Paula, que é do bairro Nova Fronteira, lá em Vazegrande também, mencionou Pedro, eu quero ir nessa festa, hein? Coloca meu nome aí, tá dado o recado. Thaís Mascarenhas também fez aqui a inscrição. Manda um alô aqui também para Maria de Lourdes. Boa tarde, Pedro, cadê o meu alô? Tá aqui, ó, pago o seu alô, minha amiga. Quem mais? Volta aqui, pegou. Maristela, na verdade. Ah, Maristela, ela é do bairro Altos da Serra. Obrigado aí pela sintonia. Tem também o... assinou aqui ACM. Deixa eu procurar o nome dele direitinho aqui. Tá aqui, ó. Antônio Marcos. Pedro, quero também concorrer esse presente aí da Nativa. Manda um alô aqui pro Felipe, também pra Carla. Estamos escutando a Nativa sempre. Quem mais? Ah, deixa aqui o seu áudio, tá? No 996398781. Mais um? Solta.
2: Boa tarde.
0: Tarde.
2: Quero concorrer ao ingresso aí do show das gêmeas, que vai ter no sabadão amanhã, tá?
0: Sabadão.
2: Meu nome é Silvana, tô aqui no bairro Boa Esperança.
0: Pois bem, tá concorrendo, Silvana. Boa sorte, minha querida amiga. Valeu pela audiência. 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
3: Você nem percebeu.
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0: Muito obrigada, gente.
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0: A Nativa é muito mais emoção. Louvor Aliança, em ti esperarei. Fechando a primeira hora do nosso Tarde Nativa. Segunda hora retorna daqui a pouquinho. Tem sexta-feira aqui que o lambadão chega daquele jeito. É o caso daqui a pouquinho, em mais uma edição aqui do nosso Tata é Doce, tá? Daqui a pouquinho, já tô dando uma olhada. Que vai rolar, hein? Já posso adiantar, tem banda Scott Som. Gosta? É só ficar ligado aqui na sua Nativa. Agora tem informação.
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0: Gente, a diretoria da Agência Nacional de Vigilância Sanitária, a Anvisa, decidiu manter a proibição de produtos da marca IP. A decisão ocorreu nesta sexta-feira, em que a Anvisa analisou recursos apresentados pela Química Amparo, que é responsável pela marca. Na decisão desta sexta, foi mantida a suspensão da fabricação, venda e uso de lotes de produtos com numeral final 1, numeração final 1. A lista inclui detergente, sabão líquido para roupas e desinfetantes. No entanto, a Anvisa suspendeu a obrigação de recolhimento dos produtos. Os produtos da IP foram proibidos na semana passada pela Anvisa após avaliação de risco sanitário em fábrica da empresa em Amparo, São Paulo. De acordo com a agência reguladora, foram constatadas ali falhas nos sistemas de controle de qualidade com risco de contaminação microbiológica, com informações da Agência Brasil. Você conferiu?
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0: Daqui a pouquinho, sabe quem canta aqui na Nativa, no retorno do Tarde, segunda hora? Essa dupla.
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1: Opa, estamos de volta aqui no nosso Tarde Nativa. Temos temperatura na casa dos 31 graus. Umidade relativa do ar em 56%. Vai esquentar um pouquinho mais com música boa lambadão na sequência, hein?

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1: Ah, gente, não poderia deixar de fazer aqui uma homenagem à nossa querida Várzea Grande, de aniversário hoje. Musicalmente, a gente vai oferecer aqui a banda Scott Som com homenagem à Várzea Grande. Um abraço aqui de toda a equipe Nativa e o nosso agradecimento pelo carinho que a gente recebe dos nossos ouvintes em Várzea Grande. Seja aí próximos anos de muita prosperidade, seja de paz, harmonia, em todos os aspectos, para a nossa querida cidade co-irmã. Obrigado a todo mundo em Várzea Grande. Hoje no feriado aí, de aniversário, 159 anos. É isso, né? Então seguimos.

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1: A Nativa é muito mais, Várzea Grande. Mais uma vez aqui, parabéns à nossa querida Várzea Grande, hoje completando aí 159 anos, 159 anos de fundação. Esse 15 de maio, esse 15 de maio, né, 2026. E com festa por lá, né? E tem a Expo VG 2026, teve início ontem, festividade continua hoje, lá no Chapéu do Sol, né? Tá montado lá a arena, recebendo toda uma galera. E assim, ó, hoje é quem? Lauana Prado, né? Lauana Prado, mais shows regionais e ainda etapa do rodeio. Imperdível. E amanhã tem elas, Maiara e Maraísa. E aí, tá a fim de cantar junto com a Maiara e Maraísa? De camarote? Olha, tem aqui par de ingresso para você fazer isso. No 996398781. Boa tarde, fala comigo. Será que eu já atendi essa moça aqui? Não lembro. Vamos ver.
2: Suzane Paula.
1: Ah, Suzane Paula.
2: Assunção. Quero ganhar um par de ingressos pro show de Maiara e Maraísa.
1: Pronto, tá concorrendo.
2: Pra me levar o meu esposo.
1: Tá dado o recado para passear. Valeu, obrigado pela sintonia. Vai levar o esposo para passear. Uma boa pedida, né? Essa é a Suzane. Tem também a. Acho que a Suélia, acho que eu acabei de ouvir aqui. Coloquei no. No bloco anterior tem também, quem mais aqui? O Jackson Ermiliando, deixou o recado dele aqui. Ah, tem a Antônia. Oi, Antônia.
3: Boa tarde, Pedro. Aqui é a Antônia de Amorim na Rua, no bairro Boa Esperança. Aqui ligadinha na tarde da Nativa.
1: Certo. Deus abençoe
3: todos vocês aí na Rádio Nativa. Quero ganhar esses ingressos.
1: Ah, muito bem. Deus abençoe você também, minha amiga. Ih, eu acho que deu uma velocidade aqui, mas eu não tinha como tirar mais a velocidade da voz da nossa amiga. O Luan também está com a gente. Fala, Luan. Deixa eu ver se agora... Peraí, deixa eu voltar aqui, porque... Não sei qual a razão, Jéssica, mas vez ou outra esse WhatsApp, ele vai ali na velocidade 1,5.
4: Opa, aqui no Nativa, é o Luan, queria participar do sorteio, fazendo aniversário hoje.
1: Olha aí, tá de aniversário
4: aqui
1: hoje.
4: De Várzea Grande.
1: Muito bem, parabéns. Olha, de aniversário junto com a cidade onde ele mora. Nosso querido Luan, parabéns então, Luan. Vamos cantar aniversário pro Luan, pra Várzea Grande, pra os aniversariantes desta tarde, Jéssica. Vamos lá. Luan, muitos anos de vida, saúde. Luan Araújo, parabéns!
5: Parabéns!
1: Hoje.

Luan Araújo, de aniversário hoje, junto com a cidade de Várzea Grande. Aproveito para desejar a todos de aniversário nesta data, muitos anos de vida, saúde, alegria, paz. Parabéns, Nativa. Henrique Juliano.

0: 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Bruno e Marrone, tentativas em vão. Agora são 20 para as 4. Ou 3h40. Vamos fazer o seguinte, dá tempo, deixa eu dar uma pausa aqui. Vamos ouvir a nossa audiência no 996398781. Tá valendo, hein? Par de ingressos para o show da Maiara e Maraísa.
1: Boa tarde, Pedro.
0: Boa tarde.
1: Eliane Coutinho.
0: E aí, Eliane?
1: Quero ganhar esse par de ingressos para ir pro Maiara e Maraísa. Quero levar minha tia para ir assistir lá.
0: Tá certo. Quer levar a tia. Tá dado o recado. E boa sorte, hein? Quem mais?
2: Boa tarde, Nativa.
0: Boa tarde. Quem é essa?
2: Gostaria de estar ganhando esse ingresso para ir ao show das gêmeas.
0: Qual o seu nome?
2: Me sorteiam.
0: Qual que é o nome dela, Angélica? Ah, Sheila, tá aqui, ó, Sheila Figueiredo. Boa sorte, tá, Sheila? Oi, quem?
3: Eu quero par de ingressos para o show da Maiara e Maraísa.
0: Maiara e Maraísa.
3: Camila e Cristina.
0: Camila e Cristina, no Pedregal, tá concorrendo. Gente, ó, daqui a pouco sai esse presente. Tá afim de conferir o show das meninas, Maiara e Maraísa? Ir lá ver de camarote, tudo bem, tranquilo, com a sua nativa. Cadê, moça? Isso. Agora vamos pro break. Na sequência tem muito mais aqui. Sabe quem vai cantar depois do intervalo? O Reizinho de Camila Ribeiro, sabia? Tá.

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0: E aí o seguinte, ó, vamos fazer agora o quê? O sorteio, o mimo que sai aqui para nossa audiência, para quem fez a inscrição no 99639-8781. Na verdade, rolou ali traia-véia, né? Lembrança boa. É isso. Mas alguém vai se dar muito bem agora. Vamos fazer o sorteio aqui. Quem tá levando o presente da Nativa nesta sexta-feira, atenção, é você, Suzane, final do telefone, Suzane Paula, bairro Nova Fronteira. Telefone final aqui, ó, 2598. 2598, final do telefone da Suzane Paula, que é do bairro Nova Fronteira. Tá levando então para de ingresso e vai conferir Maiara e Maraísa amanhã na Expo VG 2026. Sucesso, hein? Vamos fazer o seguinte: o intervalo, na sequência, tem Super Nativa. Já já tem mais presente aqui no Super Desafio, escolhendo música 1, música 2, você vai concorrer. Eu te conto o que você vai concorrer já já. Mas já posso adiantar quem vai cantar daqui a pouquinho. Eles mesmos.
2: Oi, gente,
0: vão
2: aqui
0: falar.
2: É o Diego.
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11: Opa, turma de volta com aquela sequência boa que a sua tarde pede. Música, informação, as melhores promoções, tá tudo aqui.
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11: E a Nativa é muito mais superação. Você não precisa estar 100% para tentar. 1% todo dia já te leva longe. Seguimos. Tá no ar, edição desta sexta-feira do seu Super Nativa. A trilha boa para acompanhar o nosso ouvinte, o trabalhador, que tá nesse momento aí ainda entusiasmado, empolgado, realizando de forma brilhante as suas tarefas laborais, tá na venda, tá na construção e tá escutando aqui o melhor som, né? Nativa tem 94,3. Música sertaneja que empolga, que emociona, tá tudo junto aqui na Nativa. Daqui a pouquinho eu apresento as canções hoje do Super Desafio. Você vai escolher entre música 1, música 2, mas já adianto, tá valendo hoje ele. Voucher Love do Eros, quer? Então já escuta, porque daqui a pouco eu trago as canções. Agora tem Diego Vitor Hugo pra gente começar.

0: E aí, minha gente amada, vamos lá. Eu gosto assim da interação da nossa audiência. E a nossa audiência também aprecia quando é o super desafio. Hoje o tema é, ó, bar, bebê. Aquela festa de sexta-feira que a nossa produção prepara aqui pro super desafio. Então vamos lá, apresentando já as canções. Música 1, essa aqui, ó, Leonardo.
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0: Sexta-feira pede. Quem gosta? Do bar ali mesmo, pertinho de casa, não precisa ir muito longe. Ou pode ir também, né? Música 1.
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0: Leonardo, pergunte ao dono do bar. Só pra lembrar, o tema hoje é bar. Porque tem a ver aí com a expectativa do fim de semana, happy hour, aquela coisa toda. Então é essa, música 1. Escolhe já? Não espera nem escutar a música 2? Vai esperar? Então tá aqui, ó. Música 2, Rick Renner, nos bares da cidade.
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Super desafio à moda boa, pra você escolher, que não tem erro, né? Qualquer uma das canções é hit consagrado. Aqui ó, música 2, Rick Renner, nos bares da cidade. Música 1, um, Leonardo, pergunte ao dono do bar. Tema hoje é bar, pra combinar aí com o que você vai poder fazer depois de trabalhar durante a semana. E caso você seja aquele, né, que frequenta aí, não tem problema. 996398781, aquele happy hour, vai bem, vamos pro bar. Quem pode, né? Quem não pode, não vai. Não tem problema, não. Presentão aqui, ó, a Jéssica disponibilizou pra combinar com o final de semana. Presentão, hein? Valchelove do Eros, no 996398781. Ah, tem a galera já dizendo assim, eu quero, Pedro. Como é que faz? Mensagem de voz, 996398781. Manda pra cá a sua escolha. Música 1, música 2. A Eliane Coutinho falou assim, música 2, Pedro. Rick Renner já botou, tá contabilizado aqui, boa sorte. A Daiane Silva, música 1, Pedro, Leonardo. Enquanto isso, você também pode fazer a sua escolha votando aí na música 1, na música 2 e concorrer ao Valchelove do Eros. Agora aumenta o volume que tem asas. Luan Santos.

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Romance Rosa com Ed Brito e Samuel. Nativa é muito mais amor, muito mais emoção. E nesse caso aqui, recordação, muito embora seja uma regravação aqui. Super desafio, minha gente.

Quero a sua participação aqui para definir o nosso super desafio de hoje. Nós temos música 1, música 2. Hoje o tema é bar, para combinar com a sexta-feira, clima de sexta. Música 1, Leonardo. Cadê a música 1? É essa aqui, ó.

0: 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Lembrança, João Bosco e Vinícius, Chora Me Liga, pra matar saudades. Aqui é dos anos, quanto? 2009, do álbum Curtição. Lembro muito bem, toquei já um tanto aí na minha lida de comunicador. Agora, faltando 18 para as 5. Vamos pro WhatsApp, agradecer a galera. Gustavo mandou aqui, Pedro, coloca meu nome aí. Música 1, meu amigo. Quero ganhar esse presente, hein? O Alex mencionou, Pedro, música 2. Eu tô concorrendo já? Já, meu amigo. Boa sorte. Lohane também, coloca a minha música, Pedro. É a 2. Obrigado pela sintonia. Tem mais gente aqui. A Simone Paula, obrigado pela audiência. Boa sorte. Quem mais? Quem mais? Júlia Nayara também mencionou aqui, Pedro, vou de música 2. E ainda, deixa eu anotar aqui, a participação do Kleber Johnny, Distrito Industrial, votando aqui na música 2. A Alexandra Silva, que é do bairro Nova Esperança, em Várzea Grande, música 2, Pedro. E tá valendo, gente, voucher love do nosso querido Eros no 996-398781. Evander Marques, tudo de melhor para você, meu amigo. Ele é do CPA4. A galera do CPA4 escutando a Nativa, aquele abraço. Cadê o aplauso para a minha galera lá no CPA? Vai! Essa galera vai ouvir aqui as melhores músicas e concorrer às melhores promoções. Aí sim, hein? O que a galera do CPA é? Linda! Obrigado, gente amada. Eric Lobo tá concorrendo também. E voltou aqui na música 2. Tem também a Natiene Moraes. Música 2, Pedro. Boa tarde, Pedrão. Música 2, mandou aqui o Clayton. Tem também a participação do Wadeson. E aí, Wadeson, do bairro Zacarias. Tudo bem, meu queridão? Obrigado aí pela audiência, toda a família. Voltou aqui na música 2. E tem também a Elis Cristina, escolhendo aqui a música 1. Tô contabilizando, hein? Você sabe que na sexta-feira tem um produto de qualidade. Qual é o produto? Qual é?
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0: Super Destaque! É a música que durante a semana você fala assim, Pedro, toca essa música pra gente. Quando toca, você menciona também, fala o seguinte, essa música eu gosto, Pedro. Uma das canções que nós tivemos a maior participação durante esta semana, por parte da nossa audiência, se manifestando, quando a gente toca, o pessoal manda aquele alô, faz referência, gosta dessa música, menciona a letra, e a letra é interessante, a parceria aqui do Gustavo Lima com o Luiz Fonsi. Vamos aqui, ó, de português e espanhol, portunhol, é Vagabundo.

0: Nativa, no seu início de fim de semana. Ah, o som aqui pra animar, hein? Pra combinar com a sua estratégia do fim de semana, tem aqui Edson Hudson, Papel de Homem. E você no 996398781 nessa interação. E tá valendo o Voucher Love do Eros, pra quem vai participar comigo aqui votando na música 1 ou na música 2. As canções hoje, música 1, tema é bar. Leonardo, pergunte ao dono do bar, quem sofre por ela? Quem vira a noite por ela?
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0: Quem é?
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0: Música 1, essa aqui. E a música 2? Lembrando, né? O tema hoje é bar. E a música 2 é com Rick Renner.
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0: nos bares da cidade.
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0: É a 1 ou a 2 a sua preferida? Segundo aqui o Narcísio, lá do Osmar Cabral, a música para vencer o Super Desafio é a 1, com Leonardo. Já a participação aqui da Elaine, mencionou Pedro, música 2, essa aqui do Rick Renner. Aline votou na música 1, a Caroline votou na música 2, mais um pouquinho das canções, vai. Isso aqui, música 1. Essa aqui, música 2. Agora é com você, 996398781. Essa foi a última chamada. Quando eu voltar aqui, já é pra saber resultado de qual música venceu e também trazer quem tá levando o Voucher Love do Eros.

0: 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Simone Mendes, Saudade Proibida. Eita, chegou o resultado, hein? Fica aqui na expectativa que eu descubra agora qual é a música vencedora. Sei também quem tá levando agora o presente da Nativa, que hoje é o Valchelove do Eros. Quem se deu bem, a gente já conhece agora, tá levando, rufem os tambores. Vamos saber quem tá levando esse presente aqui da Nativa. É você, Rosana Amorim Caetano, bairro Planalto, aqui em Cuiabá. Música que ela votou, tá tudo aqui, tudo certinho, boa sorte. Rosana Amorim Caetano tá levando, então, Valchelove do Eros. E a música, qual é a vencedora, a música vencedora de hoje? Vamos conhecer. Daqui a pouquinho tem Nativa, entrou no grupo. Amanhã eu estarei aqui com você, hein? Às 7 da manhã. Eu aguardo, acompanha aqui o Manhã de Amigos. Vamos lá? Agora sim.
1: Super desafio!
0: E a briga foi boa, com 73% dos votos. Leonardo, pergunte ao dono do bar. Tchau, gente. Até amanhã.

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0: Amativa entrou no grupo. 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
1: 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Papai do céu, a pessoa se poca minha bonitinho.
2: Fala que nem homem.
0: Oxe, tá vendo com o papai do céu? Tô falando com a...
2: Ai, já chega todo gasguito, dengoso, sei lá mais o que dizer. É gasguito, é dengoso, é boca de sacola.
0: Nossa, como tá grossa hoje.
3: Boa noite, é que hoje ela teve, né, momentos. Tudo bem, Márcio Cruz? Você tá bom?
0: Graças a Deus, Galinha, graças a Deus.
3: Tudo bem, né, Coleta? Você tá bem?
2: Tudo excelente.
3: Então tá bom, tá tudo ótimo.
0: Tá animadinho, hein? Sexta-feira, hein, gente? Vamos lá, sexto!
2: Para de ser tão ciumento. Desse jeito, nenhuma mulher te aguenta.
3: Márcio Cruz, é nós dois.
0: É nós dois.

0: Galinho.
1: Programa recomendado para maiores de 10 anos.
2: Ele vai, Dai?
3: Ele não vai, não.
4: Acertou, miserável. Sai, gente, ó. Mais um grupo. Segunda-feira eu não vou estar falando isso. Eu vou estar lá acompanhando vocês de longe.
2: Não, não, não precisa acompanhar nada, não. Esquece nós, vai não, descansar.
4: Eu vou estar lá. Se der, eu acompanho. Se não der, eu falei, amanhã tem. Daí é assim, a gente vai levando, vai empurrando com a barriga. Você tá bem, Daizinha?
3: Tudo excelente, graças a Deus. Sexta-feira maravilhosa, aí, né? Aqui com vocês.
4: A gente ri, mas apesar dos perrengues,
3: aqui
4: cá estamos.
3: É, aqui a gente trabalha, a gente se diverte. Oxê. A gente faz muita fofoca. Adoro fofoca.
4: A gente.
2: A gente, sim. Quem que era a gente. Vai levar pra você.
3: Nosso grupo serve na fofoca.
4: Ela nem mandou bom dia hoje, já falou assim: meu Deus, eu não acredito. Eu
3: não
4: falei,
3: mesmo.
4: Pronto, o Banco Master. Não, não era Banco Master, não. Era fofoca.
3: Fofoca, você viu?
4: Fofoca do dia.
3: Um término logo cedo, ai, assim. Ai,
4: e tu, galera, bem?
2: Eu vou falar uma coisa só desse término. Eu avisei aqui antes que eu queria saber como é que ficava a cabeça das crianças.
3: É.
2: Eu volto a falar como é que fica a cabeça das crianças.
3: Pois é. Agora
2: vocês têm fogo no...
4: É.
2: E sai por aí, né? As crianças que se dane.
3: Durou só agora... 6 meses.
4: Tem as crianças, né, gente?
2: Gente, cada um faz o que quer, cada um curte do jeito que quer. Eu não sou nenhum puritano. Quem seria eu pra falar alguma coisa nesse sentido? Mas, pô, cuida dos filhos,
4: eu
2: né?
4: Eu também não sou nem um santinho, não.
2: Cuide dos filhos, não faça as coisas que eles vão ser cobrados amanhã na escola. Ah, já largou?
4: O bom é que agora vão pra escola.
2: A tua mãe parece alça de caixão, um larga, vê outro e mete a mão e vamos que vamos.
3: Desse
2: jeito. Ai, mas não quero nem saber disso aí, o problema é deles.
4: A fofoca é essa ou tem mais fofoca
3: não,
4: aí?
3: Não, né? Essa daí é só uma fofoquinha. Vamos falar do Xande.
2: Eu vou perder tempo pra falar disso aí.
3: Vamos falar do Xande do Harmonia. Vem, neném, neném, vem, neném, neném, neném, neném. Homem bonito, né? Ele é gato demais. E sabe o que ele falou? Que ele foi pressionado pra terminar com a Carla Pérez. Porque queriam ele solteiro. Isso, olha esse mundo artístico
4: isso é
3: como funciona.
4: O meio artístico fazendo isso com ele.
3: Pois é.
4: Eita, gente.
3: E ó, isso aqui é muito legal, hein? É hoje que você que tá ouvindo a gente vai descobrir se o seu parceiro ou a sua parceira, enfim, é infiel. Por quê? Porque eu vou falar das 5 profissões mais infiéis. E isso não sou eu quem estou dizendo. Foram os especialistas que disseram.
2: Radialista tá fora.
3: Será?
4: Não vou
3: se
4: falar,
3: tá fora, tá errado.
4: Não vou falar. Não vou falar que o senhor, senão tá mentindo. Tem uns B.O. sempre. Não, não sempre tem. Já teve.
3: Peraí, você tá começando a se entregar? Plena sexta, você vai entrar de férias e você quer mesmo entrar com esse clima?
4: Santo,
3: olha, mas
4: santo,
3: é boca de sacola
4: é só
3: mesmo.
4: Papai do céu, santo.
2: Não.
4: É isso.
2: Você sabe alguma coisa sobre mim?
4: Não sei.
2: Então.
4: Você sabe sobre mim?
2: Eu sei.
3: E aí, ó. Esse galinha aí, ó. É come quieto, escondidinho.
4: É um boca de sacola,
3: você não fala nada. Mas chega aqui de cabelo molhado.
4: É.
3: Só que não é agora,
2: banho,
3: não, viu, gente?
2: Toma banho.
3: Chega tarde, assim, com o cabelinho molhado.
2: Eu tomo banho,
3: até chega parece que veio direto de casa pra cá.
2: Que foi.
3: Uhum.
4: Sim.
2: Viu alguma coisa? Serviu de colchão?
3: Não.
2: Teve
3: não
2: comigo?
4: Então não tem provas.
2: Então.
4: Chamamos a advogada.
3: Mas eu sei bem quem você é, tá? Te conheço, galinha, te conheço. Posso não ter visto, mas a minha intuição feminina diz.
2: Deus do céu.
3: Toma, tá?
4: E tu, velho, o que tu trouxe?
2: O pessoal fala assim, agora eu vou trabalhar por conta. Não quero mais trabalhar pros outros, não quero ser... Vou trabalhar por conta.
4: Eu quero ser meu chefe.
2: Vou trabalhar menos, vou fazer as coisas mais devagar, do jeito que eu quero.
4: Isso aí.
2: Pesquisa revela que quem trabalha por conta trabalha pelo menos 14% a mais.
4: Tô falando, ó. Eu tô falando, é o primeiro a chegar e o último a sair.
2: É o último a sair, tem que apagar a luz, alguém
3: gente,
2: tem que...
3: Tem que focar, né?
2: Aliás, conversava hoje com meu amigo Wellington na galeteria exatamente sobre isso. Com o pai dele, que que começou a ser garçom lá atrás... Ele falou, eu trabalhava de segunda a sexta e dois turnos ele fazia como garçom.
4: Nossa.
2: depois montou a galeteria, 38 anos. O Wellington começou a trabalhar, tinha 10 e trabalha até hoje.
4: Trabalha até hoje, é, minha filha. Não tem sossego não, gente.
2: É bem sucedido, tá aí, bem, ó. Tá tranquilo, mas tem esse perrengue. Tem esse perrengue não, tem esse trabalho.
4: Tem esse trabalho.
2: E o pessoal pensa que não, é tudo tranquilo. E
4: cuida pra os outros funcionários também terem trabalho,
2: claro,
4: né?
2: Claro, claro.
4: Gente, vamos falar de limeirência. Vocês sabem o que é limeirência?
2: Limeirência que nasceu em Limeira.
4: Pode ser.
2: É a Tia Gi?
4: Já conheceu alguém que, assim, teve lá o primeiro encontro, tal, não sei o quê, não sei o quê, e parece que a pessoa já confundiu. Pronto, virou uma paixão avassaladora,
3: nossa,
4: gente.
3: Nossa, no primeiro encontro?
4: É, confundiu a paixão com amor.
3: Nossa, já tava amando.
2: Eu vou dizer, amor, tem que comer um quilo de sal junto, no mínimo.
3: Isso aí não é amor, não. Isso aí é gente emocionada.
4: Quando a paixão vira uma obsessão, tipo... Vamos falar disso. Que nunca, né? De ver um momento.
3: Não, assim. Não, eu também não. Assim, assim não. De primeira vez já vai falando que ama. Não. Primeiro dia, primeira vez.
2: No segundo, né?
3: Não. De jeito nenhum.
4: Às vezes acontece.
3: Precisa ter um pouco mais. Às vezes a gente chama errado, mas tá bom.
2: Gente, esta palavra, esta frase. Não banalizem. Eu te amo. Não banaliza.
3: Amar não é pecado.
2: Entendeu?
3: E se eu tiver errado, galinha, que se dane o mundo.
2: Não, não. Você amar. Agora, tudo bem. Agora, eu te amo. Não banaliza.
4: É.
2: Senão não vão acreditar em você. Porque se eu falasse pra uma pessoa que eu deixei a semana passada, eu te amo, e chegasse pra você e falasse eu te amo, tem alguma coisa errada, né?
4: É, então, e aí? E aí, será que o povo tá...
3: Ai, gente, certos assuntos assim, olha, pra mim não tá dando.
4: Eu prefiro ter que falar desse assunto.
2: Eu prefiro falar assim, ó. Quero você, tenho tesão em você. Agora, eu te amo? Eu quero a sua companhia. Depois nós vamos ver o que acontece.
4: Boa. É. Já vamos deixar o telefone pro ouvinte aí, ó. WhatsApp liberadíssimo. Entra no grupo, gente, que ó, o grupo já tá chamando aqui, ó. Eita! 9198
3: 441
4: 6545
3: Vamos!

0: Magalhães aqui no grupo.
1: Agora dá 40, hein? Conte a fofoca, dá, conte.
2: Vamos falar das profissões que mais traem, gente.
0: Não existe.
2: E ó,

0: Eu tenho um top 5 aqui.
1: Não tô
0: viu?
1: Nem aqui, hein?
2: Boa noite, até amanhã.
0: As profissões que mais traem no amor. Tá? Então vamos lá. Primeira, área da saúde.
1: Isso mesmo. O hospital é pauleira, mano.
0: Ah, gente, por quê, né?
2: Graças
0: São
2: a Deus.
0: Os plantões que eles ficam exaustos, cansados, né? Tem aquela tensão emocional.
1: É.
0: E também tem muita ali convivência com a galera. E isso acaba aproximando, né? Os médicos, os enfermeiros e outros profissionais que trabalham na área.
1: Segurança com o pessoal da limpeza.
0: Eles acabam criando uma conexão muito intensa no hospital. E isso acaba indo além da amizade. Segunda profissão.
2: Esses médicos estão muito safados.
0: Segunda profissão.
2: Segunda profissão, vai.
1: Não.
0: Professores.
2: Professores safados.
0: Professores e educação, gente.
1: Coitados, professores.
0: Por quê?
1: Não tem pra nada, ainda vem falar que os caras estão matando.
2: Tudo safado, oxe.
0: Porque, assim, é estressante, né? Então, a rotina escolar, só quem vive entende. Aí tem aquela coisa, né? Tem que ficar corrigindo muita prova.
1: E pra desestressar, vai...
2: Uma
1: parceirinho.
0: Aí, isso, por conta desse estresse todo, do estresse dos professores, isso pode acontecer de deixar os colegas ali de trabalho mais juntos, né? Eles ficam mais juntinhos. Precisa daquele ombro amigo. Entendeu? Aquela professora que chega pro outro professor e fala, eu tô aqui se você precisar.
2: Como diz de
0: e ser. Aí isso pode acabar virando romance entre os professores.
1: Eita!
2: Professor de educação física, né?
0: Eita. Terceira!
1: Ai, meu Deus, não!
0: Bancos e finanças.
1: Ufa!
0: Por quê, né? Porque tem aquela pressão por metas, é uma vida acelerada. Né? Aquela busca constante por resultados. E tudo isso faz parte da rotina. Aí, segundo a análise, algumas pessoas do setor acabam levando, né, aquela ousadia dos negócios também para a vida amorosa.
2: Um mais um é dois. Bora nós dois. É assim? Mais um é dois. Na base da conta.
0: Quarto.
1: Ai, não. Agora vem, Marcos Curitiba. Segura o trem.
0: Empreendedores. Por quê? Porque normalmente o empreendedor, ele manda em tudo, né, gente?
1: Não vejo isso, não.
0: É, então, assim, eles têm que controlar tudo na empresa, inclusive os relacionamentos dos trabalhadores, né? Como que a galera tá reagindo, como que a galera tá se dando.
2: Tá performando.
1: Isso, a galera tá se dando.
2: É, isso aí.
0: Se elas estão se dando bem.
1: Ah, tá.
0: Né? Isso, galinha. Não, essa parte do se dando aí, você entendeu errado. E aí, a especialista disse que alguns empresários enxergam a vida amorosa quase como mais uma decisão estratégica. Então, muitas vezes precisa acontecer.
1: Isso é verdade. A gente tem que pensar direito.
2: Testinhozinho de sofá, essas coisas. Não
0: Quinta
2: pode, não.
0: Profissão!
1: Agora mesmo!
3: Misericórdia, papai!
1: Agora vem a desgraça aí, ó.
0: Aviação.
1: Ai. Pessoal de aeromoça, essa turma aí.
2: É pra quem tá no ar, ó.
0: Pilotos e comissários, eles fecham a lista, né, gente? Aqui, ó.
1: Dos cinco, tem
0: o top 5.
1: Tem sempre em hotel, estão sempre em hotel.
0: É, exatamente. São muitas viagens, hotéis. Aí eles ficam ali longe de casa, né? Tem uma rotina, assim, fora do comum. E aí eles criam aquele combo perfeito para histórias escondidas pelo mundo do aeroporto.
2: Começa a fazer aquele... Até striptease.
1: Olha,
0: Euzinha
1: aqui... Pra que mais?
0: Também sou especialista. Eu coloco a sexta profissão.
2: Não. Se é especialista,
0: não falou. A sexta profissão, e essa eu posso falar.
2: Quem é?
0: Radialistas. Que a maioria dos radialistas são feios. Mas o que eles fazem?
1: É isso, desliga o microfone dela.
0: Eles usam a voz. Eles usam a voz pra seduzir. E aí, Marcio, gente, eles pegam mulher pra caramba.
1: Eu vou dizer uma coisa vambora. Só. Eu entendi esse negócio dos cinco aí. Você vê que toda a profissão, todo negócio lá, é por causa do estresse.
2: É.
1: Então a gente precisa exatamente isso.
2: Desestressar.
1: Eu sou uma pessoa extremamente estressada.
2: E eu já não aguento mais, você não dá.

0: nem venho mais também. Eu também
1: ah,
0: nem
1: é mesmo
0: mais
1: essa? Não vem mesmo, você filho, tá de férias.
2: Você já recebeu dois joatos, você fica quietinho, você. Fica quietinho que já tá... Com o pé na mão.
1: O Galinha
2: mas
1: é livre.
2: Eu preciso me desestressar.
1: Quer dizer, isso é o que a gente sabe, né? Porque como diz ele, a gente não sabe da vida dele. É. Mas pelo que a gente vê, ele é uma pessoa livre. Então ele pode desestressar aonde ele quiser.
2: Que vontade de saber da minha vida.
1: Aí eu sou e dessas.
0: E você? Você acreditou nessa pesquisa? Peraí,
2: eu quero saber o seguinte. Qual dos cinco você tá, meu amigo?
1: Não, Vitor? Não, é... Qual dos seis? Vocês concordam comigo sobre os radialistas?
2: É, mas radialistas entre os dois sexos.
1: É, sim, claro.
0: Locutoras também.
1: Vai? Tem pessoas que são diferentes nesse meio, no caso eu aqui,
2: e
1: viu, gente?
2: Dá 40. Você viu que ela falou? Que a gente tem a voz bonita e seduz. E ela tem o quê? Ai, só a voz também.
1: Sou completinha, fala, meu amor.
0: Fala gostoso pra deixar os ouvintes agora. Fala gostoso, daquele jeito que você vai.
1: Então agora eu quero que você participe com a gente. Mande aqui a sua mensagem. Qual profissão você acha que é mais infiel? Você concorda que radialistas seduzem? Então manda aqui pro 9198-441-6545.
0: Ô, meu mumuzinho, que saudade que eu tava de...

0: Já já tem Zé Felipe e Ana Castela cantando aqui.
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3: Ó, oh, nós aqui, ó.
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3: A Nativa entrou no grupo, são 6h37, agora a hora de Brasília. Muito bem, ó.
4: Oh, o Irã mandou uma foto. Opa. Que nós estamos ali, que tá muito legal. Tá, eu vou sim, Irã. Não sei que hora que eu chego, mas eu vou comer carpaccio aí hoje. Pode deixar.
3: Eita, lasqueira.
4: Fica tranquilo. E hoje eu não quero comer o pequeno, hoje eu vou comer o grande, mesmo que eu vou com apetite.
5: Nossa, vai comer o grande? Não, já pede o grande, porque você vai levar mais dois.
4: Né? Não, não vou não. Ele não vai, não.
6: Não vai, não. Só você.
3: Caiu o rolê, hein? Caiu o rolê. Caiu.
4: Ele não vai, não.
3: Vai, não. Ó, vamos lá, então. Profissões infiéis.
4: Ei, infiel.
6: Eu quero ver você morar no motel.
4: Eu quero ver você, Gustavo, um galinha morar no bordel. Aí é baú. Que beleza.
6: Seria seu sonho, né, Carapaca?
3: Vamos ver aqui a Thelminha e também o Gustavo.
7: A traição depende do caráter de cada pessoa. Não tem nada a ver com profissão. É isso. Se você tem um caráter de pessoa que não se preza, que não se respeita, a sua tendência é trair, fazer coisas erradas.
4: Olha, essa eita moça, ou ela é aeromoça, ou ela é médica, trabalha na saúde, ou é profe alguma coisa, ela é. Porque ela tá braba, hein?
3: Tá braba.
4: Olha o que você faz.
3: Ficou braba com a notícia.
4: Olha o que você faz daí, Quarenta.
6: Eu só falo verdades e eu ajudo as pessoas aqui nesse programa. Que você arrumou. As mulheres, principalmente.
4: Vai que ela tá no plantão do hospital e o marido brigou com ela hoje à tarde.
3: Meu Deus do céu.
4: Você vai fazer no plantão.
3: Gustavo, fala, Gustavo.
8: Acabei de ouvir esse top 5 aí. Olha, tá esquisito. Tá faltando duas profissões que eu tava esperando aí.
6: Quais?
8: Que são profissões que eu conheço gente do meio aí, que é complicado, hein? Lá vai as duas que tava faltando. Força de segurança pública, vulgo polícia, e ixi, também personal trainer. Tá faltando os dois aí. Essa lista tá desatualizada. Não sei de que ano que é essa pesquisa. Tem que ver aí, hein?
4: Ixi. Mas você acha que eu vou mexer com polícia e personal trainer também?
6: Ele falou verdades. Com certeza, né, gente? Isso, os especialistas,
4: já saiu com
6: eles
4: polícia?
6: Nunca sabem de tudo.
4: Já saiu com polícia?
6: É... Cidade de assunto?
4: Eita! Eita!
3: É borrachada! Jorge no mesmo assunto, hein?
9: Em relação às profissões que mais traem aí, deixa eu falar uma coisa. A Dai falou dos radialistas. Realmente. Por quê? Porque no ar você é perfeito. No ar você não tem problemas. No ar você é aquele homem, exemplo. Então as pessoas estão ouvindo do outro lado, elas se apaixonam por você. Uh-huh. Você aproveita essa oportunidade. Dai, você tá certinha, minha filha.
6: É no obrigada.
3: Ar, fora do ar também, meu querido. Quem
6: eu
3: falou
6: sei
3: que
6: eu tô falando.
4: Olha, fora do ar... Fora do ar, eu não sou perfeito. Porque eu posso ter um pequeno defeito, às vezes, de espirrar a hora que não devia. Ou não me portar bem à mesa. Agora, fora isso, eu sou perfeitíssimo.
3: É lindinho mesmo? E perfeitinho.
4: Claro.
3: Claro que não. Oxi.
6: Ai, cara, a não sabe nem mentir.

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0: 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Eita, 6h46. Vai, Chicken, é você, hein? Ok.
2: Não.
0: Chique fala, velho fala galinha, fala Chicken.
2: Chicken.
0: Vai, Chicken.
2: Look my eyes.
0: My eyes.
2: Sexta-feira, é o seguinte. De acordo com a pesquisa feita até por entidades como o Diese, esse pessoal todo, o indivíduo que fala assim, eu vou montar o meu negócio, eu vou trabalhar por conta própria, vou ser autônomo, vou ser empreendedor, porque aí eu vou poder fazer o meu horário de trabalho, meu escalonamento, vou fazer o meu 5x2, 5x3... Ele não vai não, viu?
3: Não.
2: Porque é no mínimo 14% a mais que você tem que trabalhar sendo empreendedor. Porque se não fizer isso, o volume de trabalho é muito maior quando você monta alguma coisa, quando você vai empreender vendendo alguma coisa, fazendo alguma coisa. É muito maior por sua conta como empreendedor do que se você trabalhar para terceiro. Agora... isso também tem sua recompensa, você pode ganhar mais, você pode ter uma realização maior, mas não pense que vai trabalhar menos, não, você vai trabalhar no mínimo 14% a mais.
0: Boa, é isso aí.
3: É, gente, ainda mais quando você trabalha para você, é desse jeito mesmo. Imagina se você falar, não, ah, eu vou colocar 5 horas para eu trabalhar. Não, né? Ainda mais quando você tá começando, tem que dar o melhor de você. Apesar que... toma cuidado aí você também que tem um empreendedor na sua casa, porque empreendedor tá aqui, ó, no top 5 das pessoas mais infiéis. É. Porque tem gente que tá trabalhando de verdade, você mas tem ir... gente que usa isso como o quê? Desculpa. Ah, então, eu vou chegar mais tarde porque eu tô resolvendo aqui as coisas, porque eu tô trabalhando. E às vezes ele não tá, não.
0: E hoje o empreendedor
2: olha o que você tá fazendo. Você já viu o ouvinte ligar aqui?
3: Ah.
2: Te espinafrando que você tá insinuando coisas. Imagina, eu, por exemplo, eu trabalho com empreendedor.
3: Gaguejou já demais.
2: Né? Eu sou empreendedora, tenho outras atividades além da rádio e aqui também.
3: Nossa, a pessoa que ficar com você tá lascada, porque é radialista e empreendedor.
2: Agora eu vou te dizer, olha o que você está arrumando. Suponhamos que eu tivesse alguém. Como estaria a cabeça desta pessoa agora?
0: Ah, o pessoal já não ia nem estar mais.
3: E eu estaria aliviada de avisar essa pessoa. Eu porque diria, nada melhor do que alguém para avisar a gente.
2: Eu diria que a cabeça dela, neste momento, estaria pesada.
0: Mas vamos colocar
3: a da pessoa,
0: também...
3: né?
0: Vamos colocar também que é o seguinte... Para empreender hoje, você não precisa nem sair de casa, porque o que tem de gente empreendendo, trabalhando de casa.
2: Então, mas é que tá, a pessoa vai falar, eu vou trabalhar em casa, eu vou fazer doce.
0: Muita gente online, vendendo online.
2: Muito bem, só que pensa que você pode reduzir o teu tempo de trabalho, ao contrário, você tem que trabalhar mais.
0: Mas esses que trabalham em casa, eles têm que acordar muito mais cedo, às vezes, para emitir, mandar encomenda. Porque
2: claro.
0: Os que trabalham com venda, esses dias eu vi uma mulher falando, gente, eu tenho que acordar às 5 da manhã para imprimir as etiquetas, para postar não sei o quê, porque até às 9 horas da manhã já tem que estar postando pros clientes e tal. Trabalhar de casa também é a única.
2: Lógico que é.
0: Tem gente que não consegue estudar de casa, tem gente que consegue trabalhar, empreender, então... Gente, tem que ter uma disciplina.
2: Por isso que quando teve o negócio da pandemia lá, não, vai fazer home office, não sei. Meu amigo, se você fizer home office de pijama, você tá morto. Muitos foram demitidos, inclusive por causa disso. Apareceram de pijama nas conferências. Vai empreender? Tenha

0: plena certeza, vai trabalhar mais.
1: É isso aí.
0: Ponto, não tem como ser diferente.
1: E se tiver funcionário...
0: Agora, você vai ter uma recompensa no futuro maior do que você tem hoje.
2: Isso aí, falou bem, no futuro. Claro, porque tem gente que já desiste também logo no começo, né?
0: E outra...
2: Ai, não tá dando resultado. Gente, calma, é aos pouquinhos.
0: E outra coisa, você não pode sacar dinheiro do que você está fazendo, senão você não consegue formar um capital, você não consegue formar uma base financeira e
1: defina
0: vai...
1: Defina um salário pra você, né? Assim, ah, tá entrando bastante dinheiro, é tudo meu, tudo seu, nada, meu amigo.
0: E vai quebrar muito em breve se não fizer diferente.
1: Um detalhe, quem trabalha com venda aí acaba nem enxergando, né? Porque trabalha com
0: Nossa
1: venda.
0: Nossa senhora. Como, e aí, ó? Como foi? Você não devia ser radialista, você devia fazer stand-up.
1: Boa.
0: Stand-up idiota.
2: Boa. É aquele que todo mundo fica mudo e de repente começa a dar inútil. Risada porque não aguenta a situação.
1: Cultura inútil. Ó, vamos deixar então.
0: Evelyn, eu preciso conversar com você. Duas coisas que aconteceram aqui esses dias.
1: Vamos deixar pro nosso ouvinte agora aí, ó. Questionamento. E
0: como
1: aí?
0: Ele muda de assunto rápido.
1: Você
0: né?
1: quer empreender? Você tem a ideia de empreender? O que que você tem na sua cabeça, mas tá achando que é fácil? Não vai ser fácil não, hein?
0: Claro que não.
1: Será que nós temos ouvintes aí que tem o sonho de empreender ou já empreende e sabe a dificuldade que é? De repente, já se identificou com a notícia? Vamos mandar aqui, ó. WhatsApp 9198...
2: 441...
1: 65...
2: 45...

0: Nada Te Ver Tudo e Muito Mais. Júlia e Rafaela Medo. Tá com medo não, já tem Victor e Teleu aqui no grupo. 6:55 agora, hora de Brasília.
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8: Saiu a pré-lista com 55 nomes dos jogadores que podem ser convocados pelo técnico Carlo Ancelotti. Nela constam nomes que não estavam sendo chamados, como o goleiro Everton do Grêmio e o atacante Gabriel Jesus do Arsenal. Neymar também está nela. Lembrando que a convocação final com 26 nomes acontece segunda-feira.
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12: Você já ouviu falar de doenças inflamatórias intestinais? 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

0: Voltando. A Nath entrou no grupo. 7:06, hora de Brasília. Repita.
1: 19:06.
0: É sobre isso, gente, ó. Sexta-feira, os assuntos estão na mesa. Profissões infiéis.
1: Ei,
0: tem
1: infiel.
0: Médico, tem médico. Policial, não colocaram Então não vou mexer com os policiais, não.
1: Ó, não tem policial. Não tem artista.
0: Não tem radialista. Ela colocou, não vale.
2: É, mas é radialista. Acho que vale, porque eu entendo tudo. E você viu que o nosso ouvinte concordou comigo.
0: Ela é radialista.
1: Ela esqueceu que ela é radialista. Eu não sou.
2: Não, meu amor.
1: Eu não fiz o curso.
2: Como todas as profissões, a gente não pode generalizar. E eu sou, assim, uma peça rara nesse
1: tem
2: meio.
1: Tem pessoas, assim, íntegras como eu. Eu me rio, boca de sacola. Você é meu parceiro ou você é o quê?
0: Não, pera aí.
2: Não tem como não dar risada.
0: Calma, dá pra produtora aqui. Como que é? Repete.
1: Tem uma pessoa íntegra como eu.
0: Só íntegra como você?
1: Vai que você já engasgou, vai.
0: Se engasgou é mentira.
2: Ai.
0: Ai, meu Deus do céu. Ó, vamos colocar o áudio das profissões. E aí já tem dos trabalhadores aqui, emendando. Já quer empreender, meu filho? Vou acordar meio-dia.
1: Vai. Vai. Ó, a não ser que você trabalhe das 2 às 2 da manhã.
0: Aí o cara fala assim. Mas eu tenho uma pizzaria, abro 6 da tarde. Acorda meio-dia pra você ver.
1: Não, eu vai dar. Ó, nós temos o exemplo do Antônio da Deus, que é pizzaria. Hoje eu falei pra ele, vamos almoçar. Ele falou, não tem que negociar, fazer compra, pá.
0: É, gente. Pois é. Ó, tem aqui a Adriana. Fala, Adriana.
3: Sobre o que a Dai falou dos radialistas, eu concordo plenamente. Oxi. Às vezes vocês nos encantam pela voz. É uma voz tão apaixonante e tão gostosa de ouvir que dá curiosidade de conhecer aquela voz que a gente tanto escuta. Mas muitas das vezes a gente vai lá stalkear o Instagram. Quando vai olhar, o cara tem uma voz perfeita, mas é feio. Ai, desculpa a sinceridade, mas alguns são feios.
2: Arrasou, sua linda. Precisa ser sincera.
0: Áudio.
2: E aqui você pode falar.
1: Eu diria o seguinte. Uhum. Eu diria o seguinte. Você quer ter a certeza de ser feio ou bonito? 9198-441-6545.
2: Oh,
0: me encontrou? Olha pro coração. Esquece o resto. Esquece a lata. Esquece a lata.
1: Esse
0: amiga.
1: Negócio que tem o interior bonito, eu já te falei a frase.
2: Funciona, é, né? Simples. Apaga a luz.
1: Gente, existe a bandeira do Corinthians, a bandeira do Brasil, pra
0: exato.
1: Quê?
2: Apaga a luz. Não, o importante é pele com pele, essa isso. Voz bonita no ouvidinho.
0: Imagina a vozinha no ouvido, galinha. Vai,
2: esquece,
0: meu amor.
2: Só vai, entendeu?
0: Só assim, ó. Imagina. Só imagina.
1: Meu amor, não abra os olhos. Deixe o seu pensamento voar.
0: Elizabeth, eu fiquei lembrando daquele áudio lá.
4: Esse povo da Nativa é mal
0: terrível. Elizabeth. Elizabeth aqui falando dos trabalhadores. Fala, Elisa.
5: Eu não acredito que isso seja verdade, não. Porque eu tenho 2 empregos. Trabalho todos os dias de empregada doméstica e trabalho na limpeza hospitalar da Unimed 12x36. Então, eu trabalho muito, durmo a noite sim, uma noite não. Então, eu trabalho bastante.
0: Não, Elisa, aí no seu caso é porque você tem 2 empregos.
1: E outra coisa é que o pessoal acha. Ela, por exemplo, tem 2 empregos, mas se ela aproveitar ainda mais essa parte dela que ela trabalha para terceiro, sem ser a empresa que ela trabalha, ela pode, empreendendo, ganhar ainda mais, mas vai trabalhar mais.
0: Eu tava vendo um vídeo esses dias aí, o pessoal falando sobre empreender e tal, e o Brasil, depois da pandemia, gente, o que tem de patrão até os dias de hoje, tentando colocar as coisas no eixo, assim,
1: muito.
0: Porque mexeu demais. Que assim, ó, você tá preocupado com a sua empresa, o cara é dono, tá preocupado com a empresa dele, mas é...

0: tô preocupado com a Dai, que é minha funcionária, tem 5 filhos nas costas, por exemplo, né? Aí a Rafinha tem mais 8 filhos, o Galinha tem mais 16 filhos, aí você começa a fazer uma somatória.
1: Chutou baixo.
0: O cara, às vezes o empresário que empreende não consegue nem dormir, meu.
2: Não, verdade. É a responsabilidade de quem empreende.
0: 20 filhos nas costas.
2: Não, Márcio tem 2. Não, vou ser sincero. 2. Tem 2 e uma a caminho.
1: É. A Maitê. E já sabe, né, que seremos padrinhos. Ó, a gente não vejo a hora.
2: Mesmo porque.
3: Vai ter, não.
2: Ele vai a partir de segunda-feira até de férias. Então vai ter aquele horário de descanso.
1: Rapaz.
2: Aquela folga.
1: 20 dias namorando.
0: Sabe o que eu vou fazer? Meio-dia já vou avisar assim. Tô pronto, hein? E só a noite. Só a noite. Eu vou lá. Tô pronto. É assim.
1: Venha,
0: mano.
1: Só vem.
2: E a hora que ela chegar, aquele ronco.
1: É o quê? Nossa, achei que ele ia gritar. É dentro!

0: jeito, que essa sexta-feira o negócio tá... Os temas, né? As músicas.
1: É tudo falso. É traição. É não sei o quê.
2: Falso, gente, não. Hoje esse programa tá bom, tá quente, só falando amor, verdades.
1: Loves in the air.
2: Loves in the air.
1: Eu vou te dizer uma coisa. Se eu tivesse o prazer de ter alguém que me acompanhasse, que me acalentasse, que me desse carinho, eu não seria esse perdido.
2: E você lá quer companhia, meu filho? Você não quer.

0: nem morar com ninguém.
1: Esse papo...
0: Você já fala que é cada um na sua.
1: Esse papo é de emocionado, hein?
0: É.
1: Esse... Sabe por quê? Porque eu vou falar exatamente disso aqui, ó.
2: Você vai falar.
1: Você conhece...
2: vai me entregar também agora.
1: Você conhece alguém... E aí não para de pensar nessa pessoa. Você acorda pensando, você dorme pensando, o celular na mão esperando ali. Ai, será que vai vir uma mensagem dela e tal? Chega uma notificação, ai, deve ser ela. Pois é, isso aqui não pode ser amor, não. Isso aqui chama limerência.
2: Hã?
1: Limerência. A psicóloga Dorothy Tenov, ela estudou isso nos anos 70, hein?
2: É velho, é velho.
1: Isso é velho, é velho. Quando a paixão vira uma obsessão, gente, com os ingredientes específicos, você vai idealizando a pessoa, só enxerga as qualidades dela, os defeitos, ó, somem. E o pior, o humor, seu humor depende do que ela faz ou deixa de fazer. E a incerteza vai alimentando aquele fogo ali. O grande perigo disso, segundo a pesquisadora Dorothy, confundir isso com amor de verdade, gente, é perigoso. Porque o amor real, ele é estável. Ele vai se construindo no dia a dia. É uma construção, o amor. O amor é, você conhece uma pessoa, sim, começa a se relacionar ali, é um jantarzinho, daqui a pouco... entendeu? É isso, você vai construindo.
2: Eu não entendi, vai pregar
0: prego. O que é essa batidinha?
2: Bateu a cabeça. Ah, bateu a cabeça. Se fosse pregar um prego.
1: Ele vai sobrevivendo ao dia a dia. Agora... a limerência é apenas um fogo, gente. É um fogo. Queima tudo e quando acaba, acaba tudo também. Vai deixando só as cinzas. Então, às vezes, fica aquela pergunta. Será que a pessoa já confundiu paixão avassaladora com amor? Talvez você tá vendo aquele momento da paixão tá avassaladora e você tá pensando que é amor.
0: É, até porque a paixão passa, o amor não.
1: Até porque acho que quando é paixão fica doendo, eu não sei, incomoda mais.
2: Paixão
1: não
2: fica doendo.
1: Não, o amor flui.
2: O amor que fica doendo, você perdeu. Não, você perdeu não, um amor.
1: Quando você tá com a pessoa e você
2: com a pessoa,
1: ama,
2: sim.
1: Aí flui. Agora,
2: a paixão...
1: Agora a paixão fica... esse negócio do fogo. É um fogo aqui. É um fogo.
0: Esquenta você... tudo, entendeu? Né? Do coração você até você outras partes.
1: Você fica muito emocionado.
2: Você fica obcecado. Pela pessoa, você acaba vivendo em função do que vai acontecer com aquela pessoa para você poder fazer alguma coisa. Quer saber? Vai lá e cata ele, pimba!
0: Bobeou a gente, pimba!
2: Resolve logo, porque isso aí faz mal, hein?
0: Mas é isso, tudo começa na paixão, gente. E aí depois vai acontecendo, acontecendo, acontecendo. E às vezes vira amor.
1: Mas será que o nosso ouvinte aí... aconteceu isso? A sua paixão virou amor depois? Ou como que...
0: Você ou a já sua se paixão iludiu? Só foi fogo mesmo e você falou, eita, que acabou, foi tudo. Aí a sua paixão foi pra outra pessoa.
2: Não, que você não pode, mas isso acontece. Outra pessoa. O que não pode é, em acabando a paixão, você ficar com vingança com a outra pessoa. Ah, agora eu quero mais.
1: Não quero mais, vou bloquear.
2: Já foi, já saiu, jantou. Continua a amizade, vendo pra frente.
0: Isso. Jantou. Também não fica enganando, né?
1: Isso aí.
0: O outro. Não precisa disso.
2: Não faço o que nem fazem comigo, me enganam.
0: Tem que ter responsabilidade afetiva sobre a vida das pessoas. Então, não faça com os outros o que não gostaria que fizesse.
2: Eu não aguento mais ser vítima disso aí que você falou.
0: Você é vítima nunca.
1: Mas com o velho
0: nunca.
1: 9198-441-6545. Os temas estão picantes hoje, hein?
0: Ai, maravilhoso.

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1: A Nativa é tudo e muito mais. Promoção aqui porque tem a música da semana. Fred e Fabrício, Te Amar é Meu Talento. Tem R$500 te esperando ainda hoje. Falando em hoje, galinha, ele chegou aqui disposto...
2: Não fala nada, vamos continuar aquele negócio dos 10ão.
1: Ontem o Carlos parou a gente na recepção falando: amanhã vai ter aquele negócio de novo.
2: Não, vai, vai.
1: Eu quero.
3: Tá falando você baixo por quê?
2: Vai ter, velho. Vai ter, mano. Vai ter.
4: Hoje é outro dia.
1: Aí, ó.
4: Não, tem que colocar uma regra, né? Ó, nós falamos ontem. Tem que ter palavra.
2: Vanderlei.
4: Nós falamos ontem.
2: Só uma coisa. O seu Joy já foi embora. O jeito tá lá. Sexta-feira ele não vai estar no escritório.
3: Peraí.
2: Só tá o pessoal de atendimento. Vamos seguir os 10ão pra 30 dias.
3: Outra, vocês esqueceram de uma coisa. Que palavra ele já não teve? Porque ontem ele falou que não voltava hoje.
2: Então o senhor vai
3: então,
2: fazer
3: meu
2: hoje.
3: Querido, bora.
2: Tá, bora,
4: né?
2: Bora.
4: Mas assim. Tem um ditado que diz assim, ó, quem tem uns boletos vencendo aí,
2: bora, bora. Fazer.
4: Manda quem pode, obedece quem tem os boletos pra pagar.
1: Bora, dezão, dezão.
4: Ó, dezão. Vamos fazer assim, vamos fazer assim. Senão a gente não muda. Ó, hoje, último dia.
2: Último dia.
4: Segunda-feira não pidam.
2: Não pediremos.
4: Tá bom. Tá?
2: Não, Carlão, não esquece que é só hoje.
4: É. Então é o seguinte, ó, se você tá acompanhando agora, quanto tempo que a gente fala do magnésio? Então, falar do magnésio que é bom... tem uma senhora que ela tava com crise de cãibra.
2: Uhum.
4: E eu achei interessante porque ela falou assim... Dormindo, do nada, atacava...
2: Nossa, é terrível.
4: E ela acordava e aquilo estragou a noite.
2: Tem hora que a cãibra é pior ainda.
4: É
1: verdade.
4: Já aconteceu.
2: Já também.
4: E aí ela falou o seguinte, ficou preocupada, né? Porque pode ter a ver com o coração. A cãibra, quando você faz muita atividade física...

0: quando você caminha demais, quando você fica muito tempo em pé. Falta de beber água, hidratação pode dar cãibra. E a falta de eletrólitos, que é você... nutrientes, né? Magnésio, cálcio, potássio, na dosagem ideal. E aí ela foi investigar, era falta de nutrientes. O magnésio, ele absorve, então ele não deixa faltar, porque a gente não está fazendo exame direto. Você não sabe como é que está seu colesterol, como é que está a gordura no fígado, se tem, se não tem. Então o magnésio, ele vem para devolver esse equilíbrio. Quanta gente que chega na sexta-feira, parece que a pessoa está puxando carroça, não aguenta, parece que você passou a semana assim, sabe, na reserva. Uhum. O magnésio, ele vem para te dar essa energia, para você descansar, tirar o peso dos ombros. O que que a gente fala? Qual que é o negócio aí dos 10 reais? 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
0: 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Você vai vender 100%.
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0: 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Você falou que tem gente que recebe no dia 15? 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Só se der um golpe. Porque sabe aquele que mata alguém da família, que alguém fica doente pra tomar um senhão daqui ou dali? Porque, meu, se a empresa não paga vale, você não tá com limite, vai, passa um sufoco. A gente entende isso. A gente entende, o laboratório entende. 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
0: Valeu, Vander! Valeu!

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0: sextou com vários assuntos quentes hoje aqui no grupo. É, gente, vou falar uma coisa, hein? Por esses assuntos, a gente vai descobrindo o nosso ouvinte também, né?
1: Ah, é?
0: Ai, ó, já que falou aqui dos trabalhadores, a Elizabeth também, que foi a nota que o Galinha trouxe aqui, muita gente fica iludida achando que ser empreendedor, começar um negócio... Ah, tô cansado do meu patrão! Por isso que eu vou abrir o meu negócio, eu vou ter mais paz.
1: Tô cansado de ser mandado, agora eu quero mandar.
0: Por exemplo, eu já decidi, segunda eu não venho. Eu já fiquei pé da vida, já cheguei aqui, ó, eu tô cansado mesmo, segunda não venho.
1: E mentiroso, não... até se arrependeu das férias.
2: Queria cancelar as férias.
3: Ô, Thay, vamos aproveitar nas férias dele, aquela ideia de fazer aquele churrasquinho em casa, nós vamos fazer enquanto ele tá de férias.
1: Fechou.
0: Aí é bom que eu não vou ter hora pra ir embora também.
1: Inclusive, segunda é um dia especial, né? Já vamos começar a festa dele assim, daquele jeito, né?
3: Não tem nada de especial.
1: Não? Tem não. Sim. Tem gente aí que...
3: Tem nada de especial.
1: Vai ficar mais velho.
0: Aí, ó.
1: Quanto mais velho, mais experiente.
0: Mais experiente.
3: Quanto mais velho, melhor.
1: Isso.
0: Aí. Elizabeth, aquele vinho bem docinho, né?
3: Nossa senhora, já me deu azia. Você fala, já me deu azia.
0: Bem docinho. Vamos ouvir a Elizabeth aqui.
3: Tomar suco de uva, então.
4: Que eu não acredito isso ser verdade, não. Porque eu tenho dois empregos, trabalho...
3: Ela vai trabalhando, tá já trabalhando muito.
0: Porque ela falou que tinha dois, agora falou que tem mais dois. Tá com quatro já, ó.
1: Tem gente que gosta de falar de novo, né?
0: É, menina.
1: De repetir.
0: Eita, Elizabeth, tá safadinho.
5: Cara, eu sou empreendedora há 25 anos. É um leão por dia. Ser empreendedor é gratificante, é gostoso. Você realiza, conquista muitas coisas, já conquistei muitas coisas, graças a Deus, mas não é fácil, não tá fácil nos últimos dias, nos últimos anos, vamos dizer assim, não tá fácil ser empreendedor no Brasil, mas somos brasileiros, não podemos perder a fé nunca e seguir em frente.
0: É isso aí. E não tá fácil empreender nesse...
3: Eu vou falar uma coisa, rapaz, agora, eu sei que... Ainda bem que eu não ligo pra esse negócio de cancelamento, porque vão me cancelar, vou dar doidado.
0: Pois eu quero ver você cancelado, vamos lá, o que você vai falar, o que que é? Ah.
3: 80% dos empreendedores que dão certo são mulheres.
0: É...
3: Porque elas são obstinadas, elas falarem assim, ó, eu vou empreender, vou trabalhar 20 horas por dia, elas sai são... da frente, amigo.
1: Exatamente.
3: Algumas.
1: Ah, meu filho, você deve... eu estou nesse meio.
3: Você deve ter entre os 20%
1: aqui,
3: que está do outro lado.
1: Meu filho, é quase 24 horas acordada, tá bom?
3: Mentira, mas você dorme, a gente não fica nem sabendo.
0: Faz um teste, manda uma mensagem no Instagram, 3:30 da manhã.
3: Vamos ver se ela tá acordada. Tá?
0: Visualiza faz na hora. Tudo,
1: eu acordo assim, rápido, é rápido, meu celular.
0: Você tá acordando
1: opa,
0: aí
1: a longe? Tá mandando mensagem.
3: Tava dormindo longe do celular?
1: É.
0: Pois é.
3: Pegar na mentira!
1: Eu corro até lá, galinha.
0: E ainda tem que responder. Uma
1: é que às vezes
0: tá
1: eu coloco como
0: aí,
1: despertador também.
3: Pegar na mentira.
1: Esqueceu que eu tenho que levar o menino na escola e ele tá dormindo
0: oxe,
1: comigo.
0: Oxe, 3:30 da manhã, Momozinho?
1: Não,
0: eu tô acordado
1: ele
0: aqui,
1: disse que o celular tá perto, porque tem que pôr pra despertar.
0: Atende aí, Momozinho, que eu tô acordado aqui também.
1: Tá sempre lavando louça.
0: Deu certo, tamo aqui, ó. Limerência.
3: Limerência.
0: Que é você ficar muito...
3: Obcecado
0: tem por até uma pessoa que você conhece.
3: Por exemplo, tem um filme agora com a Bette Davis, chama Obsessão Fatal. Ela é obcecada por um cara que é escritor de livro de suspense.
0: Aí, ó.
3: Ela prende o cara, quebra as pernas dele. E obsessão é uma coisa terrível.
0: É, gente.
1: Tem que tomar cuidado.
0: Vamos ouvir a Maria Cícera.

0: aqui, ó.
1: Eu já passei por isso, não foi pouco tempo, não. Foi bastante tempo, viu? E eu nunca caí numa depressão porque eu sou uma mulher guerreira, eu não deixei recair, porque eu fui vencedora. Mas já passei sim, eu sei o que é isso, viu? Ó, e tem muita gente que passa por isso mesmo, sem ser correspondida, né? Isso é ruim demais. Fala que ama, é da boca pra fora, viu? Não faz nada pela pessoa. Isso é horrível. Não quero isso mais comigo, não.
2: É quando falar que ama, gente, até papagaio fala. Você tem que prestar atenção nas atitudes da pessoa. As atitudes vão dizer se essa pessoa ama ou não.
3: Volto a dizer, este verbo tem que ser conjugado com a máxima parcimônia.
0: É muito forte.
3: Eu amo você.
0: Eu amo você.
3: A Day fala uma coisa que é pura verdade. Falar é falar eu amo você. Tá, e faz o quê?
2: Nada. Só fala.
0: Deixa sair.
2: Ai, eu, hein?

0: 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Gustavo Mioto, pedido de... Peraí, ó.
1: Socorro!
0: Pedido de socorro, meu amigo. Ai, ai, ai. Peraí, posso colocar a música dele já?
2: Claro.
0: Bom. Mas essa aqui é ao vivo, né? Eu queria outra.
2: Poxa, não me decepciona.
0: É, cadê a outra aqui, ó? Vai, mas vai falando,
1: Daisy. Ô, Marcelo, vamos... combinado. Você não faz o combinado?
0: Aqui, ó.
2: Opa, agora, gente, ó, só vem. Vem, neném, vem. Vamos falar do Xande, gente, a harmonia do samba. Quem não gosta dele, né? Ah, tá, então, ó, é despeito. Recalcado. Nós vamos falar o quê?
1: O quê?
2: O quê? Ele contou, gente, que no auge da fama ele chegou a ser pressionado por gente ali do meio artístico, né? A galera da música. Eles queriam que ele terminasse o relacionamento com a Carla Pérez. Por quê? Porque eles acreditavam que se ele tivesse solteiro, ele venderia muito mais. Aí um empresário chegou nele,

0: Falou assim, ó, Xande, acho que é melhor assim, a gente precisa manter a sua imagem de galã, né? E aí, com certeza, você estando solteiro, você vai conquistar mais fãs. Só que ele, né? O Xande, vem, neném, vem. Bateu o pé, galinha, não aceitou. E seguiu firme no relacionamento com a Carla. Você tá vendo? Isso que é homem, galinha.
1: Se ele separa da Carla, ele tá ferrado, ele perdeu da fama.
2: E ela na época... Gente, amigo,
0: ele priorizou a esposa.
1: Na época, Carla Pérez era uma das madrinhas de Quixoxó.
0: Do que, galinha?
1: Quixoxó.
0: Quixoxó.
1: Quixoxó era uma égua. Quixoxó era uma égua que nós tínhamos no Jockey Club em São Paulo.
2: Ah, bom.
1: Onde tinha... A outra madrinha da égua era a feiticeira. Uhum. Era o Carlinhos Vergueiro, uhum, musicista, né? Fez uma música pra Quixoxó. O dia que ela correu e ganhou, Quixoxó, eu tenho essa música gravada. Quixoxó tá linda, Quixoxó tá boa, Quixoxó tá louca
0: isso,
1: pra correr.
0: Isso, gente! Cadê o Epa?
1: Que o Epa? Era o nome da égua. Tem a música gravada pelo Carlinhos Vergueiro.
2: Essa égua é maravilhosa.
0: Excelente, hein? Eu não vou repetir, não.
1: Acho legal. Bom.
0: Mas, ó, isso explica o porquê estão juntos aí, ó, mais de 24 anos.
2: Não, e também...
1: A Carla Pérez ganhou e ela foi carregar a égua lá no...
2: Eles tiveram um momento de crise no
1: isso é normal, né?
2: No casamento, mas depois eles encontraram a igreja depois. Teve essa coisa
0: assim.
2: Sabe
0: o que ele relembrou, né? Nessa entrevista que ele deu? Ele relembrou quando ele conheceu a Carla Pérez em 99. Aí ele falou que já rolava até aposta nos bastidores dizendo que ele não ia aparecer no jantar. Por quê? Porque achavam que ele era gay por causa do jeito dele de dançar.
1: Nossa senhora, vou falar daquele tamanho, ia ser difícil arrumar um parceiro.
2: Descalça aquelas carças todas.
1: Ia ser difícil arrumar um parceiro. Agora sou eu.
0: No fim, ele apareceu, conquistou a Carla Pérez e, ó, calou a boca de todo mundo. E hoje, eles formam um casal lindo, tem filhos lindos, uma família maravilhosa, né?
2: Que só não ia rolar entre ele e a Carla Pérez se faltasse harmonia ali no
0: carro. Ah, não, ô Márcio, pelo amor de Deus. Cara, na boa, você não melhora nunca. Calma, galinha, não, galinha, não. Você vai perder sua razão.
3: Oh,
0: meu Deus.
3: É a relação dos dois.
0: Ai, gente.
3: Faltou harmonia no relacionamento?
0: Eu não aguento. Tá bom, chega, o boca de sacola. É gasquito.

0: 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João Bosco, Vinícius e Daniel endereçou. Já já tem João Neto e Frederico.
1: Alô, gente, aqui é o João Neto. 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

0: sexta-feira.
1: Eu posso atrapalhar com o pessoal da mídia aqui?
0: É verdade,
1: aqui,
0: hoje.
1: A publicação da nossa matéria. Daqui a pouco estará...
0: Quem perdeu a matéria?
1: Estará no arroba nativa... O que você nos caguetou hoje?
2: Arroba Dai40, D-A-Y-40 escrito. Não,
1: é arroba nativa. É só
2: agora, Rede Nativa, arroba Rede Nativa Oficial, isso, tem inteiro. Mas no arroba nativa já tem um trecho também, tá bom? Só que cortaram a hora que eu falo mal de você. E aí eu falei, pode me dar essa parte? Que eu vou postar sim. Só porque eu falei dos radialistas. Mesmo, arroba Dai40,
1: D-A-Y-40 escrito. Puxa saco seu, né? Que é seu cupincha.
2: Não, o pijama que me passou
1: mesmo. Não foi o outro Ricardinho, eu sei.
2: Ai, tá todo ciumento hoje, ó. Viu? Ciumento. Para de ser tão ciumento. Não fala do Ricardo Rosalém assim. Te amo, Ri.
0: E o Vem Neném, hein, o Xande?
2: Vem Neném.
0: É, gente, começo de carreira, chega lá um, sei lá, um produtor, alguém que quer cuidar do... Fala, ô, meu, você tem que separar, cara. É,
1: antigamente tinha muito isso.
0: Oh, você vai fazer show com um monte de mulher aí, cara.
1: Antigamente
0: mulher é o que não vai
1: tinha muito isso. No próprio sertanejo tinha muito isso. Você vê que o pessoal não falava que era casado, né, que namorava.
0: É, então.
1: Mas depois a própria mulher também não falava.
2: Agora mudou tanto que o povo leva no palco, leva, apresenta, palco, dá beijinho, um abraço.
0: É,
2: também
0: não precisa tanto. Será que o ouvinte, agora... Ouvinte que quer participar, já passou por isso? Que às vezes tomou decisão equivocada aí, porque os outros caras... É bom até compartilhar com a gente.
1: Eu não expunha, não falava quem eram as pessoas, pra que elas não ficassem mal faladas.
2: Que isso?
1: Você fala,
2: porque na verdade era tantas, né?
1: Você vai ficar com galinha? Pelo amor de Deus, hein?
0: E começar com a Catinha aqui. Fala, Cátia!
3: Ah, eu acho importante que o Xande fez... Tem que preservar mesmo o relacionamento. Família é eterno, né? Agora, sucesso, às vezes acontece de não ter mais, e aí ele iria acabar se arrependendo de ter separado dela, da Carla. É uma linda família e eu amo os dois.
0: Oh, a vida de artista, gente, não é fácil, não.
3: Não é.
0: Não, meu.
2: Cada dia um relacionamento novo acaba.
1: Para sempre é uma vida. Que seja infinito enquanto dure.
2: Que seja eterno, que profundo, enquanto, hein, dure esse amor. Que dure para sempre.
1: Ouva, ouva Vinícius de Moraes.
0: Aqui, ó, Rodrigo, seja mesmo assunto.
1: Enquanto dure.
0: Fala, Rodrigo.
4: Eu acho que dependendo da pessoa, se ela não tiver a cabeça feita, influencia, viu? Influencia muito, porque o dinheiro acaba corrompendo a pessoa que não tem uma opinião forte, uma opinião formada, né? Sorte que o Xande, ele tinha uma opinião formada, ele tinha uma opinião forte e não foi na indústria, né? Veja quanto tempo que ele tá casado, manteve o sucesso dele, tem uma família linda e maravilhosa.
0: Quer um exemplo mais recente? O Léo Foguete, quando veio aqui, né? Que
2: isso.
0: Tá com 22?
2: Isso, ele é bem novinho.
0: E aí já pediu a menina, que é a namorada já há muito tempo dele, né?
2: Pediu em casamento, foi em Paris.
1: Não dura três
2: chique
1: anos.
2: Que...
0: Será,
2: galinha? Não sei, não. Bom, sei. Agora... Eu acredito no amor ainda.
1: Tem áudio ainda?
0: Tem? Ah, não, tem outro assunto. Mas,
1: pai, que não, depois eu vou...
0: Você falou, já muda até a trilha.
1: Ó,
0: que foi? Conta.
1: Um amigo tava com a mulher dele na cama, conversando assim, falando assim pra ela. Bem, Luísa, você lembra quando eu tinha aquela indústria e eu quebrei, perdi tudo, e você do meu lado ali firme? Aí a gente recomecei. Aí montei aquele restaurante bonito.
0: Pobreza da riqueza.
1: Deu problema de novo. Teve aquela fiscalização, aquela enchente. Eu perdi tudo e você do meu lado.
2: Isso, olha que lindo.
1: Aí eu montei um negócio de farmácia. Estávamos indo tão bem.
0: Ah, mas que desgraceiro esse aqui.
1: Veio.

0: veio o negócio de falta de remédio, essas coisas, eu quebrei você do meu lado.
1: Tá
0: você
1: vendo?
0: Ali firme, eu cheguei
1: que
0: uma
1: mulher.
0: Eu cheguei a uma conclusão. E aí? Você me dá um azar desgraçado.
1: Olha que ingrato! Ai, que ridículo! Nossa, vocês homens são assim, tá?
2: Boa noite. Antes de te bloquear, eu só vim te dizer que a partir de hoje pode tocar o terror, fazer o que quiser fazer. 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Não, apaga.

0: Imagine é tudo e muito mais, Jonete e Frederico, só de você.
1: Mas é só de você.
0: Vamos ver aqui o povo que gosta de trabalhar, gente, porque afinal de contas é um dos assuntos de hoje aqui. Quem quer empreender? Vida fácil?
2: De jeito nenhum.
0: Vida fácil. O Narciso.
2: Verniz, o homem do tempo.
0: Narciso.
2: Morreu.
0: Tá falando aqui sobre trabalhadores.
2: Morreu.
0: Vai lá,
2: Claudete. Fala, Narciso.
3: Eu, na realidade, eu acredito no tempo de descanso. Porque trabalhar fazendo o próprio horário, trabalho com aplicativo, faço o meu próprio horário, mas eu tenho que trabalhar de 10 a 12 horas para ter algum lucro. Então, o descanso pro o corpo, né, é uma coisa assim muito séria.
0: E o Narciso não deixa de ser um empreendedor, né? O motorista de aplicativo, ele faz o horário dele, ele sabe mais. O cara até calcula, galinha, o tempo que ele vai trabalhar para tentar o lucro, os ganhos, determinados horários que ele pode fazer e tal, para os ganhos até compensarem no final do mês.
2: Sem dúvida alguma.
0: Oh, pelo amor de Deus, né? É, a gente nunca sabe se... Dia de corrida boa, é o dia que chove.
2: Então, não é, mas é...
0: Nem sempre. Começar,
2: nem sempre é isso aí. Você tem que ter uma... Você, motorista de aplicativo é um grande exemplo. Se você não tiver disciplina de trabalhar de 10 a 12 horas por dia, eu vejo alguns deles que fazem o lanche dentro do carro.
0: É, isso é...
2: Sabe? Eu acho que isso até é errado. Ele devia parar em algum lugar, parar numa praça, alguma
0: leva uma
2: coisa.
0: Às vezes,
2: come,
0: já come dentro do
2: sabe,
0: carro, né?
2: Sai de dentro do carro um pouco, se exercita um pouco pra... E aí a coisa flui, mas tem que ter disciplina.
0: Às vezes o medo ali de levar uma multa, ele para num lugar, ele já vai fazer a refeição. Ah, tu guarda a véia, bife na mão, é o carro saindo, às vezes,
2: é o garfo
0: um jeito,
2: voando.
0: É o garfo pá, caindo ali. Tudo bem, o Júlio, mesmo assunto.
4: Realmente, quem trabalha por conta, geralmente ele trabalha mais que os outros mesmo. A não ser que você monte uma empresa e você simplesmente vai ser patrão. Não é a sua área, mas você tem uma grana aí para abrir essa empresa. Você vai colocar alguém para tomar conta, entendeu? E você realmente não vai trabalhar muito, mas geralmente o patrão é quem abre a porta e apaga a luz.
0: Esse negócio de colocar alguém...
2: Porco engorda aos olhos do dono.
0: Rapaz.
2: O porco engorda aos olhos do dono. Se o dono não tiver lá,
0: eu tô pra dizer, não sei nem se funciona, mas tem que colocar alguém mais muito, muito, muito de confiança. Não, nem
2: tem que
0: parente,
2: ser alguém capacitado. Esquece.
0: Não,
2: tem
0: rapaz,
2: que ser alguém
0: parente,
2: capacitado, remunerar esse alguém bem pra você poder.
0: E muito parceira, meu amigo. Pra depois você não descobrir lá na frente. Eita, que tá desviando dinheiro já há 2 anos aqui, ó.
5: É, e acontece, viu? Acontece muito.
0: Meu Deus. Ó, 9198
5: 441
0: 6545. Bora.

0: muito mais Christian Araújo, com ela que eu estou. Já já tem Luan Santana.
1: Luan Santana é muito mais nativa.

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0: é a última.
1: A Martina entrou no grupo.
0: É a última da semana.
2: É?
0: É.
2: Então é pra moer?
0: Pra moer.
2: Verdade.
0: Oxi.
2: Eu tô casado de delas inflamada.
0: Tá cansado de tantas pernadas na semana,
2: é,
0: né?
2: Já pernei demais. Essa semana eu pernei demais.
0: No capricho, vai, vai.
2: A última data do programa.
3: Rapaz, mas tá cada dia melhor, hein?
0: Eita, rapaz.
2: É que quando eu tiro um 10...
3: Eu sinto tanto calor.
0: Segunda-feira, hein? Convocação oficial, então, portanto. As seleções agora estão... Acho que hoje a Colômbia fez a sua pré-lista.
2: A pré-lista o Brasil já fez.
0: Pré-lista. E agora...
2: Com 55 jogadores. Tá até o Neymar.
0: Segunda-feira, acompanhando de camarote ali, só pra... Vai, Neymar, Neymar, Neymar.
2: Segunda-feira, 18 horas, não chora não, tá? Faz alguma coisa pra brincar lá, pra distrair, pra você não ficar com uma vontade de vir aqui. Se não vem, senta no sofá aqui no estúdio. Fica aqui.
3: Ó, ó, ó, tá ouvindo? Tá ouvindo? Uepa!
0: Uepa!
3: Um, dois, três. Tá, ele chegou.
2: Quem?
3: Rick Martin.
2: Ah, e ele veio pra
3: cá. Nossa, de Deus. Não, galinha, ele... Ele desembarcou lá no aeroporto do Galeão, no Rio de Janeiro. Lindo como sempre, né? Sim, ai, gente, um gato. Gatíssimo. Sabe por quê? Sabe por quê que ele veio? Porque ele vai simplesmente dividir o palco com Luan Santana no Super Show Registro Histórico no Parque Olímpico, gente. Olha que arraso, olha que tudo. Quem aguenta esses dois dividindo o palco? Assim o coração não aguenta, né?
0: É pros velhos, né, Rick Martin? Ah,
2: que é isso?
3: Que velho, o quê? Espetáculo de homem.
0: Você acha que fã de Luan Santana gosta de Rick Martin, meu?
3: Não. Claro que gosta. O povo gosta do que é bom.
2: Gosta sim, tanto que me ligou aqui meu amigo Biel, diz que adora e vai nesse show.
3: Rick Martin? Uepa! Mamãe vai junto.
0: Pra essa geração de Luan Santana, é velho Rick Martin.
2: É.
0: Rick Martin.
2: É. Mas é bom gravar com uma pessoa mais experiente, né? E o Rick Martin fez um pouquinho de sucesso no mundo.
0: Pouquinho Mudra. Só, que isso.
3: É, e é colírio para os olhos de quem vai estar assistindo.
2: É. Quem mandou castrar o gatinho?
0: Dança, gatinho. Ó, Severina. Quer falar sobre Xande.
2: Dona Maria Severina.
0: Ai, Severina. Vai. Menina.
2: Deixa eu ver.
4: Olha, independente... Do sucesso, o dinheiro não é tudo. Então, o amor está acima do sucesso. No caso do Xande, ele escolheu viver o amor dele. Ele fez a melhor escolha dele. Porque o dinheiro não vai comprar isso de forma nenhuma. Se fosse assim, os outros artistas famosos estariam todos juntos. Igual o Neymar com a Bruna Marquezine. Então, todos têm dinheiro e todos têm sucesso. Só que não tem amor verdadeiro, né? O amor verdadeiro tá acima de tudo.
0: Ainda mais Xande que tem esse avião do lado dele.
2: Será que a Bruna Marquezine é o amor verdadeiro do Neymar?
3: Sim, ah, gente.
2: Ela falou.
0: O amor falou... O amor me falou mais alto.
2: A ouvinte falou que o Neymar estaria com a Bruna Marquezine, se fosse perdida.
3: Agora ela é amor de outra pessoa.
2: Já foi de várias também.
3: Xalmin.
2: Já foi de várias.
3: Já, essa namora, hein? Pensa numa bichinha namoradeira, ela não para, né?
0: Imagina a Bruna terminando com o Xalmin. Eu tô indo.
3: Já foi amor do João Guilherme. Olha, Márcio, eu não dou conta de você.
0: Imagina. Ó.
2: Gente, eu vou trabalhar com uma palmatória aqui do meu lado.
3: Já que nós vamos
2: porque
3: sentir falta
2: mais
3: desse
2: caneta. Eu não tenho mais caneta pra tirar no Márcio.
0: Ô, Limeirência.
2: Limeirência.
0: Excesso. Ó, é tão apaixonado, fica tão emocionado, fica confundindo negócio com amor. Nossa, pegação.
5: Eu acho que muita gente já confundiu, né, Limeirência com amor em algum momento da vida, né? Quando você cria uma versão perfeita da pessoa na cabeça, vixe, qualquer atenção vira felicidade e qualquer distância machuca demais. O amor de verdade é muito diferente, né? Porque existe troca, segurança, conexão, confiança. Não é só expectativa, né, e obsessão. Às vezes a gente não ama a pessoa em si, mas a ideia do que ela representa pra nós.
0: Tá que falar bonita essa...
3: Alô?
2: Você cria uma imagem, né?
0: Isso às vezes vai dar imaturidade também, né? Aquelas primeiras... Aquela coisa que a gente sente com...
3: Isso não, mas tá se tremendo por quê?
2: Eu acho que as primeiras é mais... Medo. É mais paixão, assim, mais tesão, não. Mas porque de você construir a imagem da pessoa, acho que é mais uma vivência mesmo, né?
3: É, mas tem gente que chega chegando.
0: Olha! Você entendeu? Falou com uma firmeza, hein? Tem gente que chega. Ó, presta atenção.
3: Ai, ai.
0: Tem gente que chega chegando. Dai 40, 15 de 5 de 2026.
3: Gostaram, né? Eita,

A Nativa é tudo e muito mais emoção com Ícaro e Gilmar trocando defeitos. Muito bem, gente, 8h45 agora. 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

0: mentira, tudo e muito mais. Sucesso aqui com Bruno e Marrone, Vida Vazia. Roda de sua.
1: Ô, Galinhão. Você vai ficar segunda-feira.
0: Você é daqueles que gosta de acompanhar entrevista, gosto. Os artistas, os mais velhos falando da trajetória, eita. E agora, presta atenção, a Nativa tá lançando Nativíssimo Geração Nativa. Olha que legal. É um projeto digital que é voltado a novos talentos do sertanejo, Daizinho.
2: Uau!
0: Olha aí, rapaz.
1: Você não gosta de cantar?
2: Amo.
1: Depois que você fizer o curso, você pode participar.
2: Nossa, Galinha, gente, postei um story mal bonitinho. Eu tava cantando toda feliz. Ele acabou com a minha graça, precisa disso?
0: Ó, é uma sequência de
2: Daizinha,
0: coisas. Daizinha,
2: você gosta de cantar? Então aprende. Ai, primeiro. Olha que
1: aí você vai participar de novos talentos.
0: É uma sequência de coisas. Aprende porque a cantar, faz sucesso.
2: Se eu treinar essa minha voz, meu amor, tu vai ver. Me aguarde.
1: Vai ser do caminhão da cana.

0: A Nativa já é referência no segmento sertanejo. E agora com esse nativismo Geração Nativa, a partir de amanhã, gente, amanhã já entra, amanhã, meio-dia, no canal Rede Nativa Oficial. Amanhã já tem a estreia com Geninho.
1: Eita, que Geninho, amanhã já vai. Eu vou falar uma coisa só, esse projeto da Nativa é fantástico. Pelo seguinte, perto do ano 2004, 2005, o diretor da Nativa me ligava 2, 3 horas da manhã e falava assim: ouve esse cara aqui. E a Nativa foi a rádio que descobriu alguns artistas como Jorge Mateus, João Bosco e Vinícius, Fernando Sorocaba, enfim. É a geração anterior dos sertanejos que hoje são sucesso foram descobertos pela Nativa.
0: Aí, ó, olha que legal, né?
2: Quem sabe eu não serei a próxima.
0: É, e tem gente que tem um faro pra isso aí, né?
1: Eu conheço um cara que tem mesmo.
0: Ó, Geninho, que você ouve aqui fim de semana, na arena, balada, na paz do céu. Geninho vai estar, então, amanhã. Essa música Peão, todo tatuado aqui, ouvinte Nativa já tá acostumado a ouvir aqui no Arena. E aí, enfim, amanhã já, sábado, a partir do meio-dia, então vai ter Nativíssimo Geração Nativa. Vai lá, gente, olha aí. Nativa sempre saindo na frente aí, hein?
1: Sem dúvida.
0: Rapaz, vai lá no canal da Nativa, tá? É, Rede Nativa Oficial. Ó, pra gente só fechar aqui, tem a Cida... E a Severina já foi. E a Alessandra, elas vão falar aqui. A Alessandra falando da linerência e a Cida falando do caso do Xande do Harmonia.
3: Ainda bem que ele não caiu nessa, né? Porque muitos caem, né? Preferem o dinheiro, a fama e deixam o amor de lado. Daí fica naquele troca-troca. Ele não, ele foi fiel ao amor dele. É isso aí, foi bonito, viu? Melhor o amor e o sucesso vem com calma depois.
0: E é isso aí. E a Alessandra sobre linerência?
4: Olha, eu concordo parcialmente com ela, tá? É, a profissão, ela pode sim ser favorável, mas traição depende exclusivamente do caráter. Nada, nada, nada nessa vida justifica a traição, a não ser caráter.
0: Será que a traição não é no caso da profissão lá?
2: É.
0: As profissões que mais trai. A linerência, no caso, é você... É, se apaixonar pela amante. Aí lascou.
1: Aí é burrice.
0: Aí é burrice.
2: Meu amigo do céu. Pode acontecer.
1: Aí é burrice. Aí você vai ouvir duas na orelha.
5: A música da semana.
2: Ai, que burro.

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1: Que linda! E a gente ama vocês.
2: Você viu como o Vini sabe cantar?
3: É assim.
1: Galinha, para! Meu momento vai chegar, eu tô te falando.
4: Ó, essa aqui é a Ingrid de Souza Martins, 0618, finalzinho do fone. Ingrid, parabéns, R$500!
1: Eu ainda vou ouvir você falar. A minha artista.
3: Já fui desprezado.
1: Assim como você fala com o Ricardo Rosado.
3: Já fui desprezado por um. E quando foi subir no palco pela primeira vez, já queria trocar empresário.
1: É verdade, eita, né? Mas eu jamais vou te desprezar. Estaremos juntos pra sempre. Até o
3: não,
1: fim.
3: Não precisa. Não, fica tranquila.
4: Sem exageros.
3: Sem exagerar.
4: Seus lindos, ó, bom fim de semana.
1: Ô, mamãezinha.
3: Ô, Márcio. Eu tô preocupado que não veio a resposta final do uso daquele cartão.
4: Ah, do cartão?
1: É, viu, né, querido?
3: Você queria comprar a TV. E
4: não,
3: o
4: mas
3: carro.
4: Ela vai responder.
1: Chamou de pobre. Mas vai vir o cartão,
4: tem que ser
1: ousado,
4: né? Tem que pedir mais. Eu pedi mais.
3: Eu pedi logo um carro. Só que ela falou pra mim? Não precisa parcelar, paga à vista.
4: Isso. Eu te empresto dinheiro, não precisa passar.
3: Nossa, eu vou ficar magro que nem um palito.
1: Agora, ô mamãezinha, vai sair de férias, mamãezinha?
5: Semana que vem, ó, qualquer rolê que vocês for fazer, você só me liga, fala assim, é tal horário e mamãezinha vai estar, tá bom?
3: Você acha que eu vou convidar um cara com uma voz dessa pra ir comigo?
1: Fala que nem homem.
5: Semana que vem,

0: Você esquecer me ligar, me liga, viu?
1: Você vai estar rezando pra gente ligar, rapaz.
0: Vou estar rezando mesmo.
1: Você já pensou?
0: Vai ter que me tirar de casa um pouco, viu?
1: Você já pensou? Alguém falando assim, vou lhe usar de novo.
2: Vixe.
1: E você em casa.
2: O Márcio correndo.
0: Eu vou falar assim, me desamarra daqui, por favor.
1: É, alguém vai me falar liberta. Assim. Alguém vai falar assim, nessas férias a Maitê vem.
2: Não.
0: Ah, tchau, Bezinha. Até mais, hein?
2: Boas férias, Márcio Cruz. Obrigado, arrasa, hein? Volta ainda com mais energia ainda, né?
0: Tá louco? Energias, né? Tá energias.
2: Boa noite, Márcio. Boa noite, galinha. Boa noite, ouvinte. E até segunda.
0: Até mais, velho. Ó,
1: Marcião, é bom descanso. Fernando Telles, seja bem-vindo. O que você vai fazer com a gente?
2: É
1: aqui.
2: Verdade. Telinhos, só vem.
1: Telico. Daizinha, bom fim de semana. Tchau, povo. Tchau, pova. E não me tenha um pingo de juízo.
2: Pode deixar. Fui. Beijo.
0: Gente, um beijo. A gente se fala daqui 20 dias.
2: Beijo. 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